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Rádio Cultura, 9 horas, 30 minutos.

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0: Obrigado.
1: Ei, Zezé. Ei, vou aproveitar que subindo o Luciano aqui não tá com você. É. Vou cantar uma sozinha, você...
0: Vai arrebentar.
1: Me ajuda, vem aqui.
0: Eu acho que a galera vem junto. Vai explodir isso aqui agora, o Mineirinho. Você quer ver?

0: assim, beleza, meu filho?
1: Adorei você cantando essa música. Nessa festa bonita, nós não podemos esquecer da galera do pagode.

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Cultura, 11 horas, 51 minutos.

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0: meia-noite.
1: Um minuto.
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Cultura, uma hora, 2 minutos.

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0: Cultura, 2 horas, 46 minutos.

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Rádio Cultura, 3 horas, 21 minutos.

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2: Que lindo!

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0: Cultura, 4 horas e 3 minutos.

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Cultura, 4 horas, 28 minutos.

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6: Cultura, 4 horas, 38 minutos.

0: 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Cultura, 5 horas, 35 minutos.
1: Certo ou errado, ainda não sei.

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Cultura, 5 horas, 42 minutos.

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1: Rádio Cultura, 6 horas, 15 minutos.

0: 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Rádio Cultura, 6:22.
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0: Cultura, 7:06. 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
2: 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Cultura, 7 horas, 12 minutos.

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Cultura, 7 horas, 30 minutos.

0: Cultura, 8 horas, 16 minutos.
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0: Cultura, 8 horas, 19 minutos.

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Cultura, 8 horas, 39 minutos.

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5: 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Também aqui no programa série Peão Cultura na Onda Amiga da Rádio Cultura FM. 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Também com a gente o Anteninha Antenas, né? O Anteninha já vai dar o recado aqui, né? O Anteninha Antenas também

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1: Tá aí o Anteninha, também tá com a gente aqui na Rádio Cultura FM, né? 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A Heloísa, dando bom dia na Rádio Cultura.
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1: 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É pra você, pra você, pra você que está ligadinho, é com a gente aqui na Rádio Cultura.

0: São 9:26 aqui no programa série Peão Cultura, aqui na Rádio Cultura FM, né? Já ouvimos aí a Heloísa, ouvimos aí os apoiadores do Bicho do Milho, ouviram aqui os apoiadores do programa Peão Cultura, tem o vereador Oswaldo Cruzeta aqui com a gente, né? Ah, o telefone do Anteninha, tá, Anteninha! Anteninha, repete a dose ali que o pessoal não ouviu. O telefone, Anteninha. É, Anteninha, carca ali ficha aí no telefone. Não é que o pessoal aí cisma e esquece o telefone. Também tem o Bides Bar, né?
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0: Tá aí o Anteninha, com a gente aqui na Rádio Cultura FM. Que o Bicho do Milho já mandou música. Ah, o Bicho do Milho não perde tempo. Vamos rodar a música aqui que o Bicho do Milho mandou, então. Carca Leficha aí. É o Lovarino e o Ronélio Godinho que vão cantar, né? O Bicho do Milho não mandou a mensagem dele ainda. Não, ele não mandou. Não mandou a mensagem dele ainda, né? Então vamos com essa aqui, ó. Lovarino e Ronélio Godinho.
2: Bom dia, Pipoca.
0: Ah, é o Bicho do Milho que vai falar primeiro. Ele ali botou o nome da música, mas é ele que vai falar primeiro. Bom dia, Bicho do Milho.
2: Bom dia, Pipoca. Bom dia, todos os ouvintes, estão ligados na curta. E hoje o Bicho do Milho não tem caravana. Hoje,
0: não tem caravana.
2: Mandava a música daqui mesmo. Pessoal, uma música de cada um que passou por aí. E eu quero deixar mandar um abraço para os nossos apoiadores. E também eu quero mandar um alôzinho lá para o Vornei. Quarezeminha, a esposa, eles estão sempre ligados na cultura. Então diz, dá um alôzinho pra mim. E o pessoal do posto do Ney, lá o Ney, lá o Tuita, e o pessoal todo do posto, trabalha no posto, tudo ligado ali, né? O Polaco, o Nico, então todos esses pessoal lá, meu caro. E eu vou deixar um abraço a todos aí. E hoje eu tô no aniversário da minha cunhada, a Tereza Bucilia. Hoje ela tá fazendo 80 anos, então nós.

0: não vou poder ir, não. Tem um aniversário, vai ser lá, é lá no Barro Branco, não tenho indo pra lá agora. Um abração a todos aí então, tá bom?
1: Tá indo pro aniversário cedo, o bicho do milho é assim, o cara aniversariou, o cara nem tirou o pé da cama, ele já tá lá, né, bicho do milho, é? Já tá lá porque quer encher o pandulho, né, ô bicho do milho? Ah, também vai tocar uma gaitinha, então tá, Lovarino e Ronélio Godinho, a Curitibana, Curitibana é logo ali, né, sabe onde é que é a Curitibana, né, é de Curitiba? Ah, então tá, carca aí.
2: É, Curitibana do Dorotinho.

aí. É, essa é a curitibana, né, Bispo Milho? Então reborqueia e carcale ficha aí. Bicho do Milho e o Pedro de Freitas, a música Triste Romance.

0: aqui na Rádio Cultura. Não pode ligar, vocês ligam no telefone aqui, deixa eu ver quem é que ligou aqui, deixa eu ver quem é que ligou, só sei que me ligaram aqui, deixa eu ver quem é que foi que me ligou aqui, né? Ah, quem me ligou agora aqui, não, que não dá pra ligar no meio aqui, que daí corta a música aqui, ligam, daí corta a música. Olha só quem é que tá cedito no mais aí, né? Cedito no mais, o ex-prefeito é o Jorge, que tá ouvindo o programa, bom dia!
1: Bom dia, Pipoca, tudo bom? Rapaz, estou aqui entre Lauro Miller e Treviso, e estava escutando a Cultura desde Olhês e ela está muito bem de som aqui nessa localidade. Estou agora acompanhando o início do programa, desejar um bom dia para todos vocês, nosso querido povo aí de Olhês. E ao meio-dia estaremos ali na Taipa, né, no almoço tradicional da carne de peixe, né, na festa do agricultor e do motorista. Então, aqueles que podem estar conosco ao meio-dia ali na Taipa, a gente faz esse convite. Um abraço e um beijo aí no coração de todos vocês.
0: Rádio Cultura, não, quem é que tava falando ali comigo, é que eu liguei, não liguei o microfone, tava falando solito aqui, né? Então tá, agradecendo, mandando um abraço lá pro ex-prefeito, né? Ex-prefeito a pré-candidato aí, o doutor Jorge Luiz Coa, mandou um alô ali e tá lá pras bandas de entrevista, diz que o som tá entrando rachando lá, né? Que maravilha, um abraço pessoal aí, Treviso. Obrigado pelo carinho da nobre audiência de vocês, né? Sabe quem é que era que tava falando ali? Jorge! É, tá ouvindo lá a gente, né? Obrigado pelo carinho da audiência, acompanhando aqui a Rádio Cultura FM, né? E ligadinho aqui no programa, obrigado pela sintonia e o carinho da audiência, né? Tá certo, tá certo. A música Minha Carreta, vamos dar um tempo aqui, vou rodar uma do Misto Milho e uma das minhas, né? Então, os serranos é que vão cantar a Minha Carreta.

0: música! A música aí dos Serranos, né? É a minha carreta. Agora vamos com a do bicho do milho. Vamos a do bicho do milho agora. Agora a carca do bicho do milho aí, Pipoca. Agora, onde é que tá do bicho do milho aqui? Onde é que tá as do bicho do milho? Tá aqui, né? Nós paramos lá no Triste Romance. Agora o Adelino Nunes.
1: Adelino, vamos com a próxima música agora.
0: Olha quem chegou aqui, o Buratinho lá. Tudo bom, Buratinho? Bom dia. Tudo bonzinho? Tudo bonzinho. O Buratinho chegou aqui com as mãos tudo gelado aqui, o Adelino. É, frio? Frio, né? E a Dona Maria, tudo bem? Tudo bem, tá fortinho. E a tua mãe lá, Dona... A dona. A dona Calmarina! Dona Calmarina Burato, né? Ô, dona Calmarina! Bora dessa, eu tenho que ir pra pegar uma garrafada lá com a dona Calmarina, né? Então tá. Vai agora dar uma passadinha no BID? Vai na Taipa hoje ou não? Ah, vai ficar por casa. Então tá. Buratinho, então dá uma passadinha lá no BID. Eu já vou ver o BID, já deve ter mandado hoje. Ele mandou um recado, acho que já mandou perguntando se tu tava aqui já. Ele já mandou, mas passou aqui o Buratinho agora. Um abraço, Buratinho. Já vou rodar a música do Buratinho aqui depois do Adelino Nunes. Adelino Nunes, pode cantar aí que daí o Buratinho. O Buratinho já tá. Já tá ali descendo as escadarias ali, né? Então tá. Carca aí, ó.
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0: Adelino Nunes, eita Adelino Nunes, é o Adelino Nunes, é formidável na trava aqui, né? Olha só, eu recebi uma foto aqui de antigamente, dos anos 70 lá de Carazinho, aparece aqui o Cine Brasília e bem aqui no canto à esquerda, lá em cima, a tradicional Rádio Carazinho, emissoras reunidas, né? É, então tá lá, olha só na foto antigamente aqui, já postei aí no Facebook aí, né? Foto bacana, hein? Mostrando a cidade como era antigamente o Carazinho da onde eu nasci, né? Mas respeito a todas as querências, né? Após o Adelino Nunes, quem é que vai cantar aí o Bicho do Milho? Vamos botar aqui, senão eu não consigo atender todas do Bicho do Milho, que tem que ser uma do Bicho do Milho e uma das minhas, que depois eu quero botar o meu filho cantar aqui, né? Agora o Chicão e o Chiquinho e o Bicho do Milho.
1: Ouvinte de casa, mais uma música bem típica.

aqui na Rádio Cultura FM, né? Você ligadinho com a gente. Agora, deixa eu puxar a brasa pro meu assado aqui, deixa eu botar o meu filho cantar aqui. As coisas que eu gosto, a participação do meu filho, Kleber de Almeida, também o Bruno Neyer.

0: Cultura FM, 9 horas 53 minutos, né? Ouviu aí as coisas que eu gosto? O meu filho Kleber de Almeida cantou aqui na Rádio Cultura FM, né? Ah, deixa eu carcar agora do Bicho do Milho aqui. O Bicho do Milho já cantou, ele e o Chicão. Ah, o Chicão, né? O Chicão não é aquele da lá do do Coxinha e o Daquinha, tem o Chicão lá. É o Chicão, agora não me lembrei o nome da mulherzinha do Chicão lá. Ah, é a mulher do Cornélio. A mulherzinha do Cornélio. O nome do cara é Cornélio, hein? Ai, os meus bigodes, né? Lovarino e Heloísa, a música Quem Ama Você Perdoa. Então vamos lá.
1: Agora vamos cantar Morena Luxuosa, Teodoro Germano.
0: Que é a Morena Luxuosa? Tá tudo atravessado aqui, tá tudo atravessado. É os cancioneiros e a música, os cancioneiros é do sertão, a música Morena Luxuosa, depois a Heloísa e o Lovarido. Tá, a música aí lá do, pro Cornélio e também pro Chicão, né?

Aí! Aí você ouviu, né? Ouviu aí o Bicho do Milho, trouxe aí quem pra cantar? Foi eles, né? Os Cancioneiros do Sertão, a música Morena Luxuosa. Agora o Lovarino e a Heloísa, e depois vamos ali com o meu filho cantando aqui, tá? Vamos lá, Carcalefogo!

0: Foca, vou te mandar um abraço também pro nosso amigo do Gatinho, não sei se ele foi no rádio hoje ou não, mas...
1: Ah, ele veio aqui, ô Bid, ele veio aqui, tá?
0: Pipoca, vou te mandar um abraço também pro nosso amigo do Gatinho, não sei se ele foi no rádio hoje ou não.
1: Veio, já passou aqui, daqui a pouquinho eu tocar o calça larga dele.

0: tá aí a música! A música aqui na Rádio Cultura FM, né? Como eu comprometi na ordem aqui de pedido, tá aqui a do Buratinho, já tá do Buratinho aqui, ô Bid. Bid, a do Buratinho já tá engatilhada aqui, né? Ah, e aí, como é que tá, Bid?
1: Bom dia, Pipoca, bom dia aos ouvintes da Rádio Cultura. Já estamos aí nesse domingo.
0: Domingo maravilhoso, né? Não tem sol, mas tá uma névoa aí, né? Uma serração aí danada, né?
1: 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Tá? E manda uma música pro pessoal do bar aí, pro Buratinho. Não sei se o Buratinho já foi no programa ou não.
0: Já veio.
1: Zé, lá do Poço Cardoso, o Zezinho.
0: Ah, o Zezinho.
1: Manda uma música caprichada pra nós aí. Beleza? Um abraço a todos os ouvintes.
0: É, o Zezinho aí também está de luto aí, né? Perdeu a esposa.

0: A Beth, né? A nossa querida Beth. A gente gostava da Beth. A Beth é uma pessoa por demais de especial, né? Mas descansou. Descansou, já tá no reino dos céus lá, né? Então tá, a lembrança aí do Bid lá ao Zezinho, né? Pra fortalecer ele. Fortalecer ele, né? Tá certo? Os que partem daqui não querem ver a gente chorando. Quer ver nós felizes da vida, né? É, felizes da vida. Porque eles estão no descanso eterno, né? 10:03, um abraço lá pro tiozinho, né? Entrega rancho ali dos homens, tá na companhia do programa. Então tá certo, tá mandado um alô aqui pra ele, né? Então tá, a música, tenho que rodar agora a música do Buratinho, né? É, agora a música do Buratinho, viu? Agora vai sair a do Buratinho aqui, Bid.
1: Pipoca, vou te mando um abraço também pro nosso amigo Buratinho, não sei se ele foi no rádio hoje ou não.
0: Ele veio cedo aqui. A música dele tá aqui, ó, Bid, ó. Aumenta o volume do rádio. A música aqui do Buratinho.

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1: Aqui na Rádio Cultura FM, ô Pipoca, manda um alô, Pipoca. Pra quem? Manda um alô lá, Pipoca, pra quem? Sabe pra quem? Lá pro pessoal, o pessoal lá no restaurante e... Não é restaurante, é mercearia. Mercearia e lanchonete lá da Nessa, né? É, que fica ali, passando ali o... Como é? Do Tesla ali, dos postes, antes de subir pro João Paulo, né? Tá bem ali. Então um abraço lá pra Nessa. Um abraço também pra Karine, tá na companhia aqui da Rádio Cultura FM, né? E acompanhando o nosso programa, tá certo? 10 horas 14 minutos, 10 e 14, deixa eu atender o telefone, antes de eu atender o telefone, deixa eu rodar aqui o Bicho do Milho cantando. Bicho do Milho, tá aqui o Bicho do Milho, bota o Bicho do Milho. Carca o Bicho do Milho aí, é, agora carca o Bicho do Milho, isso mesmo, né? Depois tem um ouvinte aí que pediu uma música ali com o Galopasso, daqui a pouquinho nós vamos rodar. Ah, isso, roda uma do Galopasso também, né? Ou é os Caiana agora? É os Caiana que vão cantar aqui no programa. Deixa os Caiana cantar aí, Pipoca. Os Caiana.

0: Aqui na Rádio Cultura FM. Você é ligadinho com o nosso programa, hora do intervalo. E nós já voltamos aqui no programa.
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0: 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Também aqui no programa série Peão Cultura na Onda Amiga da Rádio Cultura FM.
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0: Aqui na Rádio Cultura FM, eu tava me lembrando da autoescola lá de Lauro Miller, né? É, e também no Morro da Beca, né? Quem não conhece o Morro da Beca, né? Eita, Morro da Beca! É, o Morro da Beca é lá em Lauro Miller, né? O pessoal, ontem eu encontrei o pessoal de Lauro Miller. Do Pipoca, tu tem saudade do Morro da Beca? É verdade! Também ali naquela ponte que dá a entrada de Lauro Miller, tinha ali a autoescola, né? Tinha o barzinho ali do cara ali atrás, ali, né? É. Bem ali, né? Então tá. Então tá certo. São 10h21 os apoiadores aqui do Vitalino Ribeiro, o bicho do milho. Carca os apoiadores aí, Pipoca. E Luísa já chamou. Agora deixa entrar os apoiadores. Vai entrando aí com conforção aí, né?
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3: Tá aí os apoiadores do Vitalino Ribeiro, já deram um recado aqui, né? Bicho do milho, agora tem o quê? Já foi os Caiana? Agora é o bicho do milho e quem? Bicho do milho e o Chiquinho cantam a música Rio Grande é assim. A Inid Furlan Cruzeta está na companhia do programa também, né? Ligadinho com a gente aqui na Rádio Cultura. Vem cá, tem uma solicitação musical de quem ali? Ah, primeiro eu vou rodar aqui o Bicho do Milho e o Chiquinho, a música Rio Grande é assim, né? Depois vamos atender a solicitação ali de quem? Quem é que pediu ali? O rapaz aquele que tá de boneco, quem é que é aquele? Bom dia, Pipoca! Quero pedir a música Vida de Campo. É, Vida de Campo, com quem que é? O Grupo Galopasso. Vou rodar uma das duas aí, tá? É que duas seguidas que não dá pra rodar, que daí eu quebro aqui a grade aqui de música aqui, mas vai dar pra rodar uma. Uma vou rodar em seguidinha. Primeiro, o Bicho do Milho aqui, né? O Bicho do Milho e o Chiquinho, a música Rio Grande é assim, depois o Galopasso canta.

0: Eu comendo uma maçã aqui, né? Taca de fogo!
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Tá aí a caneta e a enxada. Caneta e enxada foi o Castelinho e o Ricardinho, né? É o Castelinho, um abraço lá pro Castelinho e a Mariazinha. Estão na companhia do programa. Daqui a pouquinho tem o Bicho do Milho de novo cantando com o Lovarino, o Barquinho de Ouro. Deixa eu atender aqui a solicitação de quem que é a solicitação aí, como é o nome do rapaz aí? É o Leonardo, tudo bom, Leonardo? Leonardo Ruza, tá na companhia do programa, obrigado, Leonardo. Pediu a música aí, Galopasso, o Chamamé dos Sonhos. Vamos carcar a ficha aqui, o Chamamé dos Sonhos.

0: eu tava vendo ali o grupo cantar. Tem uns rabichinhos ali no filme, né? É. Ali no vídeo que mandaram, tem até uns rabichinhos dando um tapa no beiço ali, né? É verdade, né? É duro! Mas. É, seguro, vira aí o chamamé, então, tá bom? É isso aí, é o grupo Galopasso, né? Quem é que pediu essa música aí? Foi o... quem é que foi o rapaz lá que pediu a música ali? Boa pedida, tá bom? Na próxima vez nós já rodamos, vamos carcar mais uma aí, tá bom, Leonardo? Um forte abraço. Tá na companhia aqui da Rádio Cultura FM, né? Tá certo? Então vamos carcar a ficha. Hoje tem Brasil, né? É, hoje tem uma seleção brasileira aí, né? Ah, o que que é, Pipoca? Pipoca, manda um alô lá pro Marinho, lá no Centro Esportivo Gil, né? O Marinho, a mulher do Marinho também, né? A dona Marinha, ah, então tá. Um abraço lá pro Marinho, tá na companhia do programa, também ligadinho aqui na Rádio Cultura FM. O Jorge, esse aqui é o Jorge o quê? Tá num fogão, na frente do fogão a lenha. Esse aqui é o Jorge aqui do Rio Belo, né? Tá ali com o fogão a lenha fumegando e a boia cozinhando, né? Então tá certo, né? O Jorge, agora não me lembro o sobrenome dele, acho que é Silva, né? Então tá bueno. E tá... da companhia aqui da Rádio Cultura FM, né? E acompanhando aqui a nossa programação, vamos carcar a ficha essa aqui pediram aqui, ó, do Picasso Velho. Então deixa eu carcar a ficha. Passa isso aí, passa da pra... isso mesmo, né? Um abraço lá pro Hélio Orquídea.
1: História de um cara.
0: E também pra Ângela Wolf Orquídea.

0: abate, mas que maravilha, né? É, que maravilha! Você ligadinho com a gente aqui na Rádio Cultura FM. Ô Pipoca, manda um alô aí do... É, manda um alô o quê? É... Tá bom então.
1: Se for preciso,
0: reborqueia e prega le fogo aí, Pipoca. Manda um alô pra quem? Pro Anteninha. Quer saber o telefone do Anteninha? Ô, Anteninha, se explica aí, Anteninha.

0: telefone do Anteninha, né? É o telefone do Anteninha, prega aí, ó.
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0: Tá aí, Anteninha, ó.

0: verdade, né? A gente é assim, né? É mais ou menos desse tipo aí, né?
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0: O que é que nos mandou ali o amigo lá que tá assando? O que é que ele tá assando lá? Ah, ele tá com churrasco de jacaré.

0: Foi eu que levei meu pendrive aí pra tocar. Toca mais uma do Galopasso aí, se tu puder depois, tá?
1: Tá bom.
0: Oferece pra minha mãe aí, pro meu cunhado e pra minha irmã aqui, ó. O meu cunhado que tá fazendo um javali hoje aqui.
1: Ah, é?
0: Se você puder tocar mais uma outra do Galopasso aí, eu agradeço.
1: Tá, eu vou tocar.
0: E o convite tá de pé, tá?
1: Tá certo. Ô, Leonardo, você quer a música do Galopasso porque tu ficou olhando, né? Os rabichinhos que tá no vídeo, né? É, aqueles rabichinhos. Aí tu fica todo no modernismo aí, né?

0: esse aí é o... Foi o Criolo dos Pampa aí, né? É o Criolo dos Pampa. Cantou aqui na Rádio Cultura FM, né? Tem mais uma lá do Bicho do Milho pra nós tocar aqui, né? Pra nós carcalificho. Que houve, ô... Meu amigo Anteninha.
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0: Eita, e o Anteninha, né? Eita, Anteninha danado, né? O Anteninha é gente boa, né? É gente finíssima, o Anteninha, né? Um abraço lá pro Tigela. Ê, Tigela, tudo bom? O Edson Demetrio, Tigela.
2: É o Chicão lá. É o Chicão lá.
3: Perdigueiro, bom dia, Perdigueiro.
0: Olha.
3: Cai conta pra família Tigela aí.
0: A família do Tigela.
3: Como aí.
0: Tá bom, Tigela, eu vou reborquear e vou pregar-lhe fogo aqui numa pra ti aqui, tá certo? Tá certo mesmo? Então tá bueno no mais, né? É, então tá bueno, tá bueno, tá bueno, né? Um abraço lá pra comadre Rosinete e o compadre Ronaldo. É o Ronaldo ali que é o garçom antigo aqui de Ordens, né? É o Nardinho. Ele é meu compadre, ele é padrinho do meu filho, o Derek, né? O Derek vai estar de aniversário dia 15, né? Daqui 10 dias o Derek tá de aniversário. É trintinha já, né? Eita, guri danado, né? É, meu rapaz aí, é afilhado aí do Ronaldo e da Rosinete, né? O Derek. Derek é dia 15 de aniversário, é verdade. Eu não esqueço, eles não esquecem do velho também, né? Então tá bom. Então tá certo. A carcalha ficha nessa aí, pipoca. Então tá. É, a música é do Bicho do Milho agora. Tem que preparar do Bicho do Milho. Preparou a do Bicho do Milho, pipoca? É, manda a do Bicho do Milho. Manda um abraço lá pro Silvestre Fernandes. Alô, alô, Silvestre Fernandes. Tá ouvindo aí a gente? Obrigado aí pelo carinho da audiência, né? Já mandou um chasque aqui pra nós, né? Dando um bom dia. Então tá bueno. Então tá certinho aí, né? A carcalha ficha nessa.

Então tá, o bicho do milho, é o bicho do milho e o lovarino, o barquinho de ouro. Ai, esse barquinho de ouro, carca aí.

Aí encerrou o expediente Las Músicas do Bicho do Milho, né? A música O Barquinho aí, né? Então tá bueno. Então tá bueno, né? Tá, vai tocar essa aí. Vai e prega-lhe fogo, né? Prega-lhe fogo na música aí, pipoca. Toca a música, mas não troca a música, né? Isso mesmo, né? É! Faz um revertério aí, pipoca, e mete-lhe ficha. Manda um abraço pra quem? Ah, é, tá na companhia do programa. Tá bom, eu já mandei o alô pra ele. É, eu mandei aqui, carquei ele ficha. O tiozinho, né? Tiozinho é o motorista ali que entrega os ranchos. Ô, pipoca, dê um alô pra Dorinha. Ô, Dorinha! A Dorinha neta lá do Marinho e também da Dona Alice Esconeto, né? É, a Dorinha, eu lembro, olha a Dorinha, lembro da minha filha Isadora também, né? É, eu tenho a minha filha que é Isadora, a Sofia e a Ana Clara, é as filhas. Então tá, estão na companhia do programa também. Então vamos carcar ficha nessa aqui, é essa aqui que é pra tocar agora. Então vamos pregar-lhe fogo aqui, que pediram, tá aqui, ó. Depois eu vou carcar do galopasso aí de novo, tá?

0: aqui, sim, então tá. Ah, um abraço lá pro Xande, né? Tá lá em Bituba, tá na companhia do programa. Também tem o Xande aqui do Volpato aqui, né? Ali é o Alexandre Volpato, né? É, mas a música ela tá ouvindo em casa, será agora? É, a Ângela Wolfer aqui tá com o rádio ligado. Diz que tá de visita, ela diz que tá de visita. É? É, não, mas tá, tem visita lá?
1: É, tem uns conhecidos.
0: É, uns conhecidos? Eu vou encher a tripa. Bamba, que barbaridade! Ângela Wolf, bota a correr! É, então tá, corre aí, bota tudo na mesa pra comer. Mas não dá aquele pãozinho, aquele pão é. Olha, vou te contar, ontem. Ah, tem uma mão abençoada. Nós, ontem eu, a minha esposa diz, ó, manda uma mensagem e agradece ela que o pão tá bem quentinho, olha aqui. Nós cortamos as fatias antes de fatiar, né? Nós cortamos o pãozinho, comemos o pãozinho. E daí? Daí nós vamos saber o que fazer, ô Délio? Medicar. Remédio. É o meprazol aí, né? Olha aí, remédio. Essa aqui vai lá pra Ângela Wolfer, querido. Ah, ela quer uma friturinha.

É verdade, né? Mas bate. É o remédio e remédio. Se medicando, né? Tem que se medicar. Se você não se medicar, a boca não é boa, né? É. Tem remédio para artrite, artrose e osteoporose, né? É verdade. E pro curacebo também, né? E pro cabecebo também. Então tá, olha aí, Galopasso, Vida de Campo. Essa música, se eu mandar pra aquele Quera lá, como é que é o nome do Quera? Deixa eu ver o nome do Quera aqui. Ai, ai, ai, como é que é? Diz que tá mais ligado que nem rádio de preso. O nome dele é o Leonardo Rusa. Leonardo Rusa, ele gosta da música do Galopasso, sabe por quê? Porque aparece ali uns rabichinhos, né? Ele fica só de olho nos rabichinhos lá, né?

tá aí o Galopasso, né? Eita, Galopasso cantou aí, né? Eu vi, ele fica pedindo Galopasso por causa dos rabichinhos, viu? É verdade, né? Tio Mederico pra cá, tio Mederico pra lá, cerrando.

Eita coisa danada, né? 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O Marinho lá da Renan Restauração de Móveis em geral, né? O Gin Librelato, né? Também tá comigo aqui no programa.

0: Colega Edson Dutra, tem uma pra te contar.
1: Que houve?
0: Baterista tá dormindo.
2: Ah, não.
0: Dá uma conferida.
1: Mas não é possível, Chico.
0: O que, que nós vamos fazer pra acordar o homem?
1: Já sei. Vou fazer o que eu fazia nos bailes do tempo lá de 1960, 70, por aí. Nós tínhamos um baterista que dormia no meio do baile.
0: Esse também tá dormindo. Vamos dar um mangaço no homem.
1: Não, não, mangaço não. O Giru é gente boa. Só que deve ter tomado algumas coisas meio fortes, por isso que tá aí cochilando na bateria. Vou acordar o Chiru a gaitaço.
0: É, dou força.

0: Cordão mesmo, hein? Cândido Mendes na bateria.
1: Mas é que tá lei, é os serranos aí, que deram recado aqui no programa série Peão Cultura, né? Um abraço lá pro Zezinho, ô Zezinho, né? Zezinho, tá ligado com a gente aqui na Rádio Cultura, né? É, e o pessoal aí já carcaram le ficha, diz, ó, manda um alô lá pro Zezinho também, Pipoca. Quem é que mandou alô pro Zezinho aí? Ah, o Bid, é isso, né, Bid? Ah,
2: Cultura, já estamos aí nesse domingo maravilhoso, com sol bonito. 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E manda uma música pro pessoal do bar aí, pro Buratinho, não sei se o Buratinho já foi no programa ou não, e pro Zé, lá do Posto Cardoso, o Zezinho.
1: Ô Zezinho.
2: Uma música caprichada pra nós aí, beleza? Um abraço a todos os ouvintes.
1: Tá bom então, pra mandar um alô pro Zezinho, Zezinho é gente buena, né? E aí, Zezinho?
3: Bom dia, meu amigo Pipoca, bom dia, aqui é o José Martins. Pipoca, manda uma música aí pra alegrar meu coração.
1: Vou alegrar, sim.
3: Uma música boa aí, Pipoca. Hoje estou com o peito em acha, cortado de acha.
1: Tá certo.
3: Bom dia, Pipoca. Aqui é o José Martins, Pipoca. Manda uma música boa pra alegrar meu coração, Pipoca.
1: Vai sim, vou mandar.
3: Manda uma música pra todos os ouvintes aí, tá, meu querido? Um abraço, é nóis. Tô com Deus e Nossa Senhora, sentindo muita falta da minha rainha, Pipoca. Não é fácil, meu irmão.
1: Eu sei que não é fácil, Zezinho. Eu sei que não é fácil. A Beth é uma pessoa muito querida, mas ela quer te ver muito, ela não quer ver você chorando, né? Ah, é, ela quer te dizer o seguinte, né? Ela tá num plano legal, tá num plano muito bom, tá com Jesus, né? Ela tá com Deus lá, né? E quer te ver você feliz, não quer ver você chorando aí, né? É, o choro era aquele momento que vocês passavam ali quando ela tava na enfermidade. Agora ela já tá no reino eterno, né? Então tá. Essa canção aqui pra ti, Zezinho, essa aqui é pro Zezinho, tá? Ô Zezinho, essa é pra você, ó.

Celso Paina, aqui na Rádio Cultura FM, né? Você ligadinho aqui com o nosso programa, os apoiadores aqui do programa Peão Cultura tem o vereador Oswaldo Cruzeta.

0: 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Também aqui no programa Série Peão Cultura na Onda Amiga da Rádio Cultura FM.
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0: Aqui na Rádio Cultura FM, né? É você ligadinho com a gente, acompanhando aqui o nosso programa, né? Nosso programa, a série Peão Cultura, aqui na Onda Amiga da Rádio Cultura FM, né? Tá certinho aí? Tá certinho? Tá certinho? Relembrando os cantores do passado, é isso? 11:27, prega de fogo aí.
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4: Muito obrigado, companheiro Ivan Taborda. Obrigado, povo, obrigado, plateia, pelas palmas, pelo carinho de todos. Mas antes de iniciarmos a relembrar os grandes nomes da trova do passado, temos que lembrar aquele que, juntamente com Luiz Menezes, foi o maior incentivador dos trovadores em seu programa Grande Rodeio Coringa, o nosso saudoso e inesquecível Darcy Fagundes, que sempre, ao final dos seus programas, chamava a última invernada mais ou menos assim: bem, senhoras e senhores do auditório, ouvintes lá dos ranchos, vamos partir para a última invernada, a invernada dos trovadores. Hoje o nosso programa vai ser de trova. Temos 6 trovadores de muita garra, de muita raça. Um de Passo Fundo, Pedro Ribeiro da Luz, Gato Preto de São Leopoldo, e o trovador dos Pampas, Gildo de Freitas, e o trovador Formiguinho, fazendeiro dos Pampas. E não poderia faltar ele, Luiz Miller, o campeoníssimo de Canoas. Para o meu maior de gavetão, vamos trazer

passagem de provas entre o trovador Gildo de Freitas e o trovador Formiguinha, na fronteira do Rio Grande do Sul. O trovador Formiguinha cantou o primeiro verso encarando o trovador Gildo de Freitas, mais ou menos com esse verso. Formiguinha, dentro da minha tafona, tu não fabrica farinha. O Gildo só deu aquela tossezinha tradicional dele e respondeu pra Formiguinha.

0: passagem de trovas do trovador Luiz Miller e o trovador Pedro Ribeiro da Luz. O trovador Luiz Miller era cego e sempre procurava trazer o seu contendor para que viesse tocar em sua deficiência física, que era onde ele teria os maiores versos, melhores versos, a melhor defesa, o melhor ataque. Mas o Pedro Ribeiro da Luz não entrava em seu clima, em seu assunto, até que o Luiz Miller cantou este verso para o trovador Pedro Ribeiro.
1: Não

0: da luz respondeu mais ou menos assim:
1: de praga, meu trovador, não te estrovo e não te ajudo, mas já que tu ficou cego, fique louco, surdo e mudo. Teu pescoço engrosse um palmo e os teus dentes caem duro.
0: Uma trova do rodeio coringa ainda. Trovador Gato Preto sofrendo uma enchente danada que tinha dado no Vale do Sino. O trovador Vladimiro Viegas, sabendo que gato tem medo de água, uma barbaridade, resolveu mexer com o Gato Preto.

0: Esta enchente danada. O gato velho, que não era muito assustado, respondeu mais ou menos assim:
1: como esta enchente danada me vi tudo atrapalhado. Bateu a enchente no rancho e o gato foi o telhado. Cagata veia nas costas e um gato de cada lado.
0: Ah, vamos lembrar mais uma passagem do Trova, do Pedro Ribeiro da Luz, desta feita de uma semana crioula em Bagé. Pedro Ribeiro da Luz sempre foi trovador de versos humorísticos. Classificado para as finalíssimas das trovas, foi chamado pelo apresentador das trovas. Aí nessas alturas o Pedro Ribeiro da Luz já tinha tomado uns quantos martelinhos da branquinha, não é? Tinha esquecido que estava na finalíssima das trovas. E o apresentador chamou: e para a finalíssima das trovas desta semana crioula de Bagé, vamos trazer os dois trovadores finalistas, João Amaral e Pedro Ribeiro da Luz. Cantando o primeiro verso, Pedro Ribeiro da Luz. Isto às 2:30, 3 horas da tarde, um sol velho de partiu o chão. O Pedro Ribeiro chegou e carcou esse verso.
1: Boa noite, minha plateia. Voltei cantando.

0: novamente. E aliás, por eu da boa noite, já refleti na minha mente. Só louco pra da boa noite, com o sol rachando de quente.
1: Cabe agradecermos com aplausos a versatilidade do maior repentista do Brasil, Valdomiro Melo.
2: Tá aí, o Valdomiro Melo, né? Prendeu-lhe o recado aqui na Rádio Cultura FM e no programa A Série Pião Cultura. É o Pião Cultura aqui na Onda Amiga da Rádio Cultura FM. É o meu filho que vai cantar agora. Meu filho Kleber de Almeida vai cantar aqui na Rádio Cultura FM, né? Tá se preparando ali o meu filho Kleber Almeida. Vai cantar aqui. Canta aqui pro papai, tá? A coxilha rica.

aqui na Rádio Cultura FM. Você ligadinho com a gente, acompanhando aqui o nosso programa, né? É, tá certo, 11:37 aqui na Rádio Cultura FM, né? Então tá, deixa eu ver se vem aqui, vamos ver se vem aqui. Então bota ali, nós vamos corcar a ficha aqui. Vox 3, isso, carca aí, pra nós pregar-lhe fogo aqui na Rádio Cultura FM. Essa aqui é boa, ó. Tá aqui, ó.

Tá aí, a música O Xunarai aí, né? É pro pessoal aí que está acompanhando aqui o programa, a série Peão Cultura, né? E ligadinhos aqui na Rádio Cultura FM, né? A música qual é que nós vamos trazer aí? É essa? É! Então carcale fogo aí, a música do João Chagas Leite.

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1: Bom dia, bichinho do medo.
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1: Dá uma alô pra nós que embraça nós. Te manda música. Bem-vindo. Um abraço a todos que estão escutando. Eu estou assistindo.
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2: Um abraço aí, pessoal, lá em Braço do Norte, ouvindo a gente.

0: aqui na Rádio Cultura FM, né? Você ligadinho com a gente, acompanhando aqui o nosso programa, né? A música do César Passarinho agora aqui, né? É agradecendo aí os apoiadores do horário, né? Pessoal aí, o que houve? Ah, é? 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
0: Tá certo, anteninha. E o Bid, o Buratinho passou aqui já de manhã, viu?
2: É, estamos aí nesse domingo maravilhoso, com sol bonito. É, assando churrasco, frango assado, quem quiser fazer uma reserva, só ligar aí no 999337810 e fazer sua reserva, tá? E manda uma música pro pessoal do bar aí, pro Buratinho, não sei se o Buratinho já foi no programa ou não.
0: Veio aqui.
2: O Zé, lá do Poço Cardoso, o Zezinho, manda uma música caprichada pra nós aí, beleza? Um abraço a todos os ouvintes.
0: Tá bom, Bid, falou tudo e falou certo, né? Bueno, uma barbaridade, né? O que houve? Ah, ela tá ali, ela vai falar. Heloísa, capricha na mecha aí, Heloísa, isso. Capricha na mecha.
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0: Tá certo! Tá aí a Heloísa, né? Heloísa caprichou aí na chamada do Vitalino Ribeiro, o bicho do milho. César Passarinho!

0: 56. Já estamos se aprumando pro modernismo aí, já o final do programa de hoje.
1: Vamos ver a história de um compadre
0: vazio. Ó, cobra sucuri. Carcando leficha aqui, ó. Faltam 4 pro meio-dia, panela no fogo e barriga vazia.

0: Você que está ligadinho com a gente aqui na Rádio Cultura FM, né? 11 horas 59 minutos.
1: Banda do Rio Grande é mais ou menos.
0: Ô, assim, dona Zali, chimarrão, manda a Dorinha aí pra perto do rádio. Isso aí, Marinho. O adiantado da hora.
2: Não.
0: Não há mais tempo para nada. Estamos rebenqueados pelos ponteiros do relógio. Resta agradecer ao carinho de você, amigo, de você, amiga. Agradecendo aqui em nome dos nossos valorosos apoiadores, né? Obrigado ao carinho de todos. Tenham todos um bom domingo e até mais, hein? Desejar a todos um bom final de semana. Amanhã nós estamos de volta aqui pela Rádio Cultura. Se assim nosso Deus, nosso Pai o quiser, estaremos aí, né? Uma boa semana a todos nós, né? Então tá certo. Aquele abraço. Tchau, minha gente. Deixo aí o gaúcho da fronteira cantando aí. É disso que o velho gosta, né?

0: 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Cultura, 12 horas e 5 minutos.
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0: Cultura, 12 horas, 8 minutos.

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Cultura, 12 horas, 31 minutos.

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0: Vem aí!

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1: Cultura, 12 horas, 49 minutos.

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0: Cultura, 1:35.
1: É, tem coisas que a gente promete, mas não cumpre, né, gente?

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1: Cultura, 2 horas, 31 minutos.

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Rádio Cultura, 3 horas, 22 minutos.

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1: Cultura, 4 horas e 25 minutos. 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
1: 16 horas 48 minutos, muito boa tarde. Aqui é Gelson Padilha, diretor da Rádio Cultura FM. A partir de agora você vai acompanhar, através da Rádio Bandeirantes, você vai acompanhar Brasil e Noruega pela Copa do Mundo, pelas oitavas de final da Copa do Mundo, que é disputada nos Estados Unidos, no México e no Canadá. Uma boa tarde para você, um ótimo jogo para nós, tomara que a gente vença, né? Vamos torcer muito pelo Brasil e vamos acompanhar. 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
2: Abrindo espaço e chutando, e o goleiro aceitando tudo. Então o Rayan poderia fazer isso hoje do lado direito, e o Vini Júnior fazendo isso pela esquerda pode ser o caminho da possível e provável vitória do Brasil aqui em New Jersey. Ulisses Costa.
3: No futebol da Bandeirantes, torcedor brasileiro, vem com a Bandeirantes, pois não.
4: Paquetá passando na minha frente aqui, tá de tênis, não tem previsão de retorno. Rafinha, as pessoas imaginavam que poderia votar nas quartas de final, numa possível quartas, voltou antes da previsão do departamento médico. Paquetá agora manda um tchau e agradece os cumprimentos da galera aqui na frente.
3: Futebol da Bandeirantes, Brasil e Noruega, Noruega e Brasil, a bola vai rolar já para você, torcedor brasileiro, você ligado no microfone, ele vai com a tradição do rádio esportivo do Brasil. Você curtindo o sonsaço da Bandeirantes, nesse momento nós teremos estendidas no campo de jogo as bandeiras. Lembrando que a bandeira brasileira está ficando novamente à esquerda, então o primeiro hino a ser executado aqui em New Jersey, Nova York, é do Brasil. Bandeira brasileira sendo aberta, bandeira da Noruega também sendo aberta para você ligado no futebol da Bandeirantes. Torcedor nas arquibancadas agitando, vai começar o jogo daqui a pouquinho. Oitavas de final Copa do Mundo 2026 para você no microfone da Bandeirantes, torcedor brasileiro. Brasil e Noruega, Noruega e Brasil. As seleções vão perfilando já já, elas vêm para o campo de jogo para execução dos hinos nacionais brasileiros e noruegueses. O futebol da Bandeirantes vai trazer emoção para você. Pois não, Alexandre Pretzel.
4: Carlos Ancelotti passando na minha frente agora, sempre muito elegante com a sua vestimenta. Ontem ele deu 4 notas para as atuações do Brasil. Nota 5 para o Brasil contra Marrocos, 6,5 contra o Haiti, 7 contra a Escócia e 7,5 contra o Japão. Então tem que fazer a média aí, mas ele elencou as notas e os conceitos jogo a jogo. Passou aqui agora, aplaudido pela torcida brasileira aqui atrás, Ulisses.
3: Muito bem, então, legal, é isso aí que a gente vê também, o Neto, o Zaidão, que só tenho certeza, já falaram disso, inclusive, desde a abertura da transmissão, a evolução da seleção brasileira, ela cresce jogo a jogo, isso é uma coisa muito positiva, muito boa, né?
5: Uma nota 8 hoje, Ulisses, Zaidão, Neto, uma nota 8 hoje pro Brasil, será suficiente pro Brasil se classificar, eliminar a Noruega e seguir na Copa do Mundo.
3: Para você ligado no futebol da Bandeirantes, a bola vai rolar já já para você. Brasil e Noruega, seleções vêm para o campo de jogo. Daqui a pouquinho teremos a execução dos hinos nacionais de Brasil e Noruega. No microfone de maior tradição do rádio esportivo brasileiro. Obrigado, torcedor, pelo carinho da sua sintonia. Brasil e Noruega, seleção brasileira caminhando ao lado da seleção norueguesa. Para você curtir o sonsaço da Bandeirantes no jogão de bola. Torcedor vem chegando em grande número. Aos poucos, torcedor vai se acomodando nas arquibancadas. Lotado MetLife, mais 70% a 75% da torcida brasileira. Brasil superior em número de torcida das arquibancadas aqui nos anéis do MetLife. Para você ligado no futebol, Bandeirantes, torcedor brasileiro. A bola vai rolar já já para você. Brasil escalado, Noruega também. Vale vaga para as quartas de final. É momento de ansiedade, de decisão. É momento de saber quem é quem no jogo. Brasil pegando a seleção da Noruega. Provocações do técnico norueguês em cima de Carlo Ancelotti, que serviram talvez sim ou não para a motivação dos jogadores do Brasil. Nesse momento, no círculo central do gramado, a bandeira da FIFA, no formato do círculo central do gramado FIFA World Cup 2026. Para você curtindo o sonsaço da Bandeirantes,

Brasil, meias brancas, calções azuis, deve ser camisa amarela a seleção brasileira, porque a gente tá vendo o Brasil entrar no campo de jogo. Noruega, meias pretas, calções brancos e nesse momento com um agasalho preto, mas a camisa deve ser a vermelha. Pra você curtir o sonsaço da Bandeirantes, Brasil e Noruega pra você. Jogadores já perfilados, vamos executar.

bandeira brasileira está à esquerda da cabine da Bandeirantes. Vamos em execução dos hinos nacionais para você. Brasil e Noruega, Noruega e Brasil. Hino nacional brasileiro. Vem comigo, Brasil. Momento de emoção.

0: Brasil, Noruega, Noruega e Brasil, para você ligado no futebol da Bandeirantes, torcedor brasileiro. Obrigado pelo carinho na sua sintonia, você curtindo toda a emoção de Brasil e Noruega. A bola vai rolar já já para você. Olha, eu vi aqui fumaças coloridas da cor verde e amarela, azul e branco, o mesmo com a Noruega, em vermelho e branco e azul. Que festa bonita para você no MetLife. Você curtindo o sonsaço, Bandeirantes, torcedor do Brasil. A bola vai rolar já já para você, Brasil e Noruega. É para valer! Craque Neto, Quezada, Zaidan e o jogo.
1: Ah, é um jogo extremamente importante para o mundo. Todo mundo ligado na Rádio Bandeirantes, da 107,3. É, eu ainda estou meio indeciso com o Martinelli, mas espero que ele possa jogar muita bola e ter o entendimento que não dá para o Rayan não partir para cima do ataque dos defensores. O Rayan tem que ser outro jogador daquele que foi do último jogo contra o Japão, porque ele não driblou ninguém. Ele precisa ser ofensivo. E para mim, quem tinha que jogar era o Neymar. Se o cara falou que o Neymar tem condições de 90 minutos, era o Neymar para jogar.
2: Olha, o Ulisses Neto Quezada, o Neto Quezada já destrinchado na seleção brasileira. Só uma observação sobre a Noruega. Eles têm dois volantes, o Berg e o Berge, né? Dois jogadores de marcação. Então, o Brasil tem de vigiar o Odegaard, o Odegaard, como eles falam lá. Esse Odegaard, além de estar no melhor momento da carreira, ele é o cara, antes a gente falou disso, ele é o cara do ótimo passe, chuta bem de fora da área, embora tenha poucos gols na carreira, mas é um cara que tem visão de jogo. E o Haaland depende muito

0: muito dele, muito. Então, marcar o Haaland não é só marcá-lo diretamente, mas também o cara que faz a bola chegar, que é o 10 da Noruega, pessoal.
1: Pois é, Zaidan Neto, será o jogo mais difícil da seleção brasileira, até pela obrigação de vencer, né? Como a gente disse mais cedo, agora não tem o próximo, né? Não está na fase de grupos, então qualquer bobagem pode parar uma das seleções. E aí o Brasil chega muito mais equilibrado. O Brasil é um time mais equilibrado, embora todas as críticas que a gente vem fazendo em relação ao trabalho do Ancelotti Ulisses, é um time sim mais equilibrado. Tomou apenas 2 gols aqui na Copa do Mundo, já fez 9. Aí você olha para a Noruega, sofrendo defensivamente, tomando uma chacoalhada da França, mas com um ataque muito poderoso. E hoje, um jogo em que um time vai dar mais espaço para os outros. Não vão ficar ali só na defesa, né? Um DNA do Brasil atacar mais. É também um DNA dessa Noruega propor mais o jogo, buscar ofensivamente as coisas. E a gente está aqui à beira, né, de transmitir um dos grandes jogos da história desta Copa do Mundo. O jogo envolvendo Noruega e Brasil. Como o João Paulo já destacou, Ulisses, 4 jogos na história, 2 vitórias da Noruega, 2 empates. Sempre tem uma primeira vez para quebrar uma escrita. E seria maravilhoso para o time brasileiro que hoje acontecesse a vitória e o Brasil chegasse às quartas de final da Copa do Mundo dos Estados Unidos, México e Canadá. Quase tudo pronto para a bola rolar aqui no MetLife, palco também da final da Copa do Mundo. Ulisses Costa.
2: Esperamos voltar com a seleção brasileira aqui. Para você ligar, meu amigo, Bandeira deu um pique na linha de fundo, Bandeirinha do jogo. Vou dizer pro seu negócio, hein? Correu muito mais que ponta, alguns pontas de seleções por aí. Pois não, Pretzel.
3: Olha, na hora dos cumprimentos, o Haaland deu um longo abraço no Endrick, no Gabriel Magalhães. Foi rápido. E um abraço também no Igor Thiago, que foi um dos destaques do Brentford na Premier League. Então, o Haaland cumprimentando especificamente Endrick e Igor Thiago com mais afeição. Bonito isso, Luiz.
2: No futebol da Bandeirantes, para você, torcedor brasileiro. Nós vamos para a contagem regressiva. Vai começar o jogo, saindo aqui, pertence à seleção da Noruega. O Odigar vai tocar da bola para começar o jogo. Para você ligado no futebol. 7, 6, 5, 4, 3. Jogo saindo aqui, pertence a Noruega. Pinto, o árbitro toca na bola. O Odigar, ela rola, se ela rola, deixa ela rolar. Sim, você quer emoção, vem comigo, torcedor brasileiro, aqui no microfone da... Desde 1950, em todas as Copas do Mundo, já tentou jogar a seleção da Noruega. A bola vai embora para a linha de fundo. Tiro de meta para a seleção brasileira, batido. É tiro de meta para a seleção brasileira, cobrada para você ligado no futebol. Bandeirantes se posiciona para abrir para a bola em jogo. A seleção do Brasil com Gabriel Magalhães. Ele tenta ser o jogador do campo de defesa. O árbitro falou para parar e não entendi nada que o árbitro fez.
1: Haaland invadiu a área antes da cobrança do tiro de meta.
2: É bola no tiro de meta para a seleção brasileira, bater para você ligado no futebol. Bandeirantes, torcedor brasileiro, recomeça o Brasil. Prazer jogando com o Alisson, ele prende dentro da sua grande área. Haaland tenta ser jogando para a seleção, vai para cima. Alisson prende para a seleção brasileira, tentou levantar meta à frente, tirou comando de ataque para Vini Júnior se correr, chega, mas não chegou. A bola volta, campo de defesa com o goleiro Nilan. Nilan sai jogando pelo seu campo de defesa, tem Hegen. Hegen aberto pelo setor de direito do campo de retaguarda, toca a bola, prende o goleiro da seleção da Noruega. Nilan domina do campo de defesa. Vini Júnior vai para cima dele, ele levanta a bola com o pé, pega com a mão, lança à frente do comando de ataque, aperta na marcação, tenta chegar novamente a seleção no toque. Aquele bola péssimo. Sorlotti, ele põe pra fora, ajeitou no peito, deu lateral pro Brasil, bater no campo de defesa. Domina a seleção brasileira para ser jogador do campo de retaguarda. Vem pro toque de bola, recolhe novamente o Brasil. Abertura vem pela direita do campo de defesa para Marquinhos. Marquinhos para Danilo. Danilo já prende, tenta levantar a bola para Rayan. Rayan não chega, Danilo vem por baixo, toca na bola e põe pra fora em lateral. Lateral pra seleção da Noruega, bater pelo setor de esquerda, campo de ataque. É lateral pra seleção norueguesa, bater do campo de defesa. Sai jogando Hegen. Hegen domina do campo de defesa, curto no campo de retaguarda, abre com Ayer. Ayer recolheu pelo meio de campo, curtinho com Sanderberg. Sanderberg domina, prende no campo de defesa, recolheu Sanderberg, prende a jogada, volta novamente com Odigar. Odigar abriu pelo setor de direito do campo de defesa, vem para quinta, tenta Gerson. Gerson prendeu para a seleção da Noruega, volta a jogada no seu campo de defesa. Gerson sai jogando com Odigar, ele prende o lance, vai para cima, aperta em cima da marcação. Matheus Cunha quase roubo. É lateral para a seleção da Noruega, bater do seu campo de ataque. Lateral para a seleção da Noruega, bater pela direita. Lateral vai ser cobrado para a seleção norueguesa. Vem levantamento pela direita do campo de defesa em Gerson. Gerson tenta o toque de bola, tenta o terceiro, jogando no campo de retaguarda. Vem para a tabela, solta a jogada, continua no meio. Aparece bem Casimiro, vem a jogada, sai jogando com Bruno Guimarães. Ele tenta o giro de jogada no campo.

0: ataque, o árbitro manda seguir. Dá para a falta, volta com a seleção da Noruega, já parte para o campo de ataque em velocidade. Dominou, partiu na esquerda, na cara do gol, chegou para bater, cruzamento para trás, vai sair o gol, bateu! Está impedido. Nada disso está valendo. Estava marcado impedimento antes de conclusão pro gol. Bandeira marcava impedimento do time norueguês do campo de defesa. Impedimento para o Brasil bater. Não valeu o gol.
1: O replay pode até me trair, mas na posição da Bandeirantes aqui no campo de jogo, posição irregular. O lançamento foi nas costas do Douglas Santos. Cruzamento perfeito da máquina do pênalti. E o Odegaard só deslocou o goleiro Alisson. Minha primeira impressão, gol.
0: Pedido. Bem anulado o gol. Pois não, está impedido
2: o
0: Neto.
2: Não, o gol está impedido, mas a jogada foi maravilhosa da Noruega. Por quê? Porque se não fosse o Marquinhos, meu irmão, o gol seria legal. A experiência do Marquinhos, na hora que tem o tapa, ele sai. Quando ele sai, deixa o jogador da Noruega impedido, mas foi um golaço. E a marcação do meio campo, que eu falei, não pode acontecer isso.
0: É o futebol, tá Bandeirantes para você. Tenta Haaland chegar, tá, bola não consegue, aperta na marcação, tenta ganhar, jogada novamente a seleção da Noruega, aprende a jogar pelo setor de esquerda no campo de defesa, já vem pro toque de bola, Coutinho na intermediária, abre o lance do Turbeck, olha a jogada, Hagen, Hagen prende a jogada, Coutinho novamente com o Ayer, Ayer domina no campo de defesa, pois não, Zaidan.
3: E é por isso que a gente falava aqui que os laterais, diferentemente do jogo contra o Japão, eles não vão poder ajudar na marcação no meio. Porque a Noruega tem dois pontos. O Sorlot é grosso, mas ele corre uma barbaridade. Do lado de cá tem o Musa. Então hoje, o pessoal da frente tem de voltar, porque os laterais não vão poder fazer a marcação pelo meio como fizeram contra o Japão.
0: É futebol, da Bandeirantes para você. Domínio do campo de defesa, tenta ser jogando novamente Müller, Wolf, ele abre a jogada com o tempo, Nilan, Nilan recorre do campo de defesa para ser jogando para a seleção da Noruega. Prende jogada Nilan, Nilan levanta a frente do campo de ataque, vem para a marcação, tenta o domínio de cabeça, tenta ganhar a jogada, na esquerda vem na marcação, aperta, tenta ganhar o lance novamente, recorre pelo setor de pontos, Solorte, Solorte prendeu, ele gira a jogada, abriu para a direita com Reilson, Reilson domina do campo de intermediário, solta novamente no toque com Odigar, Odigar prende, ele vem para a finta em cima da marcação, no primeiro prende o lance, tenta o toque para a volta, Coutinho novamente com o Müller, Wolf, Wolf prendeu para o setor de esquerda, para a jogada, Coutinho novamente, Nusa, ele balança, Nusa, vem para o toque de bola, marca o time brasileiro, Casemiro sai da marcação, abertura vem pelo setor de direita do campo de ataque, já abriu novamente, Ayrson, ele recolheu, levou para a linha de fundo, vai sair cruzamento no gol, vem para travar, Sorlotte tentou ganhar escanteio, a seleção da Noruega pela direita,
1: pesadão, mas come, corre, como falou muito bem Cláudio Zaidan, Sorlotte 1,95m, primeiro escanteio a favor da Noruega, lado direito o campo de ataque, a zaga mais alta dessa Copa do Mundo. Olha neles aí, Ulisses.
0: Escanteio, escanteio para a seleção da Noruega bater o Odigar. Ele vem para a cobrança de escanteio, só da Noruega no início do jogo. O Odigar vem para a cobrança de escanteio, se posiciona novamente. Vem para o levantamento dentro da grande área, recolhe novamente o Odigar. Ele vem para a cobrança, se posiciona para bater novamente. O Odigar vai partir para a bola pelo setor de direito do campo de ataque. Levantamento foi feito à frente. Tenta o toque de bola, escanteio cobrado, levantamento no bocado. Nada disso está valendo. O que aconteceu? O juiz parou o jogo, mandou voltar.
1: O assistente estava na frente da bola. Aí o assistente saiu, o Odegaard bateu. E aí o assistente pediu para voltar. O porquê eu não sei. Vai ser recobrado novamente o escanteio a favor da seleção da Noruega.
0: O Odegaard vem para a cobrança de escanteio. O escanteio para a seleção da Noruega. Bater se posiciona para a cobrança novamente. O Odegaard, ele vem para o levantamento dentro da grande área da seleção brasileira. Você ligado na Bandeirantes. É a Bandeirantes com você. Escanteio para a Noruega bater 0-0. Placar do jogo, início de jogo. Estamos com 6 minutos de bola rolando. Vai partir para fora, partiu para fora, correu, bateu, levantou, saiu o goleiro brasileiro, não acha nada, não consegue sair, a bola volta, vem para tirar de qualquer maneira a seleção brasileira, a bola volta no toque de bola, perto da marcação, recolhe a seleção do Brasil, já tenta descer do campo de defesa em velocidade, toca na bola, ganha a jogada, Martinelli, partiu bem, Vini Júnior aberto, abriu para Vini Júnior, balança na frente de 1, 2, 3, vem pro drible, perde a bola volta com a seleção da Noruega, que domina no seu campo de ataque, vem pro toque de bola, continua na intermediária, prende o Degar prendeu, vai pro giro em cima da marcação, abre pelo meio de campo com Sanderberg, Sanderberg erga a jogada para o setor de ponta esquerda para Patrick Berg, Patrick Berg domina, recolheu a jogada, Coutinho novamente com o Degar prendeu pela direita com o Gerson, Gerson volta para o Degar domina no campo de retaguarda com Sanderberg, Sanderberg domina no campo de defesa para ser jogando na zaga central com Hagen, Hagen domina novamente, sai jogando para a seleção da Noruega, ele prende a jogada pelo setor de esquerda com o Müller, Wolf, Wolf domina, vem para a finta em si para a marcação, afasta a zaga brasileira, tenta ganhar o lance, o Brasil vem na dividida, Marquinhos, bola explode, Ayan vai subir de cabeça, tenta ganhar o lance, ganha, mas vem de graça com a seleção da Noruega, Hagen domina e sai jogando, pois não.
2: A verdade é o Odegaard, que é o número 10, Ulisses, ele tem uma condição técnica do lado direito, que ele vem por dentro, é esse tipo de jogador que eu acho que faz falta pra nós.
0: É o futebol, tá bom?

0: Esperantes, lateral de graça para a seleção brasileira bater. Vini Júnior solta a jogada, curtinha para Casemiro. Casemiro recolhe a jogada pelo seu campo de defesa com Douglas Santos. Ele prende o lance na zaga central para Gabriel Magalhães. Gabriel Magalhães na quarta zaga para Marquinhos. Marquinhos abre do toque para com Rayan. Ele domina pela direita no campo de ataque. Vai para o toque, continua na intermediária para Danilo. Danilo prende para a seleção brasileira. Já desce com a bola dominada. Tem Vini aperto pelo setor de esquerda. A abertura chega na Casemiro. Casemiro domina para a seleção do Brasil. Vini está aberto, ele faz o giro. Pode soltar pelo setor de direita. Caminha Casemiro, ninguém o marca. A abertura frente. Tirou como ele ataque para Rayan, recolheu Rayan, empurrou boa bola para o Guimarães, vem para a finta, levou para a linha de fundo, deu para trás, Martinelli limpou, tirou, bateu pro gol, em cima do marcador, chapelou mais um Martinelli, ele ganha o lance, abriu para Bruno Guimarães, bico da área, pela direita, dominou para a seleção brasileira, Bruno, prende o lance, ergueu a cabeça, vai para o cruzamento, Vini pediu, abertura para Vini, balança em cima dele, Vini, dominou na esquerda, adianta demais, perde, volta, ganha, recupera para a seleção brasileira, Vini, dominou, partiu, fintou, driblou, passou, evitou saída, ela saiu. Linha de fundo, tiro de meta para a seleção da Noruega bater. Sai com bola e tudo.
1: Primeira estocada do Brasil. Vinícius Júnior encarou dois marcadores, saiu com bola e tudo. Goleirão norueguês não tem muita pressa. 0-0, Vinícius.
2: Quase 10 minutos de jogo. Só agora o Brasil deu ar da graça aqui em New Jersey. A Noruega domina completamente a partida. Começa o jogo com o Alisson dando um chutão para frente, o Danilo perdendo uma bola e essa pressão monstruosa que a Noruega faz até agora, Ulisses.
0: E vem pro jogo do Brasil. Seleção brasileira tenta sair pro jogo, vem pro toque, levanta pra direita com o Bruno Guimarães, domina no campo de ataque, abriu pra Vini, tentou levantar, entrou no alto de cabeça, Ayer vem pra tirar, a bola volta pelo meio de campo, curtinho com Sander Berger, Berger domina pelo campo de retaguarda, vai pro toque, levanta pra seleção da Noruega, já sai jogando o Reck ali no campo de defesa, domina no campo de ataque, tenta partir pelo setor de direita, vem pro Breck, se recompõe a zaga brasileira, abertura vem pelo setor de esquerda, campo de defesa, toca a bola novamente no campo de ataque, abriu pelo setor de direita, vem pro domínio Müller, Wolf, Wolf tenta o domínio, o grito de Brasil, Brasil, Brasil, sim. Do clima, vem pra mim, Nova York, New Jersey, pra você no MetLife. 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Do menino do campo de retaguarda, tenta ser jogando a seleção da Noruega. Abertura foi feita pelo setor de esquerda, vem na marcação. Ganha o lance, Rayan adiantou demais, ganhou de novo, partiu. Martinelli vai no meio, lançamento pra ele, dominou, girou na grande área, passou, abriu pra toque de bola de Matheus, tentou, domina, pênalti. O juiz não deu, o árbitro não deu. Na velocidade, Matheus Cunha ganhava, tomou o carrinho, a bola vai embora pra linha de fundo. Pênalti pro Brasil bater.
1: E o Ismael Elfait chama agora o Marquinhos para explicar o que ele marcou e o que ele viu. O que ele marcou e o que ele viu. Tá dizendo que não foi nada, deu apenas tiro de meta para a seleção brasileira.
3: Não, pênalti.
1: E o Odegar, caído no gramado, né? Pedindo atendimento da Noruega.
3: Não, não, é pênalti.
2: Pênalti, gente.
3: Sabe por que é pênalti? Porque
2: ele narrando pênalti.
3: Fala, não foi com a perna direita, com a perna esquerda. Pênalti em cima do Matheus Cunha. Pênalti claríssimo pro Brasil. Não tem o que conversar. É pênalti, ele vai no VAR e vai marcar o pênalti. Foi pênalti, pô.
0: É pênalti. Tô narrando pênalti, o cara não pega a bola segue na linha dela, ele só pega a perna do Matheus Cunha.
2: Tá certo, ele se narrou na hora.
4: Ô Luiz, não tem escapatória, vai dar o pênalti, não tem jeito, foi muito claro o pênalti.
2: Foi o Ayer, né, na hora o Ulisses já gritou aqui, pênalti, o Ayer realmente... Foi muito lento ali, né, na ideia de tentar parar o Matheus Cunha. E aí quando ele viu... Ah, vai pro VAR agora.
0: Vai pro VAR agora.
2: Esquece.
0: Ele tá indo pro VAR. É pênalti pro gente.
2: Não tem como não marcar. Se fosse pra Argentina, o árbitro, os bandeiras, o VAR, todo mundo, o presidente da FIFA tinha dado pênalti, né? Que ele tá com a camisa da Argentina por baixo.
3: Os Estados Unidos também.
2: Ele tinha dado pênalti, né? Mas não, até ele tinha entrado em campo dado pênalti. Olha a vergonha isso. Cara, é um lance aqui de cima, eu narrando, eu cravo, porque tem convicção. E eu aprendi isso, sabe com quem, ô Neto? Com o Godoy. Quando o cara dá o carrinho, a bola segue em linha, não é desviada, pronto, pênalti.
5: Vamos ver.
2: Pênalti para o Brasil e pronto. Penalidade máxima para a seleção brasileira bater. Neto Zaitan, Quezada, Anderson, Pretzel, Pretzel.
1: Decisão confirmada, pênalti para o Brasil. Vamos ver quem vai bater, provável. provavelmente Vinícius Júnior, Bruno Guimarães também bate, o Vinícius já deu uma olhada ali pro Bruno também, os jogadores do Brasil foram proteger a marca do pênalti para que os noruegueses não atrapalhem ali na primeira falta do jogo, pênalti para o Brasil.
2: A verdade,
0: aí, Neto, bem marcado,
3: a
0: Neto,
3: verdade, Ulisses, a verdade, Ulisses, o Ayer tentou, ele bateu com a perna direita, com o

0: pelo esquerdo e o Matheus Cunha foi muito bem na bola. Pra mim o Neymar tinha que estar em campo, né?
1: Aí era sair pro abraço, pois
2: pênalti claríssimo, o Vini tem que bater, né? Pra fazer o quinto gol. É o Vini, né? É.
0: Só que tem uma coisa, hein? Não tô aqui pra secar ninguém, muito pelo contrário, tô aqui pra comentar. Vinícius Júnior não é batedor de pênalti.
1: Não vai bater, não.
0: Ah, então é o Bruno Guimarães.
1: Tá. Aí o Bruno. É o Bruno Guimarães que vai pra cobrança. Pra seleção brasileira. Pênalti pra seleção brasileira bater. Se posiciona o Bruno Guimarães para a cobrança de pênalti para a seleção brasileira. É pênalti para o Brasil. Nilan no gol. Pênalti para o Brasil bater. 13 minutos de palma rolando o primeiro tempo de jogo. Pênalti para a seleção brasileira bater. Bruno Guimarães vem para a cobrança de pênalti. Nilan no gol. Partiu para a bola. Deu a paradinha. Bateu. Defendeu o goleiro Nilan. Bateu pessimamente no canto esquerdo. Ele bate errado, pênalti fraco no canto esquerdo. O Nilan acerta o campo e faz a defesa.
3: Que cobrança horrorosa do Bruno. O Nilan foi na bola e fez até uma defesa fácil pela falta de intensidade na cobrança do Bruno. O goleiro do Sevilha defende o pênalti.
1: E vem pro jogo da seleção brasileira. A bola foi solta à frente dentro da grande área. No alto, o Nilan sai pra fazer a firme e boa defesa. Neto Zaidan, Quezada.
0: Na verdade é o seguinte, meu irmão. Eu fui batedor de pênalti, já perdi muito. E eu sempre perdi quando eu dei a parada e quando eu chuto ela no meio pau, pô. Goleiro alto, 1,90m, que é o Nair, você tem que meter no alto e inverter o pé. E por isso que eu falei que o Neymar tinha que estar em campo.
1: E aí, Zaidan? Gente, vamos falar, gente, por favor.
4: Como é que é?
1: Vamos falar, vambora. E aí, Zaidan, que batida é essa, hein, Zaidan? Tô te ouvindo agora.
4: Exato, tô falando aqui. Tá ouvindo, né? Então,
1: agora
4: mostrou
1: sim.
4: Três coisas esse lance aí. A fragilidade da defesa norueguesa. O pênalti mostrou isso. Defesa aberta, o cara vai todo errado e faz o pênalti. A fragilidade da arbitragem, que não vê lances claros. E convenhamos, né? A péssima batida do Bruno Guimarães. Ali é onde o goleiro pede pro cara bater, né, Kessão?
2: Ah, o Vini tinha que ter batido esse pênalti. Ele é o artilheiro do time. Desculpa.
0: Pipocou.
2: Valeu. Bruno Guimarães legal, tal. Pega a bola. Eu sou o batedor. Dá licença, Bruno. Eu bato aqui o pênalti. Errou e desperdiçou a grande chance de fazer uma zero.
1: E vem pro jogo da seleção brasileira. A bola foi solta para Vini Júnior. Atropelado, empurrado. O árbitro para a marca. Marca a falta em cima dele. Tá parado o jogo. Falta para a seleção do Brasil bater.
5: E agora dá para perceber o Haaland pedindo a bola mais no chão. Porque já foram três levantamentos. O Gabriel Magalhães até aqui. Perfeito no jogo. Antecipando toda a falta cobrada. 0-0.
1: A bola vai pela direita do campeonato. Ataque para Ryan. Ele vem para a finta. Recolheu o Ryan. Escapou. Partiu dentro da grande área. Dominou. Girou. Bateu pro gol. Põe para fora. Linha de fundo. Tiro de meta para a seleção da Noruega bater.
3: Bela escapada. E no balanço ele tentou bater no ângulo, mas pegou mal na bola. 0-0 no placar. Bruno Guimarães errou.
1: 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Jogados pra você conferir. 16 minutos de bola rolando. 17 de bola rolando. Primeiro tempo de jogo. Girando o placar da Copa do Mundo. Continua pra você, Brasil 0, Noruega também 0. Bruno Guimarães desperdiçou o pênalti defendido pelo Nilan. 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Alô, alô, Agrela.
6: Ulisses, ontem a França bateu o Paraguai por 1-0, gol de Mbappé, enquanto o Marrocos ganhou do Canadá por 3-0. Com isso, quartas de final, Marrocos e França, Ulisses.
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1: Da seleção da Noruega para ser jogando recado para o seu campo de defesa. Odegar prende o campo de retaguarda, vai tentar sair para o jogo de tanto toque de bala. Continua na intermediária com Sanderberg domina no campo de defesa. Recolhe com Hegen domina no campo de retaguarda. Ele sai jogando para a seleção da Noruega. Já prende 0-0. É o placar do jogo para você ligado no microfone da Bandeirantes. Brasil desperdiça pênalti. A Vitória vem pelo campo de defesa. Prende bola a seleção norueguesa. A Vitória vem com Hegen domina a camisa 17. Girou no meio para Sanderberg. Sanderberg volta para Hegen já abre da esquerda com Lusa domina para a seleção da Noruega, tenta descer pelo setor de esquerda, capra ataque, vai para a finta, tenta o drible, recolheu novamente no comando de ataque, abre a jogada pelo setor de meia direita, Sanderberg, prendeu para o setor de ponta, Rierson domina novamente pelo setor de direita do campo de ataque, ele vem para a finta, vai tentar o toque de bola contigo no setor intermediário, já recolhe Rierson, volta a jogada, curtinha com Ayer, recolheu Ayer, ele prende o lance curto para meio de campo com Sanderberg domina no meio, 1-2-3, Odegar tentou o passe de bola, ganhou o Brasil, rouba, Vini ganhou, sobrou, boba, bola na frente para Martinelli, dominou. Se soltar, tem o Vini, enfiou pra Vini na ponta.

0: levou para a linha de fundo, tá dentro da grande área, cruzou, na boca do gol, Martinelli entrou, tentou de cabeça, tira dali. Vem Ayer para tocar, tá, para tirar de cabeça. A bola volta com a seleção da Noruega, que prende para o setor de esquerda com Lusa. Lusa domina pelo campo de retaguarda, sai jogando com Patrick Berg. Patrick Berg prende a jogada, curtinha para o setor, na intermediária com o Degar. O Degar dominou, partiu na ponta direita, campo de ataque, recolhe novamente. Dominou, vem para a finta, tentou o drible bem para ganhar a jogada do Brasil. Já ganha a jogada, curtinha do campo de retaguarda. Douglas Santos ganhou. Giro do toque para a curtinha de Matheus Cunha. Matheus Cunha prende para a seleção brasileira, abre a jogada, curtinha para Bruno Guimarães. Enfim, a jogada para a direita para Rian. Recolhe novamente Rayan. Rayan domina para a seleção brasileira. Vem para a finta, solta a jogada para Danilo. Danilo já prende para Marquinhos. Marquinhos para Casemiro. Na circunferência central do gramado, o Brasil volta a dominar o jogo. Domínio do campo de ataque. A abertura foi feita pelo meio do campo. Já domínio do campo de ataque. Prendeu Casemiro. Girou pelo comando de ataque. Vai pro drible. Ele volta a jogada curtinha para Marquinhos. Marquinhos domina pelo setor de meia direita. Campo de ataque. Enfia o lance à frente pelo setor de esquerda. Recolhe a seleção brasileira. A abertura foi feita no toque de bola curtinha. Domina o Brasil. Prende. Rayan prendeu. Soltou. Abriu para Casemiro. Casemiro volta pro toque de bola de Bruno Guimarães, abriu para Martinelli, enfiou na boca do gol, não chegou. Matheus Cunha tentou descer, enfiada de bola, foi muito forte do Douglas Santos, sai do gol, Nilan pega.
1: E queria a bola no pé, por isso que ele sinalizou pro Douglas, que falou, joguei na frente, 0-0 no placar.
0: 0-0 é o placar do jogo, para você ligado no futebol da Bandeirantes, o tempo não para, Bandeirantes marca. Você confere jogados, 19 minutos de bola rolando, etapa para você conferir a primeira de jogo, o primeiro tempo, girando o placar da Copa do Mundo. Oitavas de final para você, continua Brasil 0, Noruega também 0 na Bandeirantes, quem fala é você, a grama.
2: Ulisses, mais tarde, 9 horas, tem México e Inglaterra, quem passar enfrenta o vencedor de Brasil e Noruega, amanhã Portugal e Espanha e Estados Unidos contra a Bélgica.
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0: E domina do campo de defesa, Sam, jogando a seleção do Noruega, abertura vem com o Odegar. Odegar já prende pelo campo de retaguarda, vem para finta, tenta o toque de bola, curtindo novamente na direita. Recolhe, toca a jogada, a seleção da Noruega, abertura com Sanderberg. Sanderberg domina, abriu pelo setor de direita, vem para o toque de bola com Sorlotti. Sorlotti domina do campo de retaguarda para ser jogando volta na sua zaga central com Ayer. Ayer domina novamente no campo de defesa, vem para finta, tenta o toque de bola. Recolhe, balança, vem para o drible, aperta a zaga brasileira, bola recuada para o goleiro da Noruega, Nilan. Nilan domina para a seleção do que está jogando pelo seu campo de defesa. Recuare no campo de retaguarda, são 20 de bola rolando, primeiro tempo de jogo, Brasil Noruega 0-0, no meio do campo de defesa para ser o jogo, recolhe Nilan. Nilan bate, vem pro toque de bola curtinho com Regen. Regen recolhe pelo seu campo de defesa, volta a jogada novamente no toque de bola de Nilan. Nilan domina pelo seu campo de defesa para a seleção da Noruega, tenta o levantamento à frente no comando de ataque, aperta a zaga brasileira. Douglas Santos demora para chegar à marcação, domina com tranquilidade, Sorlotti. Sorlotti prendeu, soltou, jogada curtinha na intermediária com Odegar. Odegar limpa a jogada do primeiro, vai tentar o passe de bola, já tenta descer pelo setor de esquerda, tenta o levantamento à frente, abriu pelo setor de ponta, soltou com Gerson. Gerson domina novamente no campo de ataque pela meia direita para Odegar. Odegar recolheu, dominou, volta com Gerson. Gerson prende pela direita, solta na intermediária com Sanderberg. Sanderberg domina novamente para a seleção da Noruega, vem para o jogo, enfia a jogada pelo setor de meia direita, recolheu no comando de ataque, tenta partir novamente o toque de bola de Odegar. Ele prendeu pelo setor de ponta, Gerson. Gerson prende novamente Odegar. Odegar domina, Casemiro vem na marcação, Douglas Santos aperta, quase rouba a bola do Nelson, ele vem pro toque de bola, apertou novamente o time brasileiro, tenta chegar a Martinelli, recolhe novamente a seleção da Noruega, toca a bola de pé, é obrigado a voltar a jogada mais atrás com o Gerson. Ele domina na sua zaga central, dá o toque de bola com Heger, Heger domina, Heger prende o lance do campo de defesa, Heger domina novamente do campo de retaguarda, tenta ser jogando, levanta com Sanderberg, que volta a jogada com Heger, Heger domina do campo de retaguarda para ser jogando do campo de defesa, tenta Heger, o passe de bola volta do campo de retaguarda com o Nilan, seu goleiro, domina o goleiro da Noruega para ser jogando do campo de defesa, 0 para a seleção do Brasil, 0 também para a seleção da Noruega. Já prende a jogada Nilan. Nilan vai ser jogando, dá um pico na bola, levanta a jogada pelo setor de direita, tem dificuldades para o domínio. Olha só, o Sorlotti, ele tem dificuldade para dominar a bola. Bola esticada longe. Se o Douglas Santos chegar junto com a bola, ele ganha a bola do cara. Ele sabe dominar a bola, impressionante. Pois não, Zaidan.
4: É grosso. Ele tem velocidade e tal. Ele é mais perigoso quando tá na área, porque ele cabeceia bem, mas com a bola, ele tem um problema com a bola, viu, Luiz?
0: É o futebol da Bandeirantes, domina do campo de ataque, tenta descer, o falta do Rayan. Tá caindo na esquerda, Patrick Berg, é falta na esquerda para a seleção da Noruega bater.
5: E o árbitro parte para cima dele, Ismael Elfati, árbitro norte-americano, promete. A próxima recebe cartão amarelo, falta ao lado esquerdo, 0-0 no placar.
0: Falta para a seleção da Noruega bater, vem bola alçada dentro da grande área brasileira. 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

0: 0 a 0. Brasil já perdeu o pênalti com Bruno Guimarães, que bateu o Milan. Goleiro norueguês defendeu. É falta pelo setor de esquerda. Vem para a cobrança Odegaard. Ele vem para o levantamento dentro da grande área. Camisa 10 da seleção norueguesa. É falta na intermediária em frente ao banco de reservas da seleção brasileira. Para cá do jogo, continua 0 a 0. Técnico da Noruega grita com ele, posiciona o time. É falta para a seleção norueguesa bater. 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Se posiciona para a cobrança. Odegaard cobra curtinho. Volta a jogar pelo setor de esquerda para tirar o jogador da área. Ele domina, abre a jogada para a ponta para Nusa. Nusa prende o lance, balança em frente à marcação. Tenta o drible. Vini Júnior chegou, não conseguiu marcar. Nusa levou no meio. Martinelli vem para a marcação. Aperta para o Brasil. Tentou ganhar a jogada. Recorde do Kimundo. Aperta novamente. Domina a seleção da Noruega. Abertura na esquerda com Patrick Berg. Patrick Berg volta para Nusa. Ganhou o lance o Brasil. É com o Matheus Cunha. Mano a mano. Dominou. Tem Vini aberto pela ponta. Ele vai para a finta. Balançou. Fez a finta. Abriu o compasso. Foi para área. Ficou no chão. Ele pede pênalti. O árbitro manda seguir. Sai do gol. Milan para fazer a defesa. E o Vini Júnior livre, livre, livre, livre na esquerda.
1: Segue de braço aberto reclamando. Olhando para o Matheus. Que você não tocou a bola, né? Corpo a corpo. Braço a braço. O árbitro mandou seguir. 0 a 0.
0: 0 a 0 é o placar do jogo. Que chance perde o Brasil no contra-golpe. O Vini fica discutindo até agora com o Matheus Cunha. Pô, tô livre na esquerda. Dá que eu dou para fazer o gol. Ô Neto, ô Zaidan, ô Queçada.
2: Tava melhor posicionado. Tava melhor posicionado. Tentou resolver sozinho. Agora a força física dos caras é impressionante, hein, Neto?
3: Ah, mas a verdade é assim. O Matheus Cunha, ele não é veloz de 30 metros. O Matheus Cunha é veloz de 10 metros. Tanto é que ele ganha na velocidade. Quando ele cansou, ele tinha que ter metido a bola antes.
0: Oi, Zaidan.
4: Aqui, rapaz.
0: Opa!
4: É impressionante. É impressionante. Ela jogar no Vinícius, que saiu gol. Vacilou, vacilou feio.
0: Livre,
4: e isso não é pênalti, né?
0: Não, não
4: e
0: é.
4: Não é pênalti, só livre, porque está do lado lá. Foi disputa por bola ali. Normal, lance.
0: É o futebol da Bandeirantes, domina pelo setor de esquerda, vem Nusa, ele prende o lance novamente, recolhe pelo seu campo de defesa, essa ação, então jogada com o Tigre intermediária, abre o lance curto do meio de defesa com Regen, Regen domina, ele abre a jogada com o Diego Sanderberg, Sanderberg prende 0 a 0, é o placar do jogo, a bola volta do toque de bola, domina a seleção da Noruega, e já tem o terceiro jogador do campo de defesa, sobe a marcação brasileira, a abertura vem pelo setor de esquerda, vai tentar o toque de bola novamente, a seleção norueguesa, Milan, Milan prende o lance, a Noruega não joga, ele prende a jogada dentro da grande área, Vini parte para cima, Milan bate a bola tentando buscar a jogada com o Grosso, vai para o domínio Solotti. Ele, eu tô falando que o Solotti, o Zaidan falou 10 vezes. E eu tô falando, ele é grosso. Encostaram que ele foi receber a bola, ele perde. Agora não dominou, a bola saiu. De graça, lateral para o Brasil. Domínio do campo de defesa, recorde do campo de retaguarda da seleção brasileira. Brasil equilibra o jogo, joga mais que a seleção da Noruega. Já prende a jogada pelo setor de direita. Recorde Marquinhos, Marquinhos prende para a seleção do Brasil. Vai tentar o toque, ele fala no campo de ataque. Ele vem pro break, tá perto do outro lado, lá pelo setor de esquerda, pedindo Douglas Santos. A abertura vem do toque, ele fala Martinelli em se movimenta. Vem pro toque a seleção brasileira. Gabriel Magalhães abre para Marquinhos, Marquinhos prende para Danilo, Danilo prendeu para Rayan, Rayan domina para o Brasil, vai para a finta, tabela errada, recolheu, entra no jogo Bruno Guimarães, entra no jogo Bruno Guimarães, se liga, abertura vem do toque de bola, tenta descer a Noruega, afasta, tira o perigo Casemiro, mas a bola sai em lateral para o Brasil bater, quando a rapaziada vai tomar aquela água agora, momento de hidratação, Brasil 0, Noruega 0, Brasil já perdeu o pênalti, na Bandeirantes quem fala é você, Leandro Queçada, craque Neto Cláudio Zaidan.
2: Aproveitar esse gancho teu aí, né? Você acabou de falar, acho que é um comentário, Neto e Zaidan, perfeito. Entra no jogo, Bruno Guimarães, entra no jogo. Vem fazendo uma grande Copa do Mundo, 4 assistências, sem a bola, um cara importantíssimo para recompor a marcação, mas perdeu um pênalti mal batido e agora demorou um século para resolver o que ia fazer com a bola. Precisa realmente entrar no jogo. E um detalhe, viu, Neto e Zaidan, não sei se é a impressão de vocês. Depois do pênalti desperdiçado, o Brasil melhorou e a Noruega parece que deu uma estancada em campo, né? Eles acusaram o golpe, eles não estavam esperando esse pênalti. A sorte do lado deles é que o Bruno Guimarães bateu muito mal.
3: Ah, o que eu vejo, e aí você tem toda a razão, é que a Noruega começou muito bem, mas ao mesmo tempo que o Brasil, a seleção brasileira rouba a bola, ela consegue sair em velocidade e pega todo o time da Noruega mal orientado, mal posicionado, e aí não aproveita. O Brasil já tinha que ter aproveitado dos dois ou três contra-ataques, principalmente com o Vinícius Júnior, para matar o jogo. E quem está bem no jogo é o Matheus Cunha, o Bruno Guimarães, os dois estão muito bem. Quem está mal no jogo é o Casemiro. Ele

0: consegue marcar nem sair pra jogar.
1: E olha, Neto e Quesada, a Noruega tá dando o seguinte recado pro mundo, né? Quero ir pros pênaltis. E só que ela tá fazendo um jogo perigoso, né? Tem um sistema defensivo fraco, vulnerável. É isso que você acabou de falar, Neto. O Brasil toma a bola, tem espaço para jogar. Os caras saem em velocidade com muito espaço. É que tem desperdiçado. Isso. Teve o lance do pênalti, teve essa vacilada do Cunha, que em vez de passar pro Vinícius, tentou jogar individual. Mas o Brasil encontra espaço para jogar. A Noruega, ao mesmo tempo que ela está querendo ir para os pênaltis, ela marca mal, ela nem está fazendo uma retranca. Ela deixa um buracão ali que o Brasil está mal utilizando. Então, a Noruega só chegou uma vez com aquele lance do impedimento, ou seja, um lance irregular, e não teve mais trabalho para o Alisson. O Brasil, mesmo sem ser brilhante, é melhor no jogo e está muito mais próximo do gol do que a Noruega. Até aqui, vamos ver se a parada muda o jogo.
0: Por isso, Zaidan, Quesada, Ulisses, todo mundo que está com a Rádio Bandeirante, arrebentando a audiência, é que o Martinelli tinha que encostar um pouco nos dois atacantes, entendeu? Se o Martinelli encostar no Matheus Cunha, no Vinícius Júnior, a gente vai ter tantos contra-ataques e tanta velocidade que a equipe do Noruega nem vai sair, perde o jogo. O que não pode é os dois meias não encostar. É o Martinelli para fazer essa função.
2: É o futebol da Bandeirantes para você, pois não.
3: O Ancelotti deu uma atenção especial ao Bruno Guimarães primeiro e depois conversou bastante com o Matheus Cunha nessa parada para hidratação. E ele só tinha esboçado uma reação na hora do pênalti, impassível ali na área técnica.
2: É o futebol da Bandeirantes para você, torcedor brasileiro. É lateral para a seleção brasileira, sendo jogando pelo setor de direita, vem Danilo. Danilo para bater, lateral para a seleção brasileira, tem Casemiro pelo meio. Abre para Casemiro, Haaland vai para cima dele. Já domina o campo de defesa, tenta ser jogando no campo de retaguarda, abre para Douglas Santos. Douglas Santos prende para Gabriel Magalhães. Gabriel Magalhães toca a bola no campo de defesa com a seleção brasileira para Marquinhos. Marquinhos recolhe para a seleção do Brasil, tenta descer no campo de ataque. Abre o lance, vai para o giro, tenta o toque para o Coutinho na intermediária. Casemiro. Casemiro recolhe no campo de ataque. Matheus Cunha entrou. Casemiro abre a jogada pela direita do campo de ataque para Rayan. Rayan domina para a seleção brasileira. Gira a jogada, vem para o toque para o Coutinho, para Danilo. Danilo prendeu, levantou para Vini Júnior. A bola quica. Vini Júnior domina para a seleção brasileira, tenta ser jogando. Já dá o tapa na bola, escapa fácil na marcação. No primeiro balança, são dois na marcação. Enfiou para Douglas Santos, linha de fundo, ele acaba. Essa bateu cruzada, a bola sai em cima do goleiro, voltou na ponta, abertura à frente, Danilo vai bater pro gol, errou! O Danilo errou! E vem pro jogo, não é pra fazer. Que falta de inteligência, cara, do Danilo.
4: Não é pra fazer a falta, o jogador da Noruega vinha tropeçando, caindo na bola, ele vem por trás, faz uma falta desnecessária. O Brasil quase abre o placar do jogo aí, Brasil.
3: Douglas Santos passando como ponteiro, 10 anos depois ele voltou à seleção brasileira. É um futebol simples, mas muito eficiente, o Brasil perdeu a chance 0-0.
2: Douglas podia ter chutado pro gol, né? Agora, o que que o Danilo fez, hein? Ô Danilo, pelo amor de Deus.
4: Eram dois jogadores em cima do jogador da Noruega, vinha caído todo, se atrapalhando todo, Lusa.
2: A bola volta no toque de bola com a seleção da Noruega. Nilan tenta ser jogando, já prende o lance, tenta o levantamento à frente, tenta o toque de bola para Haaland, fez a falta, o árbitro mandou seguir, vem para tirar no bico da chuteira, corta de qualquer número, Alisson. A bola volta com a seleção brasileira, já prende Alisson, tenta o levantamento à frente, nossa senhora, aquele pé de rapa, sabe, ele bateu na bola e mandou para fora, a lateral para a seleção da Noruega bater.
5: No lance anterior, o Gabriel Magalhães reclama de falta, que não aconteceu na visão do árbitro, ainda bem que tinha o Marquinhos, a cobertura 0-0, vem Noruega.
2: A bola volta, volta no toque de bola, já recorde contigo do campo de defesa, domina a seleção norueguesa para ser jogando. 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Líder que sai jogando com o Rayan. Rayan prende na direita, tá passando o Danilo, passe completamente errado, péssimo do Rayan. A bola volta, volta no toque de bola, domina a seleção da Noruega para ser jogando pelo seu campo de defesa. Levantamento vem à frente no campo de ataque, já dominou o Degar. O Degar prendeu e empurrou novamente com o Sorloth. Sorloth domina no campo de ataque. Sorloth vem para fintar, arma a jogada com o toque de bola de Odegar. Odegar para Sorloth. Sorloth domina, ele tenta o drible na marcação, protege para o Degar. Odegar abre o compasso, ameaça o levantamento, faz o giro de bola. A bola passa, curtinha na intermediária, abertura na esquerda com o Nusa aprende para a seleção norueguesa. Ele vem para a finta do primeiro, finta do segundo, perde a bola, vem para tirar. Bruno Guimarães, bola volta para Casemiro, que domina do toque de bola com a seleção brasileira. Vini pede a abertura no meio para Vini, empurrou na direita, na velocidade. Danilo não atém, domina do campo de retaguarda, abre para Vini. Vini domina pelo setor de meio direita, campo de ataque, vai para cima da marcação. Lindo drible do Vini, adiantou demais a bola, ela vai embora.

0: Levantou todo mundo, tiro de meta para a seleção da Noruega bater.
1: Partiu para cima da marcação na jogada individual, mas perdeu demais o tempo da bola. Quando agora todo mundo vibra, porque o Jalen Brunson, campeão do New York Knicks, NBA, aparece no telão 0-0.
0: No futebol da Bandeirantes para você. Neto, Zaidan, Quesada e o jogo 0-0. Brasil e Noruega, 32, primeiro tempo. Perdemos um pênalti já.
2: Ó, a grande Ulisses Costa é o seguinte: não dá para ter o Vinícius Júnior jogar do lado direito, gente. Não dá para o Martinelli ficar lá do lado esquerdo e pegando o espaço dele. O Vinícius Júnior tem que ter um espaço para brigar com os noruegueses e para partir para cima. Não pode, tá errado.
3: Até porque o lateral direito da Noruega, ele não consegue nem marcar, nem se aproximar do Vinícius Júnior. Toda vez que ele foi para a marcação, o Vinícius ganhou dele. Está ganhando todas em cima do lateral. Então o Vinícius na esquerda é a principal arma do Brasil, Quesada.
4: Aí, Ulisses.
0: Não, Quesada, pode falar, hein? Vamos lá.
4: É, o Marquinhos salvou. O Marquinhos salvou o time ali, né? No campo defensivo. A Noruega vai para ataque agora.
0: E tentar oferecer na seleção noruega. Vem pro toque de bola, afasta a zaga brasileira. Não faz falta o Casemiro. Domina o Brasil com o terceiro chegando. Abertura na direita, que é para ataque para Matheus Cunha. Ele prende o lance, tem aberto o Vini Júnior. Tocou curto, o Vini Júnior limpa. Vem pro toque de bola, recolheu curtinho. Para Bruno Guimarães, dominou, abriu o compasso. Tem Rainha aberto na direita, soltou para ele. Enfiou para Vini, girou, bateu para o gol. Sibra a marcação, volta para Vini que perde a jogada. Domina a seleção da Noruega para ser jogador do campo de defesa. Abertura vem errada, volta no toque de bola, contigo novamente do Brasil. Já prendeu o lance pela direita, prendeu o Danilo. Danilo prendeu, recolheu com Casemiro. Casemiro prende o lance para o Brasil. Abre para Rayan, é pelo setor de ponta do campo de ataque. Vai para fintar, abre a jogada pela direita, soltou para Danilo. Danilo para Rayan, Rayan domina, envia para Bruno Guimarães. Vem para o cruzamento em cima da marcação, voltou para Rayan. A bola explode, volta no toque de bola para Danilo. Prendeu, segunda trave, pede bola, Matheus Cunha. Abertura errada no meio, passe de quem? Passe de quem errado, Casemiro erra. A bola volta no toque de bola, domina no campo de ataque. A seleção da Noruega, a abertura foi feita pela direita, prendeu, reação, prendeu novamente, recolheu o Bodegar, abriu o lance, zaga brasileira aberta, dominou, girou, soltou na grande área, afasta parcialmente a zaga do Brasil, dominou do campo de ataque, o Bodegar vem pro toque, ele vai na cotinha pelo setor de meio direita, limpou, bateu pro gol, na bochecha da rede pro lado de fora, tiro de meta para a seleção brasileira bater.
4: O Casemiro sente o joelho nesse retorno, acabou tomando uma pancada, mas entregou a paçoca mais uma vez. A sorte que o Bodegar errou a mira no contrapé do Alisson, 0-0, primeira finalização na direção do gol da seleção.
0: O tempo não para, Bandeirantes marca. 35 minutos de bola rolando, 35 de bola rolando para você conferir. Primeiro tempo de jogo, girando o placar da Copa do Mundo, oitavas de final. Continua para você, Brasil 0, Noruega também 0 na Bandeirantes. Quem fala é você, Agrela.
5: Ulisses, terça-feira tem os atuais campeões em campo. A Argentina enfrenta o Egito, 1 da tarde. Mais tarde, 5 horas, Suíça e Colômbia.
0: 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Domínio do campo de ataque, prende a jogada novamente. Patrick Berg. Ele recolhe a jogada para o amigo direito do campo de ataque. Vem para a finta, tenta o toque de bola. Recolhe pelo setor de direita. Reilson. Reilson domina. Ele tenta a finta, vem para o toque errado. A bola volta, volta com a seleção da Noruega. Mesmo tocando errado, dá certo o lance. Recolhe Reilson, sai jogando do campo de defesa. Não vai dominar novamente no toque de bola. Recolhe a seleção da Noruega. Prazer para o jogo. Já prende a jogada pelo setor de esquerda. Prende o curtinho, Reguem, Reguem dúvida, balança em frente o seu marcador, vai tentar o toque de bola curto pelo meio, abre a jogada curtinha novamente com o Müller Wolf, ele abre a jogada com o Musa, Musa prende pela direita, vem para o cruzamento, levantou para Haaland, toca na bola, fácil, ele recua para o goleiro brasileiro, Alisson que faz a defesa.
4: Praticamente o primeiro tapa da bola do Haaland na partida, está sendo anulado, mas conseguiu antecipar a marcação, 0-0 no placar, posse de bola Brasil.
0: A bola volta com a seleção brasileira, já prende pelo setor de direita do campo de defesa, vai tentar o toque de bola curtinho novamente pela direita, prende para a seleção brasileira. Recolhe do campo de retaguarda com Danilo. Danilo já prende o lance, abre a jogada para Marquinhos. Marquinhos domina para a seleção brasileira. Toca de lado, domina 0-0. É o placar do jogo. O Brasil tenta descer do campo de ataque. Abertura para Casemiro. Casemiro domina pelo setor de direita. Vem para o giro em cima da marcação. No primeiro ele prende o lance, tenta o toque de bola. Já solta Coutinho pelo setor de direita. Abriu jogada curta para Matheus Cunha. Matheus Cunha volta para Danilo. Danilo prende o toque de bola de Bruno Guimarães. Abriu para Martinelli. Levantou jogada, tentou buscar o lance. Afasta o zagueiro. Martinelli vem, tenta girar a bola, não consegue. A bola fica na intermediária. De área, volta no toque de bola da seleção brasileira. O árbitro, depois de 2 dias, marca falta. Está marcando falta para a seleção da Noruega bater.
1: Ele deu a vantagem até o limite. Como a Noruega não levou, ele marcou a falta lá atrás. A terceira cometida pelo Brasil, a quinta no jogo, 0-0.
0: 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Se posiciona na Noruega para ser jogando com o Ayer do campo de defesa. Ayer recorde, tenta o toque, ele parou no campo de retaguarda com Regen. Duvido do campo de defesa para ser para o jogo. Tem abertura aqui, Regen pelo setor de esquerda, domina a bola, ele prende. Regen volta, volta, a jogada continua novamente. Recomeça Sanderberg. Sanderberg domina pelo setor de direita para Ayer. Ayer dominou, já abriu pelo setor de ponta no campo de ataque com o Sorlotti. Sorlotti prende em velocidade, não acompanha a marcação. Zaga brasileira vem para o toque de bola, afasta o zagueiro, tira. É a volta do toque de bola, recolhe novamente a seleção da Noruega. Vem para a finta pelo setor de ponta, tenta o toque de bola para ganhar Douglas Santos. Ele aperta para a seleção brasileira, não ganha. Goleiro na Noruega, está na intermediária. Se roubar essa bola, dá para fazer o gol do meio de campo, hein? Abre no campo de retaguarda, já domina a seleção da Noruega. Tentou descer Odegar. Odegar prendeu. Odegar domina no campo de ataque. Odegar vai para a finta, para a jogada com Sonderberg. Sonderberg domina pelo campo de defesa. Voltou, continua na intermediária com Müller. Wolf. Wolf abriu para Nusa. Nusa prende pelo setor de esquerda, adianta. Perde parcialmente o lance. Ryan chega, ganha para Marquinhos, que abre para Ryan. Ele domina para a seleção brasileira, já sai jogando no campo de defesa. Toque completamente errado no Danilo. Danilo toca na primeira, toca na segunda, certo lance. Abertura vem do toque de bola contigo. Domina Bruno Guimarães, vai para o Gílio. Abre para Casemiro. Ameaça a partir do comando de ataque. Vem para o toque de bola contigo para Gabriel Magalhães. Gabriel Magalhães tem Douglas em dois partidos. Abriu para Casemiro pela circunferência central do gramado. Casemiro domina para a seleção brasileira. Enfia na direita para Danilo. Tem Ryan aberto pelo setor de ponta. Enfiou para Ryan pela direita do campo de ataque. Ele já vem para a finta, Ryan. Domina para a seleção brasileira. Um, dois, três para marcá-lo. Abriu pelo setor de direita. Voltou jogada para Bruno Guimarães. Enfiou para Casemiro. Casemiro volta para Bruno Guimarães, que prende para a seleção brasileira. Arma a jogada com Ryan. Ryan domina pelo setor de esquerda. Vai apertar a finta em cima da marcação. Voltou para Casemiro. Casemiro domina pelo setor de esquerda. Bateu direto para o gol em cima da marcação. A bola volta no toque de bola com a seleção brasileira, que já sai jogando lá pela direita com Danilo. Danilo domina para a seleção brasileira. Vem para a finta. Vai tentar o toque de bola contigo no setor intermediário. Ele recolhe para a seleção brasileira, abriu Casemiro. Vini Júnior aberto pelo setor de esquerda, não participa muito do jogo, domina no campo de retaguarda. O Brasil toca fora do campo de defesa. 39 minutos, vamos chegar a 40, primeiro tempo, oitavas de final, Copa do Mundo. Marquinhos gira, jogará para Vini Júnior pelo setor de esquerda, campo de ataque, mata no peito, domina, vai para a quinta, tanto drible, perde a bola, Vini Júnior domina no campo de retaguarda, apertou Vini, ganhou para Martinelli, dominou, deu para Vini, lindo drible, bateu pro gol, defesa.
1: O nome do jogo até agora, goleiro Nilan, na roubada do Martinelli, na pressão da saída de bola em cima do Odegar, escanteio.
0: E vem Brasil, abertura para Vini, dominou Marquinhos, entrou Vini, domina pela ponta, vai para finta, abriu, tocou para ninguém, a bola volta. Volta com a seleção brasileira, que sai jogando contigo no campo de retaguarda. Já prende o lance, domina a seleção do Brasil, faz o giro, prende Douglas, Douglas Santos, sai jogando no toque de bola de Alisson. Alisson domina para a seleção brasileira para desafogar, volta com Douglas Santos, domina. Vini Júnior se receber, tá impedido, agora tem condição. A abertura vem para Vini Júnior novamente pelo setor de esquerda, não dominou. Ele furou. Mas o que que é isso, Vini Júnior? Mas o que é isso? Pô, furou no momento do domínio lateral para a Noruega.
1: Era para escapar pelo lado esquerdo, era para armar mais uma jogada de ataque. 0-0 no placar.
0: É bola no campo de defesa para a seleção norueguesa descer. Ayer domina no campo de retaguarda, está jogando com Regen. Regen já prende o cutinho na intermediária com Müller Wolf. Müller Wolf volta a jogada novamente com Sanderberg. Sanderberg domina no campo de defesa. Vini Júnior olha, toca a bola na seleção norueguesa no campo de retaguarda. Para você ligado no futebol da Bandeirantes. Craque Neto, fala na Bandeirantes, pois não, Neto.
2: Eu vou falar com você, eu botava o Neymar, irmão. Eu tirava o Martinelli, colocaria o Matheus Cunha para ficar como meia e colocaria o Neymar para meter as bolas com o Vinícius Júnior.
0: Futebol da Bandeirantes, quem fala é você, Cláudio Zaidan.
3: Eu concordo com isso que o Neto falou aí, até porque o espaço generoso isso. Que a Noruega dá, o Brasil tem de aproveitar. Então o jogo tá para um cara como o Neymar e para um cara como o Endrick. Pode fazer 1-0 daqui a pouco, resolver o jogo, a Noruega não tá jogando nada, tá tudo certo. Mas é um jogo para Neymar e Endrick.
0: E vem domina Haaland, abriu na esquerda, campo de ataque, tentou bater pro gol! Danilo põe pra linha de fundo, escanteio pra Noruega bater.
4: Martinelli perdeu a posse de bola no campo de defesa, deu de graça pro Haaland, que preferiu rolar pro Odegar. Finaliza, escanteio, o segundo a favor da Noruega, vem os Vikings gigantes pra grande área.
0: Escanteio, escanteio pra seleção da Noruega, bater pelo setor de esquerda, campo de ataque, você ligado na Bandeirantes, a Bandeirantes com você, 42 minutos de bola rolando o primeiro tempo de jogo, 0-0. Brasil já perdeu o pênalti com Bruno Guimarães, bateu

0: pênalti. Nyland pegou o goleiro norueguês. É bola no campo e ataque. Escanteio para a seleção da Noruega bater. Vem para a cobrança pelo setor de esquerda. Se posiciona Patrick Berg. Ele vem para bater escanteio. Patrick Berg na bola. É pelo setor de esquerda. Campo ataque. Vai partir para a cobrança de escanteio. Partiu para a bola. Levantou. Vem Danilo de cabeça. Vini não corre para ir atrás. Aperta na marcação. Vem para ganhar a jogada novamente. A seleção da Noruega. Tendo toque de bola curtinho pelo setor de esquerda. Lançamento à frente. Tranquilo. Alisson, goleiro brasileiro, sai para fazer a defesa.
1: Levantamento do Reguinho. Jogador do Bolonha ficou desesperado porque a marcação individual vinha para cima dele. Posse de bola do Brasil. Reta final do primeiro tempo. Já os acréscimos, Ulisses.
0: A bola volta. Volta do toque de bola. Recorde do campo de defesa. Para ser jogando. Domina a seleção brasileira. Prende a jogada contigo do campo de retaguarda. Já domina novamente. Domina, prende Casemiro. Casemiro domina para a seleção brasileira. Vini se movimenta na esquerda. Passa Douglas Santos. Casemiro leva pelo meio de campo. Domina na intermediária. Entrada da grande área. Matheus Cunha ganhou. Perdeu, ganhou. Perdeu. Sobrou para Vini. Ele perde o lance de novo. Posso dizer, talvez um dos piores jogos do Vini Júnior até agora na Copa do Mundo. Já o Neto Zaidan, que é Sara Falo. Domínio do campo de ataque, tenta descer contigo novamente a seleção norueguesa. A abertura vem pelo setor de direita do campo de ataque. Domínio do campo de defesa, prende o lance. Odegar. Odegar domina contigo na intermediária, abre para Nusa. Nusa recolhe pelo comando de ataque, abre a jogada pelo setor de ponta para Müller Wolf. Müller Wolf domina novamente no campo de defesa para Noruega. Ele recolhe. 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Domínio do campo de defesa, para ser pro jogo, prende a jogada. Tinha Gabriel Magalhães, vem para a marcação. Recolhe Ayer. Ayer prende o lance, abriu para o setor de direita. Vem para o toque de bola com Sorlotti. Sorlotti prefere dominar com Gerson. Gerson prende do campo de defesa para ser para o jogo. Prende a jogada com a zaga central. Abre para Ayer. Ayer recolhe pelo seu campo de defesa. Deixa com Reguen. Reguen prendeu. Já domina curtinho novamente. Sanderberg volta a jogada com o toque de bola curtinho de Reguen. Reguen volta do campo de defesa para Nyland. Nyland domina o goleiro para a Noruega para ser o jogo do campo de defesa. A abertura vem para o seu campo de reta. Quarta prende a jogada curtinha novamente com Sanderberg. Ele prende o lance, abre pelo setor de esquerda, voltou contigo no setor intermediário com Reguen. Reguen já domina, abre o compasso, vai tentar a finta, tanto toque para, prefere voltar a jogada, volta na sua zaga central, já domina contigo novamente pelo setor de esquerda, prendeu Reguen. Ele recolhe no campo de defesa, toca a bola, seleção da Noruega no campo de retaguarda. 44, vamos chegar a 45 minutos de bola rolando. Você ligado no futebol da Bandeirantes, a Bandeirantes com você, se posiciona Nina. Ele parte na bola, tenta o levantamento à frente, vem para subir de cabeça. Douglas Santos sobe, ganha a jogada. Martinelli chega, ganha o lance para seleção brasileira, domina pelo setor de direita, vem para ganhar a jogada curtinho. Haaland prende o lance, abriu pelo setor de direita do campo de ataque. 6 minutos de acréscimo do jogo no primeiro tempo. Já domina pelo setor de ponta, vem tentar a finta em cima da marcação. Sorlotti prende o lance, gira a jogada pelo setor intermediário para Sanderberg. Sanderberg abre para a direita para Sorlotti. Sorlotti leva na linha de fundo, tentou bater cruzado. Vem Martinelli para tirar e escora, põe para fora. Lateral para a seleção da Noruega bater. 6 minutos de acréscimo deste primeiro tempo, 0 a 0. É Brasil e Noruega. Oitavas de final para você, Copa do Mundo. Brasil não faz um bom jogo. Vini Júnior fora do jogo. Bruno Guimarães também fora do jogo. Tem que entrar no jogo. É bola para a seleção da Noruega bater pelo setor de direita. Lateral para a seleção norueguesa bater. Vem bola levantada dentro da grande área. Se posiciona Alisson, pede marcação. Levantamento vem para dentro da grande área. Subiu de cabeça, vem para escorar e escora. Tira dali de qualquer maneira Matheus Cunha. A bola volta na direita. Martinelli na marcação. Tenta cruzar. Estica a perna Martinelli. Põe para fora. Escanteio direita no toque do Gerson para a Noruega bater.
1: Melhor marcando do que atacando. Odegar vem para a terceira cobrança a favor da Noruega. Repito a informação, vamos até 51 na primeira etapa.
0: Se posiciona para a cobrança de escanteio. Escanteio mais 5 minutos de jogo com os acréscimos. Não tem pressa nenhuma. Odegar pratica antes jogo a Noruega. O árbitro não está nem aí. Ele vai lá, pega a bola, põe embaixo do braço, sai andando, caminhando, põe a bola no quarto de círculo. O juizão americano é uma porcaria que é ruim para danar e vem para a cobrança. Se posiciona escanteio para a seleção da Noruega bater pelo setor de esquerda. Levantamento vai ser feito à frente, escanteio cobrado, levantamento na segunda trave, o toque para dentro da área, domina, recolhe Martinelli para ser o jogador para a seleção brasileira. Tocava a bola no Matheus Cunha, ele toca no meio, errado para o Vini Júnior. Já domina do campo de defesa para sair jogando, prende o lance a seleção da Noruega. Recolhe a jogada pelo setor de esquerda, campo de defesa. Müller Wolf, ele vem para o break, tenta o toque de bola, volta curtinho com Berg. Recolhe do campo intermediário Sanderberg, ele domina do campo de defesa, vem para a finta, solta com Ayer. Ayer recolhe pelo seu campo de defesa, sai jogando para a seleção da Noruega, abre a jogada pelo campo de ataque, vem para cima, vem em cima da marcação no primeiro. Ele tenta o toque de bola pelo meio de campo curtinho. Sonderberg já domina, prende, vai pro toque curto pelo setor intermediário. 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Já domina no campo de defesa, domina no campo de reta, guarda para ser jogando. Prende o lance curto pelo setor de esquerda, recolhe contigo na intermediária. Reguen prende a Noruega, toca no campo de defesa. Ele vem ser o jogador no campo de reta, guarda, já prendeu o lance curtinho na intermediária. Domina novamente o time da Noruega, toca a bola só para trás, só para trás, só para trás. Ele quer, como disse bem o Zaidan.

0: pênalti. A Noruega, o sonho da Noruega é pênaltis. A bola volta no toque de bola com Nina. Vai ter uma atitude diferente a seleção brasileira no segundo tempo. Levantamento vem para Haaland. Ele tenta chegar da bola. Se atrapalhou, Marquinhos tirou. A bola sobrou na Noruega. Chegando, bateu Alisson. Odegaard bateu. O Alisson fez a defesa. O Haaland joga só com o corpo. A zaga brasileira, por mais experiência que o Gabriel Magalhães tem, o Marquinhos, tem que jogar com o corpo também. Tem que só no corpo dele. Quase a Noruega abriu o placar do jogo. Alisson, importante defesa.
1: Pega no pé dele porque ele não pega a bola do jogo. Por enquanto pegou no primeiro tempo, nos pés o camisa 10, capitão Odegaard. Olha o Brasil na reta final.
0: E vem Martinelli, domina para a seleção brasileira. Abriu para o toque, levando o Coutinho pela direita do campo de ataque. Danilo domina até aberto no campo de ataque. O espaço para jogar, vai Brasil. Dominou, prendeu o Bruno Guimarães. Recolhe pelo setor de ponta. Abre a jogada para Douglas Santos. Douglas Santos para o toque de bola. 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Domina no campo de ataque. Prendeu o Douglas Santos. Abre a jogada Coutinho. Com Sander. Recolheu novamente Bruno Guimarães. Ele domina para a seleção brasileira na direita. Deu para Danilo. Danilo domina para o Brasil. Gira a jogada para Casemiro. Casemiro recolhe a jogada. Vai para a quinta. Tenta o toque. Perde jogada. Abre para o Vini. Enfiou. Vamos ver Vini agora no drible. Escapou. Partiu pelo setor de direita. Esquerda. Campo de ataque. Vai para a quinta. Tem Douglas Santos. Preferiu o toque para Bruno Guimarães. Entrada da área. Girou. Bateu para o gol. O zagueiro desvia. A bola volta para Danilo. Dentro da grande área. Domina para a seleção brasileira. Tem Casemiro. Casemiro prendeu. Cruzou. Botou no gol. Para o Martinelli. A bola alta. 5 centímetros acima. O Martinelli tentou o cabeceio. Não deu. Não alcançou. Tiro de meta para a Noruega.
2: Talvez se fosse o Igor Thiago seria gol. Mas ele já teve um lance assim e perdeu contra o Marrocos. Nila não tem pressa. 0-0 no placar.
0: É futebol, tá, Bandeirantes, para você, torcedor brasileiro, mais 2 minutos de jogo. Já domina do toque de bola contigo no setor intermediário. Recolhe do campo de defesa para sair o jogo da seleção da Noruega. Nilan se posiciona para bater, tenta o levantamento à frente pelo comando de ataque. Arma a jogada contigo no setor intermediário. Matheus Cunha sobe de cabeça, tentou ganhar, não consegue. Volta a seleção norueguesa. A abertura foi feita pelo setor de direita. Vai para o toque de bola, Sorlote. Sorlote dentro do domínio, aperta em cima dele. Vem para tocar, toca na bola. Douglas Santos cochila, Matheus Cunha não chega. É a volta curta na zaga central. Ayer, ele prende o lance, recolhe contigo com Odegaard. Odegaard prendeu no meio de campo com Sanderberg. Sanderberg domina, faz o giro, tem pela direita aberto, Sorlote, Sorlote prendeu pelo setor de direita, volta a jogada novamente com o Sanderberg, ele recolhe no campo de defesa, voltou com o Hagen, domina no campo de reta, quarta para ser jogando com o jogador Mollerolf, Mollerolf domina no campo de ataque, vai para finta, abre jogada com Musa, Musa domina pelo setor de esquerda, vai terminar o primeiro tempo de jogo, mais 50 segundos de jogo, lançamento na grande área, Alisson, Alisson, sai e pega meu filho, a bola volta no toque de bola, Martinelli domina para a seleção brasileira, vem para frente, toma falta, é falta para o Brasil cobrada, vem para o toque de bola, seleção brasileira em slow motion, Casemiro desce, abre a jogada para a ponta, para Vini Júnior do mano a mano, já cortou para dentro, dominou, recolheu Vini, outra finta, balança de novo, Vini Júnior vai para o drible, levou para a linha de fundo, ficou no chão, e o árbitro está dando tiro de meta para a seleção da Noruega bater, e o Vini fica na reclamação, o Ayer vai partir para cima dele.
2: O jogador norueguês ironiza o Vinícius Júnior, levanta meu jovem, 3 faltas cometidas para cada time, 0-0 no placar.
0: 0-0 é o placar do jogo para você ligado no futebol da Bandeirantes. Se posiciona para bater à frente. É tiro de meta quando ergue o braço o árbitro. É fim de primeiro tempo. Brasil 0, Noruega 0. Vem aí, Capriotti.
3: Vamos lá, Ulisses. Intervalo da Bandeirantes. Bruno Guimarães. Enfia o pé na bola, Bruno Guimarães. Tá de brincadeira. É Copa do Mundo. Não tem espaço para erro. Alô, Alexandre Pretzel. Alô, João Paulo Capelanes. Reportagem Bandeirantes em ação. Vamos lá.
2: Todo mundo passando aqui na frente. O Ancelotti não conversa com ninguém de maneira específica. Então não dá indicação de que possa fazer uma mudança no intervalo. Sai caminhando com os demais jogadores. Rafinha foi a novidade no banco de reservas. No mais, os jogadores que estavam no jogo contra o Japão, com exceção do Lucas Paquetá, que se machucou, Capelanes.
1: As reservas norueguesas vibrando bastante, principalmente com o técnico Stanley Sovaken. Até aqui, aparentemente, Ricardo Capriotti, a Noruega gosta do que fez a primeira etapa.
3: É isso aí. Já já vamos ouvir o nosso trio de craques nos comentários. Daqui a pouquinho, craque Neto, Cláudio Zaidan, Leandro Quesada vão explicar o que aconteceu nesse primeiro tempo. Mas é uma parada rápida mesmo, muito breve. Não saiam daí. 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
8: Vamos lá, hora de ouvir os nossos craques da opinião. Temos um trio aqui para você não perder absolutamente nada nesse intervalo de jogo em que o Brasil vai empatando com a Noruega por 0-0. Quero ouvir Leandro Quesada, Craque Neto e Cláudio Zaidan. Vamos lá, Zaida, começando por você. O que é que aconteceu no primeiro tempo? O que é que tá rolando aí? Como é que o Brasil vai ter que melhorar? Fala, Caboclinho.
9: Campeonato, o Brasil foi melhor, o Nyland foi o principal nome da Noruega, o goleiro que mostra que o Brasil teve chance, teve inclusive um pênalti defendido pelo Nyland, mal batido pelo Bruno Guimarães. A Noruega, além daquele lance em que havia impedimento, que até fez o gol, mas havia impedimento, não há dúvida que...

0: E teve uma única grande chance e o Alisson fez uma ótima defesa. O Brasil foi melhor, mas pode melhorar. Martinelli está mal, Vinícius tem de melhorar no jogo e acho interessante a ideia de Neymar e Endrick irem para o jogo, campeões.
1: Vamos lá, Netão, quero te ouvir também, craque Neto, o que é que aconteceu no primeiro tempo? Fala aí, Neto.
2: Vamos lá, craque Capriotti, a verdade é o seguinte, a seleção brasileira podia estar ganhando um jogo de 2-3-0. Eu acho que falta habilidade para o Martinelli, eu acho que tem que botar o Neymar. Eu acho que você pode recuar o Matheus Cunha, que está jogando bem. Eu acho que o Vinícius Júnior tem que entrar mais para o jogo, que faz uma partida muito ruim e pipocou na hora de bater o pênalti. Cara que é artilheiro, tem 4 gols, que pode chegar a 5. Um pênalti como esse, ele não pode deixar de bater. Botou o Bruno Guimarães, perdeu o pênalti, mas o Brasil tem amplas chances nesse segundo tempo de fazer de 1 ou mais gols. O Brasil é muito melhor que a Noruega, né? Mas bota o Neymar agora.
1: É isso aí, tô com vocês aí. Tem que sentar o pé na bola, Bruno Guimarães. É Copa do Mundo, não tem chance pra erro. É sentar a botina na bola. Vamos lá, Quesada, quero te ouvir também. Brasil 0, Noruega 0.
3: Ah, eu acho um absurdo o dono do time, que é o Vini, artilheiro da Copa do Mundo, passar a bola pro Bruno Guimarães. Não tem que ter esse respeito, entendeu? Com todo respeito. Eu sou dono do time, tenho 4 gols na Copa do Mundo, eu sei bater pênalti. Bate, entendeu? Porque aí vai ficar, se o Brasil de repente acontecer o pior aqui, vai ficar a grande dúvida, mais uma vez, no maldito de um pênalti, né? Neymar já não bateu pênalti lá contra a Croácia, hoje o Vini não quis bater aqui. Ok, o Bruno Guimarães faz uma grande Copa do Mundo, mas, repito, era o Vini para bater esse pênalti aqui contra a equipe da Noruega. E o Brasil, se apertar um pouquinho, se organizar ofensivamente, tem muito espaço para ser explorado, o Brasil alcança essa vitória. Eu acredito ainda nesse potencial do ataque brasileiro, Ricardo Capriotti.
1: Vamos lá então. Então é o seguinte, ó, daqui a pouquinho tem todo o segundo tempo, já. Ulisses Costa vai empurrar a seleção brasileira rumo à vitória, hein? É, rumo à vitória, sem prorrogação, sem pênalti, sem sofrimento. Nós vamos avançar já nos 45 minutos finais que o Ulisses Costa vai transmitir para todo o Brasil e para o mundo. E daqui a pouquinho a gente volta, não saiam daí. Vamos juntos, porque Bandeirantes e Band FM estão juntas na Copa do Mundo 2026.
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3: Treze minutos de intervalo, dá tempo de ouvir David Ancelotti. Oi, Pretzel, antes o Pretzel, fala,
4: me
3: Pretzel.
4: Me passaram aqui que o Brasil não mexeu, que será o mesmo do primeiro tempo.
3: Vamos ouvir o David Ancelotti, filho e assistente técnico do Ancelotti, falando na saída do intervalo sobre o pênalti desperdiçado por Bruno Guimarães. Fala aí, David.
5: Sí, tivemos más oportunidades en la transición contra ellos, era algo que esperábamos. Un equipo que controla bien la bola, baja el ritmo del juego. Tenemos que procurar soluciones para ser un poco más agresivos.
6: Explica para gente a escolha do Bruno Guimarães para a cobrança de pênalti. Isso era uma coisa pensada, isso é uma coisa decidida pelos jogadores?
5: Não, é uma coisa pensada antes do jogo.
6: Alguma mudança já prevista para esse segundo tempo? E principalmente imaginar que o jogador não se abale com uma situação dessa, né?
5: Bom, agora vamos ver. Bruno é um jogador com muita experiência e vai saber jogar com isso tranquilamente. Vamos agora pensar.
6: Mudança alguma prevista já?
5: Não, vamos pensar agora.
3: Muito bem, aí o David Ancelotti falando na saída do campo de jogo. Os dois times estão retornando. Vai começar o segundo tempo e ele vem aí para os 45 minutos finais. Sem prorrogação, sem pênalti, hein, minha gente? Pelo amor de Deus, vai ter mudança lá sim, vai ter mudança lá, ó. Vai ter mudança sim, já temos
7: plaquinha. Vai entrar o Schelderup, Capri. Só tô esperando a plaquinha subir, mas vai entrar o camisa número 21, Schelderup. Ele é lateral esquerdo, joga no Benfica. Não sei se teve alguma coisa aí em relação ao Wolf. Vamos ver quem vai subir a placa. Agora, vai duas, piscar 7 no 22.
8: Acho que são duas.
3: São duas.
7: É
3: são
7: isso, duas. Vai embora o Sorlote, número 7. Entra o 22.
9: É o Bob, né?
8: É, quem mandou você falar, Zaidan?
3: Olha lá.
9: O Bob é a outra.
3: E o João Paulo Capilani já vai trazer a outra alteração, já a segunda alteração na sequência. Ele vem aí de volta aos 45 minutos finais. É a melhor transmissão do Rádio Esportivo do Brasil. É com você. Solta a voz e vem. Vem, Ulisses Costa.
10: Você ligado no futebol, tá? Bandeirantes, torcedor brasileiro, obrigado pelo carinho da sintonia. Mexe, sai o 7, o 20, Sorlote e Nusa na seleção da Noruega. Entre o 22, Capelanes.
7: Isso, a confirmação em instantes, vai só embora o Nusa para a entrada do Schelderup, 21 na vaga do Nusa. Schelderup, 21 na vaga do Nusa, número 20.
10: Muito bem, para você ligado no futebol da Bandeirantes, torcedor brasileiro. Apita o árbitro, toca na bola, Brasil, ela rola, se ela rola, deixa ela rolar. Futebol da Bandeirantes para você, torcedor brasileiro, obrigado pelo carinho da sintonia, pois não.
9: Olha, esse Bob que entrou na ponta direita no lugar do Sorlote, ele é o oposto do Sorlote. Ele não tem a força física do Sorlote, mas ele é habilidoso, ele é driblador. É completamente diferente do Sorlote, é um jogador que chega fácil na linha de fundo para cruzar, porque tem drible, o que o Sorlote não tem, Ulisses.
10: É, meu amigo, vamos ver, Zaidan. Se posiciona para ser jogando a seleção brasileira. Tem lateral, se é cobrado pelo setor de esquerda. Campo de ataque, lateral para a seleção brasileira bater. 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No meio do campo de defesa, vem para o toque de bola. Tenta descer novamente a seleção do Brasil com Casemiro. Ele ganha para Martinelli, Martinelli domina para a seleção brasileira. Sai jogando, abre o

0: setor de esquerda, campeão ataque para Douglas Santos. Douglas Santos domina, enfia o lance à frente no comando para Vini Júnior. Vini Júnior recolhe para Casemiro. Casemiro prende para a seleção brasileira. Já tenta ser jogado pelo seu campo de defesa. Vem para o toque, ele para o Brasil. Domina no setor de esquerda, campeão ataque. Vini Júnior domina pela ponta, vai para a finta, abre a jogada para Casemiro. Casemiro recomeça para a seleção brasileira, soltou para Danilo. Danilo prende pela direita do campeão ataque. Tem aberto, abre a jogada, Coutinho novamente com Rayan. Rayan dominou, limpou, puxou jogada, bateu cruzado na boca do gol. Tira o zagueirão, estica a perna, Regen põe para fora. Lateral para a seleção brasileira, bater Danilo, vem para a cobrança para a seleção do Brasil. Para ser jogado no seu campo de defesa, recolhe a seleção brasileira. Recolhe Rayan, Rayan atravessa a bola do seu campo de esquerda, na direita do campo de retaguarda do toque para Coutinho de Gabriel Magalhães. Abre Gabriel Magalhães, domina para a seleção brasileira. Envia a jogada para Rayan pelo setor de ponta. Rayan domina no peito, domina para a seleção brasileira. Mata a bola na mão, Rayan. Também vou falar para você, hein? Tá jogando nada.
1: Verdade.
2: Corta a falta.
1: Tá jogando
2: a falta do Brasil.
1: Por sinal, Ulisses, ele pode até fazer o gol aí que não tem problema nenhum. Meu irmão, bota o Neymar, aí você tem o Henrique, você tem o Luiz Henrique, você fica mais veloz, você vai para dentro. E o rapaz bobojeto, esse aí que fica xingando aí, não?
0: Pois não, Pretzel.
2: Mais uma falta do Brasil, a Noruega agora acelera o jogo, 0-0 por enquanto, nenhuma indicação de aquecimento dos reservas.
0: Gerson domina no campo de defesa, vem para o toque, ele para perto na zaga, a seleção brasileira tenta ganhar, recolhe do campo de ataque, tenta ganhar, Casemiro, o árbitro para. Marcou a falta do Casemiro, falta para a seleção da Noruega, bater no campo de defesa, já recolhe com o time do campo de retaguarda para ser jogando pelo setor de direita, domina a seleção da Noruega, vem para o toque, ele para curto pelo campo de retaguarda, já prende o lance curtinho para o setor intermediário, abriu jogada no toque, ele para de Sanderberg, Sanderberg domina, gira jogada novamente com Patrick Berg, ele volta a jogada na zaga central para Ayer, ele vai para a finta, drible o Vinícius Júnior, como se dribla um cone, domina no campo de retaguarda, vai tentar o toque de bola pelo setor de direita, prende o lance novamente, Gerson, Gerson prende a jogada, já domina no campo de defesa com Ayer, Ayer prendeu no campo de retaguarda, volta a jogada com o goleiro Nilan, Nilan prende no campo de defesa para ser jogando para a seleção da Noruega, você ligado no futebol Bandeirantes, a Bandeirantes com você, já domina no toque de bola contigo no setor intermediário, prende o lance, a seleção domina no campo de retaguarda, a seleção da Noruega já domina pelo setor de esquerda, vem Harrison. Harrison prende o lance, tenta o toque de bola. Bruno Guimarães marca errada, bola volta na direita. O Degar, ele prende o lance. O Degar já desce com a bola dominada, camisa 10, vai pro giro. Ele tenta o toque de bola para Berg. Berg recolheu, escapou bem no primeiro do segundo. Nossa senhora, bateu pro gol. Ele quase colocou a bola para fora do estádio, velho. Tiro de meta, Brasil.
2: Finalização horrorosa, jogador do Bodoglint, 1,78m. Ele driblou o Casemiro com uma facilidade incrível. Primeira finalização fora do alvo, 0-0, comecinho do segundo tempo.
0: 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Bandeirantes e Band FM juntas, pois não.
2: 4 no aquecimento, Luiz Henrique, Ederson Silva, Danilo Santos e Fabinho.
0: No futebol da Bandeirantes, domina a seleção brasileira, tenta ser jogador no campo de defesa. A abertura vai ser feita no toque de para frente. Vini Júnior não vai na disputa. Vem de cabeça, tira a jogada novamente, volta com o toque de para de Danilo. Ele tenta o levantamento do comando de ataque, vem para subir o Matheus Cunha. Fica olhando o lance, Bruno Guimarães não vai na bola. Ela volta pelo setor de direito, domina novamente no campo de ataque. A Noruega já tenta descer o Coutinho novamente com o Odegar. Odegar prendeu, soltou pelo setor de esquerda, campo de ataque, já abre a jogada Coutinho. Recolhe pelo setor de ponta, vem para finta, domina. Tenta descer novamente a seleção da Noruega por entre as perdas do Casemiro, um toque de calcanhar, já domina Bode, ele domina no campo de defesa, recolheu Bob, tenta a finta, Casemiro toca na bola, evita a saída, mas ela sai na sequência, é lateral para a seleção da Noruega, bater do seu campo de ataque, é lá pelo setor de direita, campo de ataque, lateral para a seleção da Noruega, bater, vem para a cobrança, Gerson, ele vem bater a lateral, você ligado na Bandeirantes, a Bandeirantes com você, lateral vai ser cobrado pela direita do campo de ataque, lateral cobrado, a bola volta para a ponta, aperta na marcação, tenta descer a seleção da Noruega, não consegue, a bola sai para a linha de lado do lateral, Brasil, campo de defesa.
2: Gerson falou que foi agarrado pelo Martinelli, não via esse agarrão. Lateral, campo de retaguarda, 0-0.
0: Lateral para a seleção brasileira, batendo pelo setor de esquerda, Bandeirantes e Band FM juntas na Copa do Mundo. Se posiciona para repor a bola em jogo, lateral para o setor de esquerda, campo de defesa. Vem para a cobrança, Douglas Santos bate o lateral, tenta tirar a bola, a seleção brasileira levanta a frente de qualquer maneira. Ela quica no setor intermediário, vem para a finta, tenta o toque de cabeça, vem para ganhar Haaland. Haaland ganha a jogada para a seleção da Noruega, que prende no campo de defesa. Tem que mexer no time Ancelotti, já Neto. Zaidan e Quesada falam, domina do campo de defesa Noruega para ser jogando com Sanderberg. O tempo não para, Bandeirantes marca. Bandeirantes e Band FM juntas da Copa do Mundo, jogado 5, 6 minutos de bola rolando o segundo tempo de jogo, girando o placar das oitavas de final. Continua para você, Brasil 0, Noruega também 0 na Bandeirantes. Quem fala é você. Alô, alô, oh!

0: fora.
1: Policiais da FIFA suspendeu o cartão vermelho de Balogun, jogador dos Estados Unidos. Portanto, ele vai atuar contra a Bélgica nas quartas de final.
2: A Copa do Mundo é aqui!
3: Isso é uma vergonha.
0: Vergonha.
3: A Copa do Mundo muito marcada, muito ruim, muito manchada, viu, a Copa do Mundo. Desculpa, a gente tá aqui, não queria isso, mas muito manchada. Arbitragem total pra Argentina e essas coisas os Estados Unidos lamentavam. A Copa, a arbitragem é Argentina. Todos os jogos pode ter. Quem for enfrentar a Argentina vai jogar contra a fraca seleção da Argentina, que é fraca, contra a arbitragem. É o futebol da Bandeirantes, do meio do campo dele. Fraca no quesito, assim, não é aquele monstro que as pessoas criam por aí. Tem sua qualidade, mas fraca. Do meio do campo de defesa, jogando, já aprende a jogar a curtinha, a seleção da Noruega com o Ayer. Ele prende o lance do campo de defesa, sai jogando com o Milan. Pois não, Cláudio Zaidan.
0: Não, você pode até falar, eu não concordo com o Cláudio. Eu concordo, para mim foi lance para expulsão. Agora, a FIFA desautorizar, assim, uma decisão tomada em campo pelo árbitro, é uma palhaçada, né?
4: Não, pior é o Trump. Desculpa, Ulisses, o pior é o
3: pois
4: Trump.
3: Não, né? Pode...
4: Pior é o Trump colocar no Twitter dele que tá certo. É um absurdo, pô.
3: O futebol da Bandeirantes, domínio do campo de defesa para ser jogando Sanderberg. Ele domínio do campo de retaguarda. Se eu sou o Cláudio, eu peço dispensa da Copa. Domínio do campo de defesa, vem para finta em cima da marcação. Já recolhe contigo no campo de retaguarda. Regen, ele prende o lance e toca a bola. A seleção da Noruega no campo de defesa. São 7 minutos de bola rolando o segundo tempo de jogo. Bandeirantes e Band FM juntas. Domínio do campo de defesa, são recolhe do campo de retaguarda. Domínio do campo de ataque, tenta descer do comando, aperta na marcação, tenta arrancar novamente. A seleção da Noruega, cruzamento vem na grande área. Marquinhos tira, mas tira para ninguém. A bola fica, segura a bola sempre da seleção da Noruega, que tenta sair jogando. Péssimo! Regen! Pum! Para fora, bola lateral para a seleção brasileira bater.
5: Todo duro, 1,92m, jogador do Bolonha. Não quis se complicar porque o Rayan se aproximava. Lateral, campo de defesa, 0-0.
3: Vem para a cobrança, vem para o lateral. Shoulderup, vai para a marcação, na pressão. Bola fechou da frente do campo de ataque, tenta descer o Brasil. Abertura para Bruno Guimarães, entra no jogo. Ele perde a bola, Haaland domina. Tentou tirar a zaga brasileira, não consegue. Voltou na ponta, desce a seleção da Noruega. A abertura foi feita à frente. Marquinhos tira, Danilo afasta. Ele está jogando inteligentemente para Rayan. Rayan domina para Martinelli. E velocidade, vem pro Brex, soltar na esquerda, é bom, abriu na esquerda, Douglas Santos, ele prende, tem Vini Júnior aberto pelo setor de ponta, recolheu, soltou para Vini, balança na marcação, no primeiro tentou descer, Vini Júnior vai na finta, outro drible, tá na área, Matheus Cunha pediu, cruzamento vai ser para ele, a bola bate, vai embora pra linha de fundo, escanteio pra seleção brasileira bater.
6: E agora o árbitro faz o sinal, se for tiro de meta, o VAR vai me corrigir, é isso que ele tá explicando pro Degar, fraquíssimo árbitro, escanteio, cobra Matheus Cunha. Cunha Hendrick também do aquecimento de cesta.
3: Escanteio para a seleção brasileira bater. Vem para a cobrança de escanteio. A seleção do Brasil pelo setor de esquerda. Campo de ataque. Vem levantamento para dentro da grande área. Matheus Cunha para a cobrança de escanteio para a seleção brasileira. Ele vem partir para a bola para a cobrança. Arranha na grande área. Gabriel Magalhães e Marquinhos. Marquinhos é pão de cabeça. Escanteio para a seleção brasileira bater pelo setor de esquerda. Vem para a cobrança. Levantamento do Matheus Cunha na grande área. Escanteio para o Brasil bater pelo setor de esquerda. Pressiona o Brasil. Momentos tensos no jogo. Se posiciona para a cobrança, partiu Matheus Cunha, bateu escanteio, levantou no banco do gol, bola desviou, ninguém do Brasil chegou, ninguém chega, bola volta com a seleção no toque de bola da Noruega, que tenta descer do campo de ataque, vem pro Breg, pede para esperar, recolhe a seleção da Noruega, Casimiro, vai fazer o que sozinho na frente, Casimiro? Volta para recompor, que você vai fazer besteira, deixar um buraco no meio,
4: e esse buraco no meio, o que que acontece? É a falta de qualidade. Você viu agora que o Martinelli pegou a bola, saiu em velocidade, você imagina o Hendrick, o Neymar, o Danilo Santos, e eu entendo o conservadorismo como treinador do Ancelotti. Eu entendo, ele pode continuar aí, ganhar o jogo de 2-0, foi mais que obrigação. Ele ganha 6 milhões de reais por mês. Eu não ganho isso, certo? Então, pô, enxerga o jogo, cara. A gente perdeu velocidade. É só o Vinícius Júnior, e que não tá num bom dia, hein?
3: Tá péssimo, tá mal. E aí, caçada?
5: É, isso é. Depois desse ataque.
3: Domínio do campo de ataque dessa seleção da Noruega, abertura com Gerson. Gerson prende pelo setor de direito do campo de ataque, vai para frente, é Noruega atacando. Ele prende o lance, volta a jogada na intermediária, prende o lance no meio de campo, volta o lance, recolhe a seleção da Noruega, domina no campo de defesa, Odegar prende, campo de retaguarda, a Noruega não consegue ser ofensiva, domina no campo de defesa, toca a bola de lado, a Noruega quer pênalti, não adianta soltar no meio de campo, recolhe contigo no meio, aperta na marcação, já recolhe, Hendrick vem aí, domina no campo de ataque, a seleção da Noruega, a bola foi solta pelo setor de esquerda, cruzamento na área, trava a zaga brasileira, era volta no toque, ele bola vem para a marcação, Danilo, ele tenta o toque, tenta a guerra para a seleção.

0: Seleção do Brasil vem dar o combate, dá o bico na bola e ganha lateral. Inteligente o Danilo. Lateral para o Brasil bater pela direita, campo de defesa.
1: O Pretzel trouxe a informação do Hendrick daqui a pouquinho no Brasil. Todos os jogadores reservas na Noruega, percebo, já vão para aquecimento, Ulisses.
0: É o futebol da Bandeirante. Xanderap, ele vem para a marcação, é lateral para a seleção brasileira bater no campo de defesa pelo setor de direita. Manual para a seleção brasileira bater cobrada para Casemiro. Nossa, elogiou o Danilo, ele foi dominar a bola passou.
2: Meu Deus do céu, o que é isso? Que é isso?
0: Mas o que é isso, Danilo? Pô! O cara tocou a bola pra ele, ele foi dominar a bola, passou em cima do pé dele e saiu pra linha de lado. Que é isso, velho?
2: Será que ele aguenta? Desculpa, será que ele aguenta a prorrogação, Ulisses? Será que o Casemiro aguenta? Tem que entender isso também, né? Se empatar, né?
0: E domínio do campo de ataque, tentando ser curtir a seleção da Noruega para Fujita, campo de defesa. Você ligado na Bandeirantes. Hendrick vem aí. Já domínio do campo de ataque, tenta descer a seleção. Recolhe pelo setor de direito do campo de ataque. Danilo na marcação, bola Fujita, aponta. Tenta o cruzamento dentro da grande área. Haaland pede a jogada. Já domínio do campo de ataque, prende o lance contigo novamente. Afasta dali, Danilo põe para fora. Lateral para a seleção da Noruega, bater da esquerda, campo de ataque. Vai mexer a seleção brasileira, vai embora Matheus Cunha.
3: E entra o Hendrick com a número 19. Muito aplaudido a torcida, o Hendrick. Vai Matheus Cunha com a 9.
2: Não!
0: Atirou, errou, Matheus Cunha colocando o Hendrick.
2: Não, deixa o Matheus Cunha e tira o Martinelli, pô. Ou deixa o Matheus Cunha e tira o Rayan.
4: Exato. Aliás, ele poderia ter tirado Martinelli, Rayan e colocado Hendrick e Neymar. Mas deixa o Matheus Cunha em campo. Na minha opinião, errou feio.
3: E o Neymar aquece agora.
5: E aí, caçada? Belo acerto a entrada do Hendrick, não há dúvida nenhuma, né? Entrou muito bem, acho que era o cara que faltava. Agora, de repente, com o Neymar, aí deve sobrar pro Rayan, né? Se o Neymar entrar, deve sair o Rayan ou o Martinelli, um dos dois, Ulisses.
0: Não, futebol da Bandeirantes, domínio do campo de defesa, Bandeirantes e Bandia FM juntas, domínio do campo de ataque, já prende a jogada pelo setor de meio direito, Odegar prendeu o passo errado, a bola volta, Casemiro, bom drible, dominou, abriu da esquerda pro Vini Júnior, tem Hendrick partindo, lançou pra Hendrick, mano a mano com o goleiro, dominou, adiantou, tocou pra fora! Saiu na cara a cara com o goleiro, o Hendrick poderia ter driblado o goleiro no penúltimo toque na bola, ele tocou a bola, escapou um pouco do domínio, ele tentou bater pro cobertura, ela tava longa, pegou no bico da chuteira, foi pro lado errado, tiro de meta pra Noruega bater na primeira pontada do Brasil em velocidade.
3: Que bolão do Vinícius Júnior, o Hendrick ficou caído, ele sentiu que ele perdeu talvez a bola do jogo, tentando tirar demais o goleirão 0-0.
2: Pô, drible do goleiro, pô.
0: Lógico, ele, sabe o que aconteceu? Pô, ele adiantou.
2: Ele adiantou a bola, se ele não adianta a bola. Mas é menino também, mas teve a chance pra fazer o gol. Se fosse o Neymar. E outra coisa, eu acho que o Neymar vai entrar só quando minha mãe engravidar.
0: Ué, então não vai entrar nunca.
2: É isso.
0: É o futebol da Bandeirantes pra você. Do menino campo dele. Prazer jogando, prende o Odegar. Pois não, Zaitan.
4: Agora é o seguinte, chegou, né? O Nila não tinha feito nenhuma defesa no segundo tempo e a velocidade do menino foi importante. Ele adiantou a bola no segundo toque, aí perdeu o gol.
2: Isso.
4: Mas pelo menos já deu uma escoqueada.
2: Exatamente.
4: Porque a Noruega estava sossegada em campo. A Noruega estava tocando, esperando os pênaltis, esperando o tempo passar. Finalmente o Brasil chegou no ataque.
0: Casemiro chega tarde na marcação, impressionante, que lentidão, domina a seleção da Noruega, vai pra finta, perdeu o lance, bola volta do campo de defesa com a seleção brasileira, tentou Bob, a finta não consegue, a bola volta com a seleção brasileira, com Martinelli, domina pra seleção do Brasil, abre pela direita do campo de defesa, já sai jogando a seleção brasileira, a abertura vem do toque de Baracutinho pra Hendrick, domina, vai pro giro, soltou jogada, recolheu no toque de Baracutinho, Martinelli lançou pra Hendrick, dominou pro Brasil, pode soltar pela direita, recolheu pra seleção brasileira, vai pra finta, abriu o compasso, bateu pro gol, desvia do zagueiro, vai embora. Aí o Vini Júnior fala pra ele, aí Hendrick, tô aqui livre na esquerda. Ih, rapaz, escanteio Brasil.
3: Bruno Guimarães vai cobrar o terceiro escanteio brasileiro e o Vini faz a finalização pro Hendrick de novo. Neymar no aquecimento, Neto com Danilo Santos, Ederson, Luiz Henrique e Fabinho.
2: É muito conteúdo do Prédio. Sabe por que os caras não gostam do Hendrick, os caras que são companheiros? Porque esse tipo de jogo, ele pega e chuta pra ele. Eu gosto do Hendrick. Eu gosto de jogador assim.

0: escanteio, o Brasil vem para a cobrança, Bruno Guimarães para a cobrança, se posiciona, ninguém bate, agora ele tem que bater, alguém tem que bater, escanteio para o Brasil bater, Bruno Guimarães, você na Bandeirantes, você na Band FM, partiu para a bola, Bruno levantou, o goleirão saiu no soco, tirou, a bola voltou no comando de ataque para a seleção brasileira, já prende o lance pelo setor de meio de campo, Brasil domina pelo setor intermediário, prende Douglas Santos, Douglas Santos prendeu, levanta a jogada no comando de ataque, abertura no meio, dominou, Rayan bateu pro gol, defendeu, goleiro Nilan faz a defesa no chute do Rayan, Brasil amadurecendo o gol da seleção brasileira.
1: Que bela paulada do Rayan, já veio, já bateu de primeira. Quando ela chegou, ele deu a estocada e o Nilan fez mais uma defesa. O Brasil na pressão, 0-0.
0: E rebola para a seleção brasileira. Serginho do campo de defesa já aprende a jogar na seleção brasileira. Recolhe no campo de retaguarda, tenta tocar bola novamente no campo de defesa. Martinelli, ele domina para Casemiro. Casemiro prendeu para a seleção do Brasil. Vem para o toque, ele bola curto, vem para o setor intermediário. Recolheu para a seleção brasileira. Abre a jogada pelo setor de esquerda, vem para o toque, ele bola curto. Gabriel Magalhães prendeu para Vini. Vini domina, vem para a finta na marcação. O primeiro já passou de passagem, dominou. Outro drible, 1, 2, 3 para marcar. Vini abriu, Casemiro prendeu na ponta, soltou para Rayan, lindo lance de cabeça no meio, Bruno Guimarães bateu, defesaça do goleiro, mas estava impedido, o Rayan estava impedido, mas a defesaça do Nilan foi espetacular, a queima-roupa no chute do Bruno Guimarães.
1: Esse goleiro pode estar fazendo a melhor atuação da carreira dele, pegou um pênalti no primeiro tempo e agora evita um gol, ainda que não houvesse marcado impedimento, mas Rayan estava na frente. 0-0 no placar, o Martinelli conversa com alguém do banco do time do Brasil.
2: Fecha a Noruega, vai embora o Rierson, número 26, para a entrada do 14, Aursnes. Aursnes, número 14, jogador do Benfica, entra na lateral direita na vaga do 26, Rierson, Ulisses.
3: Esse jogador já atuou em várias posições, já começou como meia, foi para a zaga, agora entra na lateral. É um multimídia e joga em todas essas posições, Ulisses.
4: Pois não. Não, se faz o gol do... Pra mim tava em condições, o número 17 tava dando condições. Se faz o gol, o VAR ia entrar e ia dar o gol legal pro Brasil.
0: Olha só, domínio do campo de defesa, vem pro toque, ele para contigo na intermediária, já recolhe novamente a seleção da Noruega, Patrick Berg domina, ele prende o lance do campo de defesa com Sanderberg, Sanderberg recolhe pelo seu campo de retaguarda, vai pro toque, ele para contigo na intermediária com Hegen, Hegen recomeça, tenta ser jogando com Ayer, Ayer já prende Martinelli, vai para cima da marcação, aperta o Brasil, abertura vem pelo setor de esquerda com Bob, Bob domina, vem pro toque, ele para a seleção da Noruega, abertura na direita novamente, Ausner, Ausner, Ausner domina novamente no campo de ataque, Ausner, ele vem pra finta, tenta o toque, ele para Marquinhos, chegou tarde, né? Bola, bola, volta, volta com a seleção brasileira que sai jogando de forma errada, entra no jogo Bruno Guimarães, acorda pra vida, velho, domina no campo de defesa, toca errado, Bruno Guimarães de novo, a bola volta, volta com a seleção da Noruega, prende Ayer, ele recolhe contigo no campo de defesa com Sanderberg, já domina, placar do jogo, continua placar de 0-0, é Brasil e Noruega, oitavas de final, Copa do Mundo, já domina no campo de defesa, a seleção da Noruega, Ausners, Ausners prende o lance e volta, a jogada continha com Nilan, Nilan já recolhe a jogada do campo de defesa para Ayer, Ayer prendeu pelo bico da grande área, pelo setor de direita, campo de defesa, a Noruega não tem pressa, toca a bola no campo de defesa, lenta, para o jogo, ganha tempo e o Brasil tem que agredir o Brasil.
4: Sabe como, Lito? Sabe como? Você bota o Neymar, você tira o Rayan, você tira o Bruno Guimarães e coloca o Danilo, bota os dois, porra, vai ter mais velocidade, vai ter um gênio que é o Neymar, ou ele joga ou ele não joga, ué.
0: A bola volta do toque, ele para tenta descer novamente a seleção da Noruega pelo setor de esquerda, campo de ataque, prende o lance novamente, recolhe da esquerda, vem para a finta, prende a jogada curtinha, vem o Müller, Wolf, ele prendeu jogada, regulou para o meio de campo para Sanderberg, Sanderberg recolhe pelo setor intermediário para Wolf, Wolf dominou, abriu da esquerda, pode sair cruzamento nas costas, vem levantamento, Alan pede na grande área, levantamento, levantou para o gol, fala feio, Alisson, a bola passa pelo Alan. Se a tomar um piruzaço, a bola passa pelo Haaland, desvia na marcação, vai embora para a linha de fundo, escanteio para a seleção da Noruega bater.
2: Péssimo Alisson no lance e o Gabriel Magalhães quase faz contra, a bola bate no joelho dele, a sorte que não teve o caminho do gol, primeiro escanteio para a seleção da Noruega na segunda etapa, vai tentar descer o Odegaard, perna esquerda da bola.
1: Neymar e Luiz Henrique vão entrar no Brasil.
0: Neymar e Danilo, ali conversando com o técnico, Danilo, da seleção Danilo. Brasileira, Neymar e Danilo, escanteio, escanteio, Danilo Santos vem pro jogo, Neymar também vem pro jogo, escanteio para a seleção da Noruega, bater, vem pra cobrança novamente Odegaard, Odegaard partiu pra bola, perde esquerda, levantou no banco do gol, afasta a zaga brasileira, a bola volta no toque, ele para, perde na velocidade, o Bruno Guimarães tá com uma caixa de ferramenta de pedra nas costas, parece, domina a seleção, vem pro toque, ele para, tenta descer a seleção da Noruega, balança, Marquinhos tá fora de posição, marcando o cruzamento,

0: boneco ali, Bob. Bob prende, vem pra finta, aperta o time brasileiro, vai pra cima, Marquinhos tá fora da grande área, abertura frente, Bob dominou na boca do gol, vem a Noruega, cruzamento, Haaland, trova pra fora a bola! Linha de fundo, tiro de meta pra seleção brasileira bater, tem que mexer rápido, Brasil!
1: Até mesmo um cometa pode se atrasar. Haaland livre na segunda trave, o cruzamento foi muito forte, é verdade, mas ele demorou um segundo pra chegar. 0 a 0, quase que a Noruega inaugura o placar.
2: E Caio, entra Neymar com a 10, a primeira mudança. Vem aí o Danilo Santos também com a 18. Vamos ver quem vai sair pra entrar o Danilo. Raian é um. E o outro é
0: Martinelli.
2: Martinelli com a 22. Agora ele vira a placa o também. Isso aí, Ulisses. Bom, Martinelli. Martinelli e Raian fora. Neymar e Danilo Santos no campo.
0: E aí, Neto, Quesada e Zaidan.
3: Nós comentaristas aqui nós somos bons pra caramba, né? A verdade, o Martinelli não pode ser titular da seleção brasileira. A verdade, o Neymar entra agora. Tem aí 30 minutos aí, ou 23 minutos, 25 minutos, vai ter a parada técnica agora de hidratação, mentira, é de publicidade. E aí o Danilo tem que jogar, aquilo que a gente pedia, ele vai ter que entrar e jogar. Vai ser, pelo menos vai ser o time mais veloz.
4: Porque se vai ficar o
0: empatado, Zaidan, vai ter prorrogação, pois não.
4: Vai ficar o meio campo aí com o Casemiro, Danilo, o Guimarães. E aí o ataque com o menino Endrick, o Neymar e o Vinícius Júnior. Essa é a nova formação do Brasil. E quando você dizia, Bruno Guimarães, entra no jogo. Eu estava ouvindo aqui o Ulisses Nord, narrador em Oslo. E ele dizia, Haaland, entra no jogo, Haaland. Porque o Haaland não fez nada até agora, hein, Ulisses?
0: Haaland nada, Haaland nada. Vou falar pro seu negócio, viu? E aí, Quesada?
5: Eu acho o seguinte, o Neymar agora vai jogar como um falso 9, o Endrick abre um pouco mais pela ponta direita, o Vini continua aqui na esquerda, e aí com a entrada do Danilo Santos dá mais sustentação e mais dinâmica a esse meio campo. Eu até achava que ele ia tirar o Casemiro, mas aí o Danilo Santos entra e ajuda o Casemiro também na recomposição. E além disso, ele dá uma dinâmica incrível ao meio campo, né? Essa é uma das coisas que eu não consigo entender na trajetória da seleção brasileira aqui na Copa do Mundo, o Danilo Santos não ser titular desde o início da Copa do Mundo. Ele é muito melhor do que o Casemiro nesse momento. Eu não tô falando de carreira, tô falando de momento. Momento, Danilo Santos é um cara mais dinâmico e poderia ser mais importante para nossa seleção.
3: Só que tem uma coisa também, defensivamente, né? Nós tivemos 3 contra-ataques por parte da Noruega, que a bola não chegou pro Haaland. Se chega, ele faz o gol. Então, o lado direito e também o Marquinhos e o Gabriel Magalhães tem que tomar cuidado com isso. Porque como nós vamos para cima, a gente tem a dificuldade de marcação em relação ao Casemiro. Então tem que entender isso para essa bola não vir dos lados, para que o Haaland, porque se sobrar para ele, ele faz, irmão.
4: Ô Neto, deixa eu até perguntar pra você aqui, aliás, um abraço pro palmeirense Luiz Alberto Pisani, que tava pedindo o Endrick no time. Aquele lance do Bruno Guimarães, uma pergunta técnica. Ele bateu ali com o lado do pé.
3: Não, ele bateu
4: com o tornozelo. Ele não tinha de ter virado e batido com a parte de cima da chuteira, né?
3: Quando ele dá a parada, ele vai bater de chapa, ele bate de tornozelo. Quando ele bate de tornozelo, a bola vai quase no meio do gol. Ele tinha que ter virado o pé pra meter pro canto direito do goleiro.
4: Perfeito.
0: Muito bem, vai recomeçar o jogo. Neymar no campo de jogo, Danilo Santos no campo de jogo e Endrick no campo de jogo. 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É bola no campo de retaguarda pra seleção. Sério jogando. 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É lateral pra seleção brasileira. Bater pelo setor de esquerda, campo de defesa. Se posicionar pra bater lateral, Douglas Santos vai bater lateral pra seleção brasileira. E o Neymar dá uma espécie de centroavante. O que o árbitro tá esperando? Que o árbitro tá esperando para reiniciar o jogo? Vambora, ele é horrível, hein? O tal do Ismael Elfate dos Estados Unidos. Domínio do campo de defesa para ser jogando. Já prende o lance contigo no campo de reta. Quarta, Gabriel Magalhães. Ele prende o lance. Sai jogando com o Alisson. Alisson domina para a seleção brasileira. Abriu na direita para Marquinhos. Marquinhos estica para Danilo. Danilo já prende. Neymar pede no comando de ataque. Abertura vem pelo meio do campo para Danilo. Danilo Santos domina. Faz o giro em cima da marcação. Ele tem um toque. Ele vai na contigo para o setor intermediário. Já recolhe para o setor de esquerda. Prende o lance novamente. O Danilo atravessa uma bola de novo. Domina. Vem Neymar. Já toca na bola. Recolhe para a seleção brasileira. Sai jogando para Vini. Tenta. Finta. Ganha lateral para a seleção do Brasil bater. Manual para o Brasil bater pelo setor de esquerda. A bola volta para Neymar. Neymar domina para a seleção brasileira na direita. Tem a

0: Roberto Hendrick, lançamento do Neymar para ninguém no vazio. Bruno Guimarães, ele não tá no jogo, cara. O Neymar apontou o dedo para lançar, ele partiu depois que o Neymar lançou.
1: Mas tem que ser ao contrário, viu, Ulisses? Tem que ser o Bruno Guimarães lançar e o Neymar de falso 9. O Neymar vir buscar a bola ali, ele não vai ser legal, ele tem que ficar aí, ó.
0: E ele tá de falso 9 mesmo, viu, Neto? Do campo de defesa, Danilo Santos ganha a jogada para a seleção brasileira. Sai jogando errado, aperta na marcação, vem pro domínio. Recolhe no campo de ataque, encontra a golpe a seleção Bodegar. Ele prendeu, soltou, jogada para Rana. Dominou, limpou. Rasga a zaga brasileira, tentou tirar a bola, volta dentro da grande área. Domina, prende no escurtinho na intermediária. Domina no campo de defesa o Brasil, para ser jogando. Já prendeu no seu campo de retaguarda. A Pedra vem para Neymar. Ele tenta o giro em cima da marcação, não consegue. Marcação forte em cima dele. Vini Júnior tenta chegar, domina no campo de defesa. Regen já prendeu o lance no seu campo de retaguarda. Do meio do campo de defesa, vem pro toque. Ele para novamente, curtinho para a seleção da Noruega. Já prendeu o lance, curtindo novamente do campo de defesa. Sai jogando curtinho novamente com o Aider. Aider domina do campo de retaguarda. Vem para frente, em cima da marcação. Recolhe, prende a jogada, campo de defesa. Sander Berg domina do campo de retaguarda. Vem pro toque. Ele para curtinho, crescendo em esquerda. Já domina novamente do toque. Ele para recomeça a seleção da Noruega para sair jogando. Pois não, craque Neto.
1: Só uma coisa, a seleção da Noruega tá mortinha fisicamente. Morta.
0: É, isso é verdade. Os caras não estão conseguindo correr, velho. Dúvida do campo de defesa. Prende ou estão guardando o gás para a prorrogação, né? Vai saber também. Tem muito, muito disso, né? Domínio do campo de defesa para ser jogando novamente a seleção da Noruega. Não tem pressa, Nilan bate a bola, vem para a marcação, aperta. O Casemiro vai lá de táxi, tenta chegar da bola na marcação, aperta, perde o lance. A bola volta, Bob. Recolhe a jogada novamente a seleção brasileira. Danilo Santos prendeu, ligou para Vini Júnior. Vini Júnior prende, tentou levantamento errado. Seria o lance para Neymar. Recolhe do comando de ataque, aperta novamente, tenta descer. Vem para o toque de bola. Chapelado Bruno Guimarães, ele volta para ganhar o lance para a seleção brasileira. Prende o árbitro, para. Marca falta para a seleção da Noruega. Bater em cima do jogador Patrick Berg.
2: Jogada perigosa do Bruno Guimarães. No aquecimento agora, Luiz Henrique, Ederson, Fabinho, Igor, Thiago e Ibanhas. 0-0.
0: Agora volta no tanque. Ele para o domínio do campo de defesa. A seleção da Noruega prende o lance curtinho com o Maier. Maier domina pelo seu campo de retaguarda. Vai tentar o toque de bola. 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Já prende o lance a seleção da Noruega. Domina curtinho no meio do campo com o Sanderberg. Ele recolhe do campo de defesa. Neymar vai para cima na marcação dele. Prende o lance Sanderberg. Recolhe pelo comando de ataque. Vai para o toque de bola curto com o Patrick Berg. Rico Liu vem buscar o lance no campo. Circunferência central do gramado. Não tem pressa nenhuma. Noruega gasta tempo, já domínio do campo de defesa. 18 minutos de bola rolando o segundo tempo de jogo, placar de 0-0. Já perdemos pênalti, Bruno Guimarães bateu e perdeu, a bola volta no toque de bola com a seleção brasileira, sai jogando Danilo, ele prende o lance, abre a jogada na esquerda, campo de ataque, cochilou, recolheu, consertou jogada, Douglas Santos, a abertura vem para Neymar, dominou, lançou, buscou jogada na ponta para Vini Júnior domina, vai pro drible, Neymar aberto, a abertura vem no toque de bola para Casemiro, bate, Casemiro girou, Bruno Guimarães abre na direita, bom lance à frente, Danilo cruzou, em cima do marcador, voltou para Casemiro, pico da grande área, prendeu Casemiro, abre o compasso, cruzamento na área, ele erra o cruzamento, Casemiro, levantamento vem para Haaland, ele tenta chegar da bola, vem pro toque de bola, Haaland protege, afasta mal a zaga brasileira, a bola volta com a seleção, tenta o toque de bola, Noruega domina para a direita com Bob, ele prende o lance, já vai partir, Marquinhos deslocado, Casemiro volta na marcação, deu bote errado, voltou para Haaland, abriu na ponta, Noruega chega, a bola batida, gol, Alisson! Schederup bateu pro gol. Schederup bate, Alisson faz a defesa.
2: O canto deles, bola pro lado, evitando tirar o primeiro gol da Noruega, que gosta do contra-ataque. 0-0 no placar, Ulisses.
0: 0-0 é o placar do jogo. Lateral para a seleção da Noruega, bater pelo setor de esquerda. Não bate o lateral, o árbitro deixa. É lateral para a seleção da Noruega, bater. Não bate o lateral, o árbitro deixa. 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Não bate o lateral, o árbitro deixa. Domínio do campo de defesa, prende o lance a seleção da Noruega. Já recolhe pelo setor de direito do campo de ataque. Bola mal tocada, chega na marcação, domina a seleção, tenta descer a Noruega, aperta na marcação o Brasil, Hendrick vem pra cima pra dar combate, bola volta pelo setor de direito do campo de ataque, já domina a seleção norueguesa, prendeu pelo setor de esquerda, recolhe o Wolf prende o lance, vem pra tabela, solta curtinho com Odegar prendeu pra Wolf domina pelo setor de esquerda, vem pra finta na marcação, já recolhe a jogada, abriu pra Pop, prende o lance, a Noruega volta a tocar bola no seu campo de defesa, já domina no campo de retaguarda, o tempo não para, Bandeirantes marca. Jogados 30 minutos de bola rolando, 30 minutos de bola rolando para você conferir. É etapa final de jogo, segundo tempo girando o placar da Copa do Mundo, oitavas de final. Continua.

0: pra você. Brasil 0, Noruega também 0 na Bandeirantes. Quem fala é você. Alô, alô, Magrela.
1: Ulisses, mais tarde, 9 horas, tem México e Inglaterra no Azteca. Quem passar, enfrenta o vencedor de Brasil e Noruega.
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0: 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Já prende o lance, curtindo na intermediária a seleção da Noruega, Odegar prende o lance, tenta o toque de bola pelo setor de direita, ninguém chega na marcação, chega Vini Júnior para marcá-lo, aperta, a bola passa à frente de Neymar, que não alcança, a bola volta para o meio de campo com Sanderberg domina pelo setor de meio esquerda, contra-ataque, abre a jogada para a ponta, soltou novamente, recolhe Ausners domina, prende o lance, girou para o meio de campo para Ayer recolhe pelo seu campo de retaguarda, tenta ser o jogador defesa, tenta o toque de bola, curtindo novamente Ausners domina pelo seu campo de retaguarda, vai tentando o passe de bola curtinha na intermediária, já domina do campo de defesa, prende o lance curtinho, recolhe pelo comando de ataque, aperta, tenta descer novamente a seleção da Noruega, prende o lance curto do campo de defesa, toca a bola de pé em pé, Neymar vai para cima da marcação, a bola já volta pelo setor de direita, aperta, vem para cima, domina a seleção norueguesa com seu goleiro Nilan já prende do campo de defesa, Noruega tenta levar o jogo para os pênaltis, é a volta, Nilan bate à frente, tentou buscar Haaland, sobre cabeça, pessimamente Marquinhos, errado, vem pro toque de bola, ganha a seleção brasileira. Zachai jogando, Danilo bate errado, põe pra lateral pra seleção da Noruega bater. Pois não, Zaidan?
3: O extremamente vencedor Ancelotti, ele realmente é conservador, agora ele vai pôr um volante. Mas é o seguinte, agora com a entrada do Neymar, o Endrick virou ponta direita, Neymar centroavante, Vinícius Júnior ponta esquerda. Pô, deixa o Neymar um pouco mais recuado e leva pro meio Vinícius Júnior e Endrick. Faz um trio ali pelo meio, em velocidade. Ele abriu demais o Endrick, ele tá longe da área.
4: Vai mexer, Ederson Silva, número 2, no lugar do Bruno Guimarães com a número 8. Sai exausto o jogador do Brasil, mais uma mudança, a quarta do time brasileiro.
0: E aí, Zaidan, Neto e Caçada?
5: Tirar o Bruno Guimarães. Quem é um cara que pode mais armar do que o Bruno Guimarães? Ok, não tá fazendo um grande jogo, mas é o Bruno Guimarães. Temos toda uma prorrogação se vier, né? Agora, eu colocaria o Ederson na vaga do Casemiro. Aí tudo bem, aí entenderia. Aí libera o Bruno para encostar no Neymar. Não isso que ele tá fazendo. Sinceramente, eu não entendi.
6: Eu fazia diferente. Botaria o Ederson para ficar de lateral direito e tiraria o Danilo e continuaria com os dois.
3: Lógico. Não é momento do jogo para pôr mais um volante ali. Um jogador muito mais defensivo do que o Bruno Guimarães, né? Não achei legal, não.
0: A bola volta pelo setor de esquerda, cabre ataque dessa seleção da Noruega. A bola foi solta já pelo setor de esquerda, vem para a finta. Cruzamento para o Haaland, despo de cabeça!
4: O artilheiro isolado da Noruega, ele é um verdadeiro animal. 14 gols nos últimos 26 jogos, 60 jogos a temporada pela Noruega, 53 gols. Um verdadeiro cometa. Ele cruza a extensão da pequena área, antecipa Gabriel Magalhães e coloca no contrapé do Alisson. Vai pra rede, a Noruega abre o placar. Noruega 1, Brasil 0, Ulisses Costa.
0: E aí, craque Neto, que sabe, Zaidan?
6: Ó, eu falei aqui, não falei pra vocês? Todas as jogadas que foram do lado esquerdo de ataque, o Danilo não conseguiu marcar. Gabriel Magalhães esperou a bola chegar. O que o Haaland fez? Na primeira bola que meteram para ele, gol do Haaland. A verdade é essa. E aí vem o medo do treinador conservador, um treinador que não enxerga o jogo, um treinador que não sabe o que é o Brasil. Ponto. Mas dá tempo ainda.
5: Erro absurdo.
3: Ah, o Capelanes
5: do lado direito, né?
3: Vai nessa questão. Repita que é só, por favor.
5: Um erro absurdo na marcação pela direita, né? A gente não tá falando hoje, não. É desde o início da Copa do Mundo. Desde o início da Copa do Mundo, esse Danilo realmente jogando absolutamente nada com a camisa da seleção do Brasil.
0: E tenta descer a seleção brasileira, aperta a jogada, Ederson novamente para a volta com a seleção, tenta o toque de bola, levanta a bola para Haaland. Haaland tenta chegar da bola, vem Marquinhos, ganha o lance e perde para Haaland. Marquinhos volta na recuperação, domina para a seleção brasileira. Ele já prende no campo de defesa para ser jogando arma, jogada curtinha do campo de defesa. Recolheu, tenta o toque de bola, a seleção brasileira está jogando com Danilo. Danilo domina.

0: houve a falta. Pois não, Zaidan.
1: Não, o Capelanes falou perfeitamente, a definição perfeita. O cara não precisa participar do jogo. Quando chega a bola certa, ele vai meter na rede. Por isso que ele tem esse caminhão de gols na carreira. Agora, o Henrique não pode ficar tão aberto, Vinícius tão aberto e Neymar sozinho no meio. Aproxime os três para botar toque de bola, velocidade em cima da fraca defesa norueguesa. E não deixar os caras abertos um a 500 quilômetros do outro, pô.
0: E vem para o jogo, Vini Júnior vem para a finta, atento, drible, ganha escanteio. Escanteio para a seleção brasileira bater da esquerda, campo de ataque.
2: É o quarto, Neymar cobra e o Ancelotti já fez 4 mudanças nas 3 paradas que ele tinha, hein? Só na prorrogação para mexer agora, hein? 1-0 Noruega.
0: E vem para a cobrança de escanteio, escanteio para a seleção brasileira bater, vem para a cobrança Neymar. Neymar apronta para Gabriel Magalhães, manda ele se posicionar na área. Escanteio para a seleção brasileira bater pelo setor de esquerda, campo de ataque. Vem para a bola novamente, Neymar para a cobrança de escanteio para a seleção brasileira, vem levantamento dentro da grande área, 1-0 para a seleção da Noruega. Neymar dá bola para a cobrança de escanteio, ele vai partir para a bola está fora do quarto de círculo. Agora Neymar vai e ajeita, ele vem para bater de escanteio para a seleção brasileira. Neymar vai partir para a bola, Neymar partiu para a bola, correu, bateu, levantou na boca do gol, toque de bola de cabeça, vai embora para a linha de fundo. Novo escanteio para o Brasil bater pelo setor de esquerda, campo de ataque. Neymar vem para a cobrança de escanteio novamente para a seleção brasileira, vem o toque de bola curtinho para a seleção do Brasil. Neymar para a cobrança de escanteio, vem levantamento dentro da grande área, ele bem. Já bola Neymar, capricha no cruzamento. O Brasil quer o empate, 1-0 para a seleção da Noruega. Neymar se posiciona pelo setor de esquerda e direita, partiu para a bola, bateu fechado. Zagueirão subiu, cortou, tirou, voltou para Casemiro. Slow motion, vem para o domínio, recolhe para a seleção brasileira. Vai deixar sair, não, recolhe a bola. Abriu jogada pela direita para Ederson. Abre o compasso, cruzou, levantou na boca do gol, subiu de cabeça. O zagueiro cortou, voltou para Neymar. Neymar mata no peito, domina para a seleção brasileira. Ele vai tentando o drible, tenta a finta, balança, corta, ergue a cabeça. Lindo drible do Neymar, puxou outra boa jogada. Vai bater pro gol, trava o zagueiro, tira, abra a volta para Vini Júnior. Vini Júnior recomeça para a seleção brasileira. Domina do campo de ataque a seleção do Brasil. Já domina pelo setor de ponta, vem para a finta, prendeu Vini. Vini caminha com a bola dominada pelo setor intermediário, esquece a bola, fica no chão. Ele pede a falta, contra-golpe. Bob dominou, soltou no comando de ataque. Vem Ederson para marcação, domina a seleção da Noruega. Prendeu o lance, entrada na grande área. Bob prende, recolhe, balança. Danilo marca, aperta em cima da marcação. A Noruega tenta o toque. Bola curtinha pelo setor intermediário. Tem paciência para jogar. Abertura para Bob. Bob volta a jogar a curtinha com o Odegar. Odegar prendeu novamente. Gira em cima da marcação. No primeiro tempo, o toque de bola para a direita. Austers. Austers recolhe a jogada para a seleção norueguesa. Ele tenta descer do campo de defesa. Já prende o lance. Vem para a finta. Recolhe a jogada curtinha do campo de retaguarda. 1-0 para a Noruega. Domínio do campo de ataque. 83 minutos de bola rolando. Ou seja, restam 7 minutos para terminar o jogo. 1-0 para a Noruega. Já prende o lance do campo de defesa. Recolhe a jogada curtinha do campo de retaguarda. Sanderberg, ele prende o lance. A zaga brasileira não sobe para marcação. Noruega gasta o tempo inteligentemente. A bola vai chegar até o goleiro, domina Nilan. Nilan domina, Neymar vai para cima dele. Recolhe Nilan, Nilan vai bater à frente, bate à frente, tenta o levantamento para o comando de ataque. Vem para subir de cabeça, afasta a zaga brasileira. Bola quica na intermediária, volta no toque de bola de Marquinhos. Marquinhos deixa passar, domina para a seleção do Brasil, sai jogando para Danilo. Danilo recupera para a seleção brasileira. Prende o lance, pois não, craque Neto.
3: Você vê que já mudou ali, né, o comportamento do Brasil. Marquinhos indo para frente, o Ederson mais do lado direito. E tem uma coisa, vocês viram esse time treinar alguma vez, vocês que estão
2: não.
3: Aí?
2: Não, uma vez.
3: Não, só para saber só, tá?
0: A bola volta com a seleção brasileira. Hendrick dominou, bola tocada contra o gol! Na trave, não entrou, quase gol contra! A bola volta para Neymar, Neymar domina pelo setor de ponta, aperta a seleção brasileira, domina do campo de ataque, abertura do toque de bola de Danilo, Danilo para Neymar pelo setor de direita do campo de ataque, ele vem para a finta, balançou, cruzou, levantou, na boca do gol, subiu o zagueiro, cortou, voltou de cabeça, abertura para Vini Júnior, Vini Júnior dominou pelo setor de direita, tenta o cruzamento, vai para a finta, vem para a tabela, é para Casemiro para fazer o gol, bateu para fora! Entrava livre na direita, o Casemiro bateu pro gol pra fora. O Brasil perde a chance do empate.
2: Ele bateu no gol. E aí o Neymar ficou olhando pra ele, ele colocou as mãos na cabeça. Era mais pro meio, ele aumentou a velocidade da bola porque ele chutou no gol. Ele não fez o cruzamento e agora os dois se cumprimentam. O Nilo tá fazendo cera aqui, viu?
3: Foi nada, escanteio.
2: Tá fazendo cera.
3: Foi escanteio.
4: Que coisa impressionante.
5: Agora o goleiro fez uma defesa, hein? Seria um autogol ali.
3: Na verdade, que a defesa, coisa, do, da, defesa da Copa até agora, viu? O Quesada.
5: Defesa da Copa.
3: E a bola do Casemiro, ele não chutou pro gol, não, desculpa. Ele cruzou.

0: bola, é que ele tá cansado e ele cruzou a bola pro Neymar muito forte. Se ele dá um tapinha só, se ele dá um tapa, o Neymar faz o gol.
1: Esse goleiro é o cara do jogo, hein?
2: Opa, pegou pênalti, pegou tudo, goleirão. 1 a 0 para a seleção da Noruega. É lateral para a seleção da Fabitice da Noruega. Bater pelo campo de defesa, lateral foi cobrado para Haaland. Sobe de cabeça, afasta a zaga brasileira. Vem para o toque de bola, Hendrick. Ele tentou, domina, fica no chão, pede a falta. O árbitro manda seguir. Domina a seleção da Noruega para ser jogador no seu campo de defesa. Já tenta o toque de bola, curtindo na intermediária. Haaland ajeita a jogada pelo setor de esquerda em velocidade. Patrick Berg desce, desce com ele na marcação. Aperta em cima, tenta Ederson, ganha o lance. É na volta do toque de bola, recolheu curto no meio de campo. Odegaard prendeu para a seleção da Noruega. Abre a jogada pelo setor de direita, vem pro toque de bola. Ausners recolheu, dominou pela direita para Bob prende o lance, enfia a jogada no setor intermediário. Já prende a jogada a seleção da Noruega. 1 a 0 Noruega no Brasil. Com esse placar, o Brasil vai se despedindo da Copa do Mundo. Domina do campo de ataque, aperta na marcação, tenta finta, recolheu o Odegaard, dominou, balançou, levou para a linha de fundo, cruzou, travado no lance, escanteio para a Noruega bater na direita.
3: Os caras são largos também, na frente da torcida da Noruega. Um bate-rebate, sobra pro Odegaard, que vai pro cruzamento, explode em cima da marcação. Mais um escanteio. E agora o goleiro, o Nilan, ele vai lá no banco de reservas conversar com o Solbakken e aproveita para tomar uma água. Sem pressa, a Noruega vence o jogo 1 a 0.
2: Escanteio para a seleção da Noruega bater para você ligado no futebol da Bandeirantes. 1 a 0 para a Noruega diante da seleção brasileira. O Brasil vai indo embora da Copa, tem que fazer o gol de empate para levar para a prorrogação. Não cobre escanteio a seleção da Noruega, já prende a bola na linha de fundo. 87 minutos, ou seja, 42 minutos de jogo, mais 3 de jogo. Domina pela direita, Ausners prende o lance, já domina no campo de defesa com o Ayer. Ayer recolhe pelo seu campo de retaguarda, tenta o toque de bola, aperta o time brasileiro, vai pra cima, já domina no campo de defesa, vai prender Nilan não tem pressa nenhuma, domina pra seleção norueguesa. 2 minutos pro tempo normal de jogo, lançamento veio no comando de ataque pra Haaland, tentou chegar na bola, sai do gol tranquilo, sai jogando o Brasil com o Alisson prende pelo setor de direita do campo de defesa, a vitória vem pra Danilo Santos, recolhe a jogada pelo setor de direita depois do toque de Ederson, ele prende pra Neymar recolhe, tenta Vini Júnior partir, abriu pra Vini Júnior solta no meio de campo, contigo na intermediária, já domina o Brasil, tenta ser o jogador do campo de defesa, abertura para Danilo Santos prende para Neymar recolhe para a seleção brasileira, tem Vini aperto pelo setor de esquerda, lançamento vem para Vini Júnior domina para a seleção brasileira, ele vem para a finta, dá o tapa na bola, partiu na linha de fundo, o zagueiro toca, parte no Vini e vai embora, tiro de meta para a Noruega bater.
4: Quando ele deu o primeiro toque, o drible seria maravilhoso, ele reclama da falta, mas para mim não houve nada, é levantado agora pelo Bob. O Nilan não tem pressa, 1 a 0, Noruega, gol do Haaland.
2: É o herói da Noruega, o Nilan. Pegou o pênalti, fez defesas incríveis no jogo. 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É para o campo de ataque, tenta descer o curtinho pelo setor de esquerda. Aperta na marcação, tenta descer novamente a seleção da Noruega. Marquinhos na marcação, abertura para Haaland. Dominou, bateu pro gol!
3: A primeira antecipando a marcação, cabeceando no contrapé do Alisson. E Alisson, a gente espera que você pegue a bola, indefensável. Não pegou de novo. Mais uma Copa do Mundo que o Haaland coloca o jogo no bolso. Faz mais um gol neste Mundial e elimina o Brasil. O Brasil de volta para casa e o tabu está mantido. 5 jogos na história, jamais vencemos a Noruega. Haaland vai para a rede, Haaland 2. Brasil eliminado, 0 Ulisses Costa.
2: Alisson bateu, tomou também, hein? Que coisa! Alô, Neto! Alô, pro alô, queçada, Zaidan!
0: Vamos lá, ó. Primeiro não foi o Alisson, o Ulisses, desculpa. Sabe quem foi? Foi o Marquinhos, foi o Ederson, foi o Gabriel Magalhães, foi o Ancelotti, que é medíocre na seleção brasileira. Vocês estão aí e vocês não viram esse time treinar. Esse time tinha que ser titular desde o início. O Casemiro que anda em campo. O Alisson fez 4 ou 5 defesas. Os caras pipocaram para a Noruega. Zaga do cacete. Cambada de desgraçado. Que não sabe o que é o Brasil.
5: Muito fácil atacar o Brasil pela direita. Mais uma vez. A jogada naquele setor. E aí o que eu entendo de futebol. Volante tem que estar ali para evitar esse tipo de coisa. Entendeu? Casemiro é volante. Tem que estar ali.

0: ou o Ederson que entrou só para fazer isso. E aí deram espaço e o Haaland se consagrando. Ele no ataque, o Milan na defesa, o cabeludão cometa fazendo história em cima da seleção do Brasil.
1: Pois não, Zlatan. É a máquina de fazer gol. É a máquina de fazer gol. Agora, Ulisses, sabe aqueles três?

0: Seleção Brasileira.
1: E vem Vinícius Júnior, domina para a Seleção Brasileira, abre a jogada para Danilo, Danilo prendeu, tentou o passe, erra o passe uma, duas, três vezes, Alan domina, perde a jogada para Danilo, ele vem para ganhar o lance para a Seleção Brasileira, tentou ganhar, volta na esquerda, domina Patrick Berg, ele prende a jogada recorde para a Seleção da Noruega, vem para a finta, placar de 2 a 0 para a Seleção da Noruega diante da Seleção Brasileira. O Brasil vai se despedindo da Copa do Mundo diante da Seleção da Noruega. A bola volta no toque de Baracutiga no campo de defesa, Neymar corre em cima da marcação, tenta ganhar a jogada, não consegue, volta, toca a bola no campo de defesa. A seleção norueguesa recolhe no campo de retaguarda. Reguem. A Noruega tinha um jogo, um lance, só um cara para jogar e não foi marcado, que é o Haaland, é a verdade. A bola volta no toque de bola que o Tinga novamente pelo setor de direita. O Brasil tenta os trancos e barrancos. A abertura pela direita. A seleção vai perdendo as forças. 2 a 0 para a seleção da Noruega. A abertura frente do comando de ataque. Tenta o toque de bola que o Tinga na esquerda. Recolheu o Neymar. Neymar prende o lance, não tem a quem tocar. 1, 2, 3 na marcação. Abriu jogada lá pelo setor de direita. Abriu para Ederson. Ederson domina para o Brasil. Cruzamento na grande área. Passa por todo mundo. Ninguém chega, afasta no bico da chuteira, vem para tirar a seleção da Noruega. Pois não,
2: Danilo Silva tá morto. Só que o Ancelotti matou na substituição que ele usou.
3: Eu não falei para vocês. Falei,
1: a bola volta para Neymar.
3: Viu, Ulisses? Desculpa.
1: Pois, pois não, né?
3: Perdão, perdão.
1: Não, porque... pode falar. Não,
3: porque assim, quando você muda de uma maneira desordenada, quando você não tem convicção daquilo que você faz, daquilo que você escala o time, cadê o Igor Thiago? Cadê o Ibanez? Cadê os titulares dele? Não é verdade? A culpa não é do Neymar, gente.
1: E vem pro jogo, Neymar domina, dominou, recolheu, limpou para bater, ele gira a jogada, abriu na direita para Ederson, Ederson bate em cima da marcação, a bola volta no toque de bola, recolheu Danilo, perdeu o lance, Danilo tentou partir, vai embora o Danilo Santos, erra de novo, tiro de meta para a Noruega bater.
2: Agora o Odegaard cai no gramado e o árbitro vai levantá-lo, a sexta vez que o Brasil está caindo consecutivamente no mata-mata de Copa para um time europeu. E agora com o europeu no comando. 2 a 0 Noruega, 2 do Haaland.
4: Mexe, vai embora. O Wolf, camisa número 5, lateral esquerdo. Ostigar, número 4. 4, Ostigar, mais um zagueiro gigante. Entra. Vai terminar o jogo já, Ulisses.
1: Vai terminar, o Brasil está indo embora da Copa do Mundo, para tristeza da torcida brasileira.
4: Público.
1: Brasil perde pênalti no primeiro tempo. Bruno Guimarães bateu para a defesa do Mina, bateu mal. O Brasil vai se complicando. Recolhe do campo de defesa, tenta Haaland. Toque de bola para o time na intermediária. Vem para afastar a zaga brasileira. Ela fica na intermediária. Haaland tenta ganhar o lance, não consegue. Vem pelo meio de campo, aperta a seleção da Noruega, tenta descer. A bola volta com a seleção brasileira. Sai jogando completamente errado. Gabriel Magalhães. Ele prende o lance já no meio do campo de ataque. Vem para a finta. Tenta o toque de bola para o time pela direita. Abre a jogada. Coutinho à frente no comando. Tenta descer pela direita. Campo de ataque. Bob, Bob. 2 a 0 Noruega. Toca a bola Noruega. Põe o Brasil na roda. Recolhe do campo de defesa. Neymar vem para a marcação para ajudar. Aperta em cima. Tenta o toque de bola para o time pela direita. Prendeu. Ausmers. Ausmers recolheu. Vem para o toque de bola para Bob, a seleção da Noruega, toca de pé em pé, vem pro drible, passou, recolheu novamente no campo de ataque, cruzamento na área, vem para afastar a zaga brasileira. Agora volta para Vini Júnior, ele tenta ganhar, não consegue, recolhe no campo de ataque, aperta novamente a seleção da Noruega, impressionante, toca a bola, Bob, drible, primeiro drible, segundo, abertura na direita, onde tentou domínio, Neymar vem para fazer a falta. Tá parado o jogo e pinta amarelo pro Neymar.
4: Foi para quebrar o Odegaard, depois pediu desculpas, recebe cartão amarelo. Público total 80.663 torcedores. Vai se despedindo da Copa do Mundo do Brasil e o Neymar com cartão amarelo.
1: Brasil perdeu o pênalti no início do jogo, 2 a 0 para a seleção da Noruega. 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É falta para a seleção norueguesa bater e vai terminar o jogo. Vai terminar o jogo, o Brasil está indo embora. Haaland manda embora a seleção brasileira. 2 gols dele do jogo, 1 de cabeça no falta, na falta de marcação pela direita da defesa brasileira. Outro gol e outra falta de marcação, ele dominou, bateu. Domínio do campo e ataque, a falta para a seleção da Noruega. Bater se posiciona o Degara para a cobrança de falta. Brasil está indo embora da Copa do Mundo. 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Ajeita para a cobrança de falta pelo centro de direito, o Degara. O Degara vem para a cobrança de falta. Se posiciona para a cobrança de falta, seleção da Noruega. É falta para a Noruega bater. Vai terminar o jogo. Brasil vai se despedindo. Neymar na marcação tenta ganhar o lance lateral para a seleção brasileira bater. E o Neymar não empurra, empurra ali. Confusão com jogadores do Brasil e da Noruega.
4: Neymar perdeu a boa. Agora partiu para cima do Odegaard. Já tem cartão amarelo. Acabou empurrando porque ele entende que os jogadores da Noruega estão de toquinho. Letrinha. A verdade é que eles estão atacando. E o árbitro aparentemente vai só no empurra, empurra, no deixa que deixa. Aparentemente não vai dar mais um cartão amarelo para o Neymar, não. Seria melancólico. Além da eliminação, Neymar terminar uma carreira brilhante de Copa do Mundo recebendo o cartão vermelho.
1: Me desculpe o Neymar.
5: O Capelanes e o Luiz.
1: É por fazer.

0: esses dribles. Aí não, a gente tem que ter hombridade de saber perder um jogo de Copa do Mundo. Tá? Tem que ter hombridade
1: de saber perder
0: um jogo de Copa do Mundo.
1: Queçada, quantas vezes defendemos o Neymar quando os caras reclamavam dele dar drible, dele dar chapéu, dele dar lambreta? Quantas vezes? Agora ele se irrita porque os caras estão tocando a bola. O time se descontrolou inteiramente depois do gol, né? O time nervoso, dando pontapé, nada a ver, né?
2: E vem pro jogo, domina a seleção da Noruega, prende o lance no campo de defesa, recolhe no campo de retaguarda, Danilo lento, péssimo jogador, vem pro domínio, via falta em cima do Casemiro, falta para a seleção brasileira, e o Brasil todo vai pra grande área. Agora o Casemiro começou a correr, gente. Casemiro deu um pique no jogo, que maravilha! É falta para a seleção brasileira bater, se posiciona na intermediária, campo de ataque, falta para a seleção brasileira bater, partiu pra bola, Danilo Santos bate a falta, levantou de cabeça, Casemiro sorriu, perdeu, tomou a cotovelada, pênalti! Penalidade máxima para a seleção brasileira. Casemiro tomou uma cotovelada.
3: E tomou mesmo.
2: Pênalti para o Brasil bater.
3: O Ausner, jogador que entrou, número 14, para mim claramente subiu com o cotovelo na cara. Essa foi a impressão que o Casemiro sentiu. O árbitro não hesitou. Marcou o pênalti imediatamente. Imediatamente.
0: Claríssimo, pênalti, sem discutir. Muito bem o árbitro nesse lance. Ele demorou muito para marcar o pênalti a favor do Brasil no primeiro tempo. Agora ele estava em cima do lance, sem discussão nenhuma, Ulisses. Pênalti claríssimo para o Brasil. Ainda há uma esperança, né?
4: Muito bem, com esperança. Ele vai bater o pênalti e vai acabar o jogo.
0: Não sei, vamos lá, de repente dá mais um minutinho aí. Ó. Ele vai ter que dar um minutinho por essa parada, claro. Eles têm feito isso na Copa do Mundo. Faz isso pra todo mundo, não vai fazer pro Brasil?
3: Neymar. Neymar é que vai bater. O Marquinhos pegou a bola, mas deve entregar pro Neymar.
2: Muito bem, viu, Neymar pra cobrança de pênalti. Pra seleção brasileira. Os noruegueses não saem, não deixam bater ali. É um negócio impressionante. Pra você, pênalti, Neto?
5: Ulisses, pra mim não foi pênalti. Pra mim não foi pênalti. Ele subiu, ele não fez o movimento da cotovelada, mas tudo bem.
2: Pra você, Zaidan.
1: Pra mim foi pênalti, Ulisses.
2: Pra você, Cassar.
0: Claríssimo, pênalti.
2: É pênalti pra seleção brasileira bater, se posiciona Neymar, vem pra cobrança de pênalti pra seleção brasileira. O árbitro foi lá, olhou pro camisa 10 do Brasil. É pênalti pro Brasil bater. Placar do jogo e o goleiro bate boca com Neymar, hein? Bate boca com Neymar. Neymar vem pra cobrança de pênalti pra seleção brasileira. 2-0 pra seleção da Noruega. Neymar dá bola pra cobrança. Vai partir pra bater pênalti pro Brasil. Neymar na cobrança, autorizado pelo árbitro. Neymar vai bater o pênalti, vai partir pra bola. Neymar. Neymar corre pra bola, partiu. Neymar correu, bateu. Gol do Brasil! Do Brasil, Neymar! O Nilan ficou no meio do gol! O Neymar deslocou, ele totalmente ficou vendido. O goleiro da Noruega meteu no fundo da rede. Brasil, 1-2 para a Noruega! Gol, emoção maior do futebol, essa emoção, Neymar, que você proporciona à torcida brasileira. Ah, se ele tivesse no primeiro tempo do jogo, o Brasil estaria saindo vencendo por 1-0. E aí, Brasil!
3: Tirou o Nila da foto e ficou xingando o Nila depois. Comemorou na cara do goleiro norueguês. E agora o árbitro chama o Neymar, que já tem cartão amarelo. O Brasil desconta na última Copa do Neymar. Ele marca um gol brasileiro, 2-1 Noruega, e ele conversa com o Marquinhos agora.
2: Começando com o capitão da Noruega, o Degar, e o Marquinhos. Vamos ver o que ele vai fazer. Vai dar mais jogo aí o árbitro, hein? Recomeça o jogo pra você. O Brasil vai pra cima em busca do gol de empate. Do meio do campo de defesa, vai pedir a bola. Não autorizou a cobrança da saída de bola.
1: É fraco,
2: agora,
1: hein?
2: Pega um táxi pro Casemiro aí, que ele tá voltando. Ele correu, mas pega um táxi pra ele aí. Cara, esse cara vai fazer besteira aqui, viu? E vai dar mais tempo de jogo, o Brasil vai com tudo para tentar buscar o um empate e levar para a prorrogação. A bola volta, campo de defesa, tenta descer contigo no setor intermediário, aperta na marcação, Neymar, ele domina para a seleção brasileira, vem pro toque, ele para para Casemiro, Casemiro domina para Neymar, enfia no comando de ataque, para volta para Casemiro, prendeu na esquerda, Vini Júnior pediu a Casemiro, vai lamber sabão, rapaz! Que toque de bola ridículo do Casemiro. Vini Júnior livre na esquerda, ele deu no goleiro. Parte para a bola, bate Nila. Nila levanta no comando de ataque, vem pro toque para Marquinhos. Tenta o domínio para a seleção brasileira. Recolhe Marquinhos pelo seu campo de defesa. Já sai jogando a jogada. Erga o braço, o árbitro é fim de jogo. O Brasil. Brasil está fora da Copa do Mundo, 2 para Noruega.

0: 1 para o Brasil. Na Bandeirantes vem ele, Ricardo Capriotti. O Brasil se despede da Copa Capri.
1: Mais uma lá, mais uma eliminação da seleção brasileira. A gente vai colecionando fracassos, insucessos e caindo de maneira cada vez mais precoce para adversários cada vez menos qualificados. Não que a Noruega não seja, hein? Não é isso. Mas a gente agora cai em oitavas de final de Copa do Mundo contra a Noruega. Aliás, quinto jogo Brasil e Noruega na história, nenhuma vitória da seleção brasileira. É claro que num momento como esse você tem dezenas de coisas para falar, para criticar, para analisar. E nada para elogiar. O que fica desse trabalho? O que fica de uma campanha como essa da seleção brasileira numa Copa do Mundo? É claro que a gente vai tratar disso, a gente vai falar disso, mas no meio da dor, no meio de mais uma eliminação doída como essa, o Brasil não precisava ter sido eliminado hoje aqui. O Brasil não jogou mal. O Brasil errou individualmente e pagou pelos erros individuais. A gente vai falar muito disso, bastante disso, mas eu quero o olhar da reportagem Bandeirantes com o Alexandre Pretzel e com o João Paulo Capelanes para poder explicar um pouco desse momento, mais um dolorido, doído e dramático da seleção brasileira. Vai, Pretzel.
2: Chamou atenção, Carlo Ancelotti saiu rapidamente do gramado ao lado do diretor de comunicação, Fábio Seixas. Não falou com nenhum jogador e nem cumprimentou ninguém da Noruega, dos jogadores noruegueses. Saiu rapidamente. Aí eu vejo aqui o Rodrigo Caetano. Está na frente da meia-lua aqui, parado, olhando para o horizonte. Os jogadores brasileiros agora cumprimentando os noruegueses. Mas o Ancelotti saiu rapidamente para o vestiário. Ele poderia dar entrevista na Flash Interview, mas pelo que eu vi com o Fábio Seixas correndo ao lado dele, acho que ele se negou também a falar. Carlo Ancelotti, depois de um ano, o Brasil cai nas oitavas, algo que não acontecia desde 90, quando foi eliminado pela Argentina, Ricardo Capriotti.
1: É uma vergonha, né? Uma vergonha, um vexame. Vexame, vexame do Brasil. Esse é o termo, é um vexame. Cair jogando esse futebol com erros individuais. E o treinador não conseguindo corrigir isso em tempo é lamentável. Agora hoje a Noruega comemora. Vamos lá, João Paulo Capelanes, é festa norueguesa aqui no MetLife Stadium.
3: Pois é, e por mais que o jogo na reta final do segundo tempo tenha ficado quente, Capri, os jogadores se empurrando, Neymar tomando cartão amarelo, brigando com o goleiro, agora o clima é bem mais tranquilo, os jogadores conversam, se abraçam e aproveito para falar. Agora a Noruega fica de boa só aguardando, vencedor de México ou Inglaterra, quartas de final já estão marcadas. Sábado, 18h em Miami, infelizmente o Brasil lá não estará, Ricardo Capriotti.
1: Bom, vamos lá, quero ouvir os nossos comentaristas também. Para entender, não é? Entender o que está acontecendo, o que aconteceu.
4: Tá.
1: Onde não. É que pegou a coisa
4: não,
1: aí?
4: Eu vou falar.
1: Vamos lá,
4: não,
1: fala aí.
4: Primeiro é o seguinte: se o presidente Samir for um presidente de. Ele tem que chegar e mandar o Ancelotti embora e desfazer o contrato que ele fez. Primeira coisa que ele tem que fazer. Segundo, é que a gente. Desculpa, eu discordo de você, Capriotti, ele jogou porra nenhuma no segundo tempo. A gente não deu o chute no gol, que por sinal o lance que teve para fazer o gol foi quase um gol contra, que o goleiro tirou. Ele substituiu de uma maneira equivocada. Vocês que estão aí na Copa, vocês nunca viram esses caras jogarem juntos.
1: Verdade.
4: Então, verdade. É tudo errado. São 5 presidentes que foram destituídos do cargo. Eu falo isso há 20 anos aqui na Band. 5. O que entrou agora saiu. Né? É uma coisa impressionante. Agora o Neymar quer chorar no meio do campo. Não tem que chorar não, meu irmão. Não tem que chorar não. Você não foi titular, os caras não te colocaram. Levaram o Danilo, levaram o Rafinha, levaram jogadores que não tinham condições. Casimiro que ele bancou, Danilo que ele bancou. Uma geração perdedora. Uma geração que não ganhou porra nenhuma. Tem 6 jogadores aí que ganharam uma Copa América. Só. Foi vergonhoso desde o começo. E tudo que aconteceu antes desse jogo, a gente viu. Ah, jogamos bem o primeiro tempo, o primeiro jogo. Ah, jogamos um tempo e meio. Foi uma vergonha. Foi vergonhoso. Esses caras são perdedores. É uma geração de mentira. De mentira. Essa é a verdade.
5: Olha, o Neto. Pois não.
2: Desculpa, Zaidão, o Endrick agora é consolável.
5: Imagina.
2: Porque o Endrick está inconsolável no meio do campo, porque ele perdeu a bola do jogo quando estava 0x0.

0: O Alisson vai lá conversar com ele. Então as reações dos jogadores brasileiros, elas são diversas, alguns sentido mais que outros, e agora sim os jogadores começam a se preparar para sair, Zaidan.
1: E me chamou a atenção, Pretzel, quando você disse que o Ancelotti acabou o jogo, ele saiu junto com o Fábio Seixas, porque o Tite apanhou para burro quando fez isso contra a Croácia, né? Ele saiu e não foi consolar ninguém, conversar com ninguém, cumprimentar ninguém, ele foi pro vestiário. E agora o Ancelotti faz a mesma coisa. Vira as costas e se vai, né? O Capriotti, eu até falava antes do jogo, o Brasil teve uma partida legal contra a Escócia e o primeiro tempo contra o Haiti, convenhamos. O segundo tempo contra o Haiti também foi ruim. Na verdade, Capriotti, na minha opinião, o Brasil, a seleção brasileira joga um futebol medíocre desde 2010. Eu não vi uma grande partida, estou falando de seleção brasileira, não é jogou mais ou menos, uma grande partida da seleção brasileira desde 2006. E olha que 2006 também não foi nenhuma maravilha, mas tinha um grande time. 2010 para cá só vi jogos medíocres, principalmente de 14 para cá. Naquela Copa de 14, o Brasil não jogou nada. Eu estava dizendo aqui, não adianta esse discurso ufanista, idealizado, só o Brasil tem 5 Copas, a Noruega nunca ganhou coisa alguma, é verdade. Mas se isso ganhasse jogo, o Brasil não teria sido eliminado pela Bélgica e pela Croácia, e agora pela Noruega. E só para concluir, os caras que ganharam 5 títulos não jogam mais. Não jogam mais. É pentacampeão, é verdade, mas os caras que ganharam não jogam mais. E esses caras, desde 2010 para cá, nem se aproximam de ganhar uma Copa do Mundo. Porque 98 ainda foi para a final. 2010 para cá, nem se aproximam de ganhar uma Copa do Mundo. Oitavas de final. A última vez que isso aconteceu foi em 66, quando na verdade era a primeira fase, já era oitavas de final. Então o Brasil, oitavas de final, porque tinha aquele negócio da síndrome das quartas de final. Agora regredimos para as oitavas de final, Capriotti.
0: É isso aí. Bom, eu tenho dito desde 2014, depois do 7-1, todas as eliminações da seleção brasileira, eu sempre estive presente trabalhando todas, né? Todas as eliminações. Mas desde 2014, depois do 7-1, eu tenho chamado atenção para isso, Zaidan, você da mesma maneira, o Neto da mesma coisa. Gente, nós estamos evoluindo. Nós estamos evoluindo e ninguém está fazendo nada para frear isso. É muito claro, é a olhos nus que nós estamos vendo que o futebol brasileiro evolui, definha.
2: Aí vem os dirigentes também, né, Capriotti? Aí vem o Tite.
0: Claro, então, mas é lógico.
2: Mas aí vem o Tite, que teve uma geração. Aí, ó, são 19 jogadores do Tite aí, pô. O que que a gente teve? São três Copas da maioria dos jogadores. São duas Copas da maioria dos jogadores. O que que eles fizeram?
0: Nada.
2: Aí na hora
0: porque
2: que...
0: é fraca.
2: Aí na
0: a
2: hora
0: geração
2: que...
0: é fraca.
2: Então, na hora que teve um pênalti pro Vinícius Júnior bater, ele não bateu. Ué? Não é verdade? Aí vem o Neymar chorar agora no meio campo, fazer uma narrativa de coitadinho.
0: Bom, peraí, o Pretzel, você tá me chamando, Pretzel?
3: Ô Capri, só pra registrar, teve a remada ali da torcida com os jogadores e a comissão técnica. Aquele bumbo foi batido pelo Haaland. Hoje o Haaland bateu muito bem o bumbo duas vezes contra a seleção brasileira. O Brasil hoje foi o bumbo, né? E aí o Haaland chegou e bateu duas vezes na gente. E agora tocando a Ra, que é uma banda norueguesa. Take On Me. É, rapaz, olha, vivemos para ouvir isso no estádio de futebol. Eliminação da seleção brasileira para a Noruega ao som de Ahá. E depois a gente vai explanar mais nessa eliminação, mas não é eliminação de hoje não, viu, gente? Não vamos achar que foi hoje, não. Há muito tempo o Brasil tá bagunçado, 4 técnicos
1: claro.
3: No ciclo. Aí o treinador que vem contrata e convoca 15 caras que fracassaram na Copa de 2022. Eu acho que o seu Ancelotti, que chega ao 17º jogo dele no comando da seleção, poderia ter feito coisa melhor. E olha, não foi o Danilo hoje não, hein? O Danilo a gente tá falando, a gente não é oportunista, a gente não tá falando do Danilo.
2: Isso.
3: Agora, a gente tá falando antes da Copa.
2: E o
3: falamos
2: Igor,
3: do Casimiro, falamos do Igor,
2: e quem que pagava
3: do
2: Ibanez. Pro Igor Thiago aqui, pro Ibanez, quem que pagava pau pro Danilo, quem que pagava pau pro Casimiro, quem que

0: pagou inventou. Pau pro Neymar? Exato. Quem que pagou
1: inventou
0: pau pra esses caras todos?
1: Quem fez isso? Inventou esses caras, não bancou esses caras, não tirou quem tinha que ter tirado, não teve peito de chegar pro Casimiro e falar: Casimiro, desculpa, não dá.
0: É um monte de...
1: O Danilo, desculpa, não dá. Ele foi contratado, ele foi convocado pra fazer isso, entendeu? Ele foi convocado pra fazer isso. A gente arregaçou o Tite em duas Copas do Mundo. E agora temos que arregaçar também o seu Ancelotti.
0: E o Dunga também.
1: Só que o Dunga também.
0: Só que o Dunga não se vendeu, né?
1: Agora, a CBF cometeu uma falha grotesca. O Capriotti não vai concordar, mas eu continuo com esse ponto. Não era para ter feito uma renovação de contrato. João Paulo defende essa minha tese também. Não deveria ter renovado o contrato dele antes dessa Copa terminar. Termina a Copa, avalia o trabalho e depois você renova.
2: A questão é a seguinte, Neto.
0: Só um minuto.
2: É que seguinte, eu fui citado aqui. Eu vou responder o que é Sada. Fala, Netão, pode falar.
0: Sabe o que é? É esposa pra dar com pau, é filho, é filha, é pai, é mãe, é ingresso, é festa, é boate. Vocês esqueceram disso não, né? Aí, que mais?
2: Não.
0: Então vamos lá. Sabe o que é? É 2 dias de folga, 3 dias de folga. Vocês vê o Messi embalada? Vocês vê o Messi comprando relógio? Vocês vê o Cristiano Ronaldo? O Harry Kane? Vocês vê um monte de gente lá? Vocês vê um monte de família lá? Essa palhaçada que fizeram aí?
2: É o seguinte, em relação ao Ancelotti. Não, em relação ao Ancelotti é o seguinte. É claro que eu falei mesmo. Eu acho que o Ancelotti tem que continuar. Eu acho que ele tem que continuar, mesmo com essa campanha patética, com os erros patéticos do Ancelotti. Eu acho que ele tem que continuar por um motivo muito simples. Não tem outro! O Brasil, outro erro do Brasil, nós não estamos formando técnico. Não é só jogador que a gente não forma. A gente não forma treinador. Nós não formamos, porque se mandar o Ancelotti embora, nós vamos ter que buscar um no mercado externo de novo. Nós vamos ter que buscar outro de fora. Mas quem é melhor que o Ancelotti hoje? Bom, tem vários aí, talvez você pudesse trazer para assumir a seleção brasileira. Mas o professor Pardal, que acreditou, porque quando ele botou o Martinelli contra o Japão e deu certo, que era uma substituição improvável e deu certo, ele acreditou que ele é o professor Pardal. Ele podia botar o Ederson hoje, que ia dar certo, e o Ederson ia marcar o gol da vitória da seleção brasileira. Podia deixar o Casemiro andando em campo de novo, que o Casemiro ia marcar o gol da vitória da seleção brasileira. Então, professor Pardal, hoje não deu certo. Errou na convocação, que nós a cansamos de alertar. Errou nos jogadores que ele escolheu para trazer aqui. Grupo errado, desequilibrado. Meio de campo não tinha. Ele foi adaptando. E chega uma hora que não dá certo, porque vai afunilando a competição, o grau de exigência vai crescendo. Os puxadinhos, os remendos não dão certo. Até uma fase dá certo. Depois não dá mais. E foi o que aconteceu hoje. O puxadinho do Ancelotti, do professor Pardal, não deu certo. E nós caímos nas oitavas de final. A gente vai começar a cair em oitavas agora? Será que é isso que vai começar a acontecer com o futebol brasileiro? É. Porque é visível a nossa involução, o nosso nanismo no futebol mundial diante de outras seleções que antes a gente passava o carro. Mas é como disse o Zaidan, a gente fica com essa soberba, temos 5 estrelas, somos pentacampeões, não somos mais, esquece, não dá mais para ficar com esse discurso. Ou a gente bota a bola no chão e reconhece que nós somos hoje uma seleção mediana do futebol mundial, ou então a gente vai continuar tendo vexame aqui.
0: Capriotti, só que é o seguinte, ontem a Argentina teve dificuldade de ganhar, a França teve, a Alemanha...
2: Mas olha a seleção dos caras.
0: Mas a gente não pagava pau pra todo mundo aqui? Todo mundo achando que a gente ia chegar? A gente não... Eu não sou o tipo de gente que depois que o cachorro tá morto, eu fico pisando, eu não faço isso. Mas vocês acreditavam mesmo? Vocês achavam mesmo que um time que tem 2 dias de folga, que vai pra churrascaria, que leva um monte de gente, que um treinador que não sabe quem é o time, que não sabe substituir, que é conservador. Ô, gente, a gente teve dificuldades com o Japão. A gente jogou um primeiro tempo medíocre com o Marrocos.

0: A gente ganhou do Haiti. A gente fez um monte de matéria pros caras da Globo. Luciano Huck. Os caras só fizeram matéria com os caras. Os caras ficaram só com uma determinadas pessoas. A gente... É verdade. A gente foi iludido por um monte de gente.
1: E você fez bem mencionar o Dunga, que foi o cara que não
0: foi
1: se vendeu.
0: Foi o único cara que não se vendeu e eu sou arrependido e pedi perdão pra ele. Ele não se vendeu. O seu Ancelotti se vendeu pra um monte de propaganda. Na hora de fazer uma convocação. Na hora de levar o Neymar, que não era pra levar. Deixamos o João Pedro. Deixamos o Pedro. Deixamos o Gerson. Deixamos o Matheus Pereira do Cruzeiro. Não levamos lateral direito. Não tivemos jogadas pelas laterais. Foi uma vergonha, porra.
2: Bom, o Marquinhos falou aí agora há pouquinho. Vamos ouvir o Marquinhos, zagueiro e capitão da seleção brasileira. A zaga que não conseguiu parar o Haaland. E o nosso goleiro, hein? Não, peraí. Vamos, fala, Marquinhos. Fala aí, Marquinhos.
3: Inexplicável, né? Essas horas eu acho que é mesmo difícil falar. Pela experiência que a gente tem, a gente sabe que esses jogos são muito difíceis, qualquer bola ela é decisiva. E hoje a seleção da Noruega, acho que conseguiram ser eficazes nas bolas que eles tiveram. A gente pecou muito nas chances que a gente teve, tivemos pênalti, tivemos algumas outras chances. Eu acho que a Copa do Mundo, quem erra menos acaba conseguindo se passar para a próxima fase, consagrar vitorioso. Eu acho que isso é minha culpa, né? Eu como capitão, os jogadores mais velhos, temos que assumir essa culpa aí para que as próximas gerações possam ter tranquilidade para trabalhar. É um ciclo que vai começar a partir de agora, né? Não sabemos o que vai acontecer, mas creio eu que a gente pede para que tenham paciência com os mais jovens, apoiem bastante desde já. Acho que a gente não pode simplesmente chegar na Copa do Mundo, né, como o ciclo que foi, e querer tanto. Acho que a gente entregou bastante, pecamos nas coisas que tínhamos que ser eficaz. O futebol hoje ele é muito equilibrado, ele é muito nivelado. Agora é aprender com a lição, pedir desculpa ao povo brasileiro, a todos que vieram aqui e presenciaram isso. Acho que aprender com os erros, e para quem ficar, para as próximas gerações, eu peço para que o povo apoie desde já. São 4 anos que eles possam trabalhar para conseguir coisas grandes na próxima Copa.
2: Bom, o Marquinhos já deu adeus à seleção, né? Já tá muito claro pelas palavras dele.
4: Já foi.
2: Que já era. Marquinhos, esse já era. Próxima geração. Não,
0: só que esse é craque, né? Só que você tem duas Champions, né? Só que esse é muito bom jogador, né? O que ele quis dizer... Desculpa, vai lá.
4: Não, eu só para completar, Neto. Eu não queria colocar na conta do Marquinhos e do Gabriel a eliminação de hoje. Sinceramente, não. Porque marcar o Haaland não é fácil. Os zagueiros franceses iam ter dificuldade, os alemães, os argentinos. O problema é desperdiçar um pênalti vital, não dá pra... Não, a gente não pode normalizar perder um pênalti. O Vini, o que aconteceu com o Vini? O Vini dá a bola pro Bruno Guimarães. O Vini é o dono do time, gente. O Vini é o dono do time. Pela segunda vez em Copa do Mundo, o craque do time não bate. Foi o Neymar em 22, eu falei isso na transmissão. Ele tinha que ter batido o primeiro pênalti lá contra a Croácia. O Brasil já faria 1-0 ali. Já largaria com 1-0. Hoje era o Vini. Alguém pode comentar, mas o Vini será que não é tão bom pra bater pênalti? Mas como lá? O cara é o melhor jogador do mundo. Já foi eleito o melhor jogador do mundo.
0: Mas não é só
4: o cara
0: isso,
4: só faz,
0: né,
4: isso na vida. Queçada. Que isso? O cara tem que bater e tem que fazer, né?
0: É uma coisa, né? Mas não é só isso, né? A gente não pode esquecer que quando o Neymar foi convocado, o mundo parou aqui, não foi? Não é verdade?
2: Opa, ó, não e é? O Neymar entrou hoje e a seleção parou.
0: Não foi?
2: Ele não tem intensidade. A gente cansou de falar isso.
0: Ele fez o gol de pênalti, legal, depois chorou, que sempre faz isso, né? Ele vai, pá. Jesus tá pra todo mundo, irmão. Agora, e não é só isso, gente. Aí você pega o Rafinha, que machucou. Você pega o Estevão, que podia estar nas quartas de final, nas oitavas. Você pega
1: isso.
0: Vocês esqueceram do Estevão. Você não convocou um lateral, convocou um volante. Você não tem um cara que bate uma falta. Você não tem um cara que bate um escanteio.

0: A gente ficou dependendo do Bruno Guimarães, que é bom de bola. Mas a gente não pode depender do Matheus Cunha. E aí, a gente tem o Ricardo Teixeira. Se ele sair aqui do Brasil, ele é preso. Rogério Caboclo destituído do cargo. Zé Maria Marlin foi preso. É, agora o Edinaldo saiu 6 meses antes. Entrou o Samir 6 meses antes de uma Copa. Gente, futebol não é só aí, não, jogador não, velho. É um monte de coisa que envolve. É folga que deram. É um monte de mulher dentro de lá. É fio. É churrasco. É um monte de folga. E aí, quando você tem um treinador que não teve entendimento de botar um time titular em nenhum jogo e que só fez comercial, cadê o Ronaldo Fenômeno? Cadê o Roberto Carlos? Cadê o Cafu? Cadê os caras que não falam mal da seleção porque sempre estão lá com os caras da FIFA? Por que que sempre são os mesmos? Não é verdade? Aí a gente vai culpar o Alisson. Não, senhor. No jogo de hoje, o Alisson não teve culpa nenhuma. Quem ainda teve culpa
1: foi...
0: E fez duas defesaças. A gente tem que ser justo. A nossa seleção...
2: no segundo gol, pra mim, ele era defensável. Uau. O segundo gol, né? O segundo gol era...
0: Ô, Capriotti, você tá de brincadeira.
1: No meio das pernas,
2: outro goleiro...
0: A bola passou no meio das pernas. Ali... Do zagueiro.
2: Outro goleiro ali pegaria.
0: Não, desculpa, Capriotti, eu discordo de você.
1: Que isso?
0: Ele não teve culpa nenhuma.
2: Tudo bem, pode discordar, mas pra mim, o segundo gol, era outro goleiro defenderia aquela bola.
0: Tá, mas a gente perdeu de 2-1 com o Haaland fazendo 2 gols e é o oitavo gol dele em Copa do Mundo.
2: Perfeito, tá tudo certo. É isso, o Haaland é o cara do jogo. É o cara do jogo, é o Haaland, é isso mesmo.
0: Pô, a gente não tem lateral direito, não tem lateral esquerdo, não tem centroavante, não tem camisa 10.
2: Não tem nada, é verdade, você tem razão. Não tem, aí a gente vai ficar aqui até o final do outro jogo falando de todos os erros da seleção brasileira, e são muitos. E a gente vinha alertando desde o primeiro jogo. Fala aí, Pretzel.
3: Já estou na zona mista aqui, tem a entrevista sempre com um jogador que a FIFA traz. Essa entrevista, ele fica postado aqui no meio da zona mista, e aí a gente tem direito a fazer perguntas, a gente não pode se aproximar dele, são perguntas mais à distância, mas já estou posicionado aqui para ver se virá alguém no Brasil dar entrevista. A FIFA sempre obriga que alguém venha. Vamos ver quem será o escolhido já para começar a zona mista, Capri.
2: Maravilha, eu quero ouvir o David Ancelotti, que vai explicar aí por que que ele falou e não o pai dele. Por que o David Ancelotti falou e não o pai dele? Fala aí, Ancelotinho.
4: É, por que o Carlos não está aqui e sim você?
5: Isso não sei. Será por o momento do jogo agora? Não, não é uma pergunta para mim.
2: Tá bom, daqui a pouco a gente pergunta para ele lá na coletiva por que ele não ficou lá para explicar essa derrota patética da seleção brasileira.
0: Pô, ele não ficou lá porque ele é cagão, isso, né? Pô. Ele não ficou lá porque ele é cagão. Ele não ficou lá porque ele não é um homem suficiente pra falar aquilo que a gente quer ouvir. Porque a gente meteu o pau no Tite, a gente mete o pau nos treinadores brasileiros, a gente quebra os caras do brasileiro, da Libertadores, a gente quebra o Renato Gaúcho, a gente quebra o Abel. Ele tinha que ser homem suficiente pra ir lá e bater no peito.
3: Saiu rápido, viu, Netão? Saiu rápido, direto pro vestiário.
2: Bom, deixa eu liberar o Neto, que o Neto tá com os batimentos cardíacos muito elevados.
0: Muito obrigado. Então, amo vocês todos.
2: Amanhã a gente fala mais sobre isso. É, e amanhã de manhã a gente fala mais sobre isso também.
0: Tchau.
2: Tchau, Netão. Parabéns aí. Muito
1: bom. Abraço.
2: Aí, Neto.
1: Abraço.
2: Tchau, Netão. Bom, vamos lá, atenção. Deixa eu só. Ô, Zaido, peraí, fica mais um pouquinho comigo, Zaido. Eu quero te ouvir mais. Peraí, só mais um pouquinho comigo, você, o Caboclinho, o Manuel. Eu preciso só.
1: Tranquilo, Caboclinho.
2: Obrigado, Zaida. Vamos lá, ô Pretzel, vai falar primeiro o Ancelotti. O perdedor fala primeiro, não é?
3: Sim, mas eu tô na zona mista. Ele vai falar lá na coletiva. Aqui na zona mista, sim. A FIFA traz alguém, perfeito? Traz um jogador sempre. Geralmente é o melhor em campo. Como o Brasil não teve melhor em campo, vai escolher, a CBF vai escolher alguém pra FIFA trazer aqui, porque alguém tem que vir.
2: Tá bom, então a gente vai aguardar aí. É muito importante ouvir o Ancelotti. É o cara que tem que falar agora, é ele que nós temos que ouvir. E é ele que nós vamos ouvir já. Ele vai ter que ir, porque a FIFA obriga, vai lá. Apesar que a FIFA tá sem moral também, né? Depois do que fizeram com o Balogun. Aliás, essa Copa aqui tá uma loucura. Isso aqui tá uma loucura. Os caras tiraram o cartão vermelho do Balogun.
6: Que isso?
2: Isso é um negócio assim, é um negócio...

0: negócio muito, muito, muito sério. O precedente que a FIFA abriu é um negócio muito sério. O que o Donald Trump está fazendo com o Gianni Infantino é um negócio assim que é inexplicável. É uma... Ô Zaidan, me fala sobre isso, Zaidan. Tiraram o cartão do Balogun, arrumaram um artigo 27 do Código Disciplinar da FIFA para tirar o cartão do Balogun, para ele jogar
1: com o conhecido como artigo Trump, o Infantino, ele faz tudo que o Trump quer. O tratamento desonroso que a FIFA e os Estados Unidos deram ao Irã demonstra isso. A FIFA se curvou aos Estados Unidos, tratou o Irã de maneira injusta. Agora, nós temos coisas malucas em Copa. O Garrincha expulso na semifinal em 62 e joga a final. O Bandeirinha sumiu, o árbitro sumiu, não tinha ninguém para testemunhar. Liberaram o Garrincha. Mas foi uma coisa meio disfarçada, né? Sumiram as testemunhas. E tal. Agora, esse caso não. E olha, alguém pode dizer, não, eu não expulsaria. É outra discussão, não é esse o problema. Mas o árbitro decidiu que era lance para expulsão. E eu concordo com o Klaus. Para mim era lance para expulsão. Do ótimo Balogun, era lance para expulsão. Aí você vem e desautoriza o árbitro. Rasga uma decisão do árbitro. Isso é ultrajante. Mas é típico da FIFA de Infantino, viu, Capriotti?
0: Exatamente. Olha, uma vergonha. Eu tô, de verdade, essa decisão foi um vexame. Ela só se soma a tudo isso que o Zaidan falou. O que fizeram com o Irã foi uma vergonha. Um vexame. O Infantino é marionete do presidente dos Estados Unidos.
2: Sim.
0: O Infantino é marionete do presidente dos Estados Unidos.
2: Deu prêmio pro Trump.
0: Não, é um negócio assim.
2: Prêmio da paz pro Trump.
0: Esse precedente, ele é extremamente perigoso, porque agora... Só... Quem tiver jogador expulso aqui, vai alegar a mesma coisa. Eu quero o artigo 27. Pô, vocês disseram pro cara, eu quero também. E você tira a autoridade do árbitro. O árbitro vai se sentir intimidado em expulsar jogador nessa Copa do Mundo. Como é que fica o Rafael Klaus e a decisão dele correta? Tô com o Zaidan, eu já tinha dito isso. Foi correta a expulsão do Balogun. Ah, mas ele não teve intenção. Não importa.
2: Não, totalmente
0: não interessa. Ele dobrou o tornozelo do adversário. Do Bósio.
2: Ô Capri, e mesmo que não fosse, Capri, Zaidan, vamos lá. Mesmo que não fosse. Zaidan falou isso na hora do jogo, né? A decisão do campo, ela precisa prevalecer, gente. Senão vira zona. Que isso, cara? Que isso? E eu não vi, o Trump colocou isso no Twitter dele, não é? Que isso é isso? Comemorando?
0: Colocou.
2: Cara, isso é mais absurdo ainda,
0: comemorando
2: cara.
0: A liberação do Balogun.
2: É um absurdo, cara. Um absurdo. E outra... E aquela expulsão do Messi, dando aquela entrada no primeiro jogo contra a Argélia? Nem cartão amarelo ele deu. Vocês lembram desse lance? Que ele deu uma baita de uma entrada? Nem amarelo, Zaidan, ele deu naquele lance, o árbitro do jogo.
1: Então, realmente, exato.
2: Então tinha que ter dado pelo menos um amarelo ali, né? Se desse o vermelho também teria caído bem ali, né? Realmente é vergonhoso. Agora, o árbitro de hoje... Não teve nenhuma falha, né, Zaidan? Eu não acho que tenha tido nenhuma falha. Não marcou o pênalti inicialmente, mas depois foi pro VAR. E o VAR, de forma acertada, marcou o pênalti desperdiçado pelo Bruno Guimarães. E esse lance aí, a gente achou, Neto não, né? Nós dois achamos a mesma coisa. Teve uma cotovelada ali, né, do jogador da equipe da Noruega no brasileiro, né? Acho que não teve, né? No Casimiro, no caso, o Ausners, em cima do Casimiro. Para mim, o pênalti claríssimo. O árbitro também acertou nesse lance.
0: Bom, vou Pretzel, e aí? Como é que tá a situação? Me conta aí, Pretzel.
3: Ainda aguardando.
0: Aí.
3: Aguardando aqui para ver se vem alguém aqui na zona mista, né? Alguém, porque a FIFA obriga, repetindo, que traga o destaque do jogo de cada time. Hoje o Brasil não teve destaque, se eles escolherem alguém. Como a Ancelotti não deu entrevista, mandou o filho, eu já não duvido também se não vem ninguém do Brasil aqui também, já que tá todo mundo rompendo com regra, daqui a pouco não aparece ninguém aqui também, Gabriel. Estamos de plantão aqui, Gabriel.
0: Se não for.
1: Acho que uma boa personagem para entrevista seria o Neymar, né? Última Copa do Mundo, fez o gol de pênalti lá, tudo indica, né? Convenhamos. A derradeira participação do Neymar em Mundiais. E acho que seria uma entrevista interessante, desde que seja sincera, né? Com perguntas firmes, nada de ficar levantando bola. E respostas também claras, transparentes, né? O momento da carreira dele é um momento muito estranho, né? num momento muito estranho.

0: Muito.
1: O Zaidan, nono gol do Neymar na Copa, né? Nono gol dele em Copas do Mundo. E Capriotti, Zaidan e ouvintes, Neymar marcou em 4 Copas do Mundo, né? Ele marca gol em 14, certo? Marca gol em 18, marca gol em 22 e marca gol agora em 2026. É um dos raros, né, jogadores que alcançaram essa marca. Ele faz parte de um grupo seleto de atletas que fizeram gols em 4 Copas do Mundo. Pelé, por exemplo, né? O nosso Pelé, a diferença, não estou comparando aqui, o Pelé foi um legítimo tricampeão do mundo, Gabriel.
2: Mas olha só, a entrada do Neymar hoje foi muito positiva. Muito positiva para mostrar para quem defendeu o Neymar na Copa do Mundo que não tinha condições o Neymar jogar a Copa do Mundo. Não tinha. O Brasil piorou depois que o Neymar entrou. O Brasil piorou depois que o Neymar entrou. O Brasil perdeu poder ofensivo com a entrada do Neymar. O Neymar é jogador de toque de bola hoje. Ele não tem mais arranque, ele não tem mais finalização. Não, infelizmente, ficou muito, muito nítido isso hoje. Então, para quem tinha dúvida sobre o que o Neymar poderia fazer para ajudar a seleção brasileira, hoje a gente viu. Hoje a gente pôde presenciar aqui que o Neymar, infelizmente... E olha, vou falar aqui, não achei errada a entrada do Neymar, não. Não achei, não. Acho que era uma entrada que tinha que acontecer exatamente para mostrar, mostrar o que ele poderia entregar numa Copa do Mundo. E não, a gente viu.
1: O erro foi outro. O erro é colocar o Neymar e o Neymar não jogar como falso 9, que era uma ideia.
2: Mas ele começou jogando como falso 9.
1: Então, mas depois ele veio
2: recuou,
1: buscar. Por que ele veio buscar? Porque não tem quem organize o jogo.
2: Isso.
1: Aí na cabeça do Neymar é o seguinte: vou ter que buscar o jogo. O erro é tirar o Bruno Guimarães. Eu não entendi a saída do Bruno Guimarães. O Bruno Guimarães estava o quê? Estava com algum problema? Não. E outra, tirar o Bruno Guimarães para colocar o Ederson, que é um cara que entra para fazer apenas a função de marcar. E o Ederson tava olhando o Haaland em campo na hora que o Haaland recebe a bola para fazer o gol. Então, quer dizer, você tira um criador, cara que pode criar a jogada pro Neymar, o cara que tem 4 assistências na Copa do Mundo, que é o Bruno Guimarães. Você tira o único cara que pensa ali no meio-campo. Esse cara podia pifar o Neymar. Aí não, você tira o Bruno Guimarães, coloca o Ederson, e o Ederson praticamente quase bateu palma.
2: Era o Fabinho ali que tinha que
1: não,
2: entrar.
1: Não, é Fabinho.
2: Era o Fabinho.
1: E o Ederson não marcou, não, pelo menos não atrapalhou o chute do Haaland. Realmente, olha, tudo errado nessa seleção. Tudo errado.
2: O Bruno Guimarães hoje, ele não fez o mesmo nível de atuação que ele teve nos outros jogos. Isso é fato, ele não teve.
1: Mas você tiraria? Mesmo...
2: Não, claro
1: então,
2: que não.
1: É isso, Capri. Essa
2: você
1: discussão.
2: Tá ali você tem que... Esse cara tem que ficar. Esse cara... Caiu. Esse cara tem que ficar. Esse cara não pode sair. Infelizmente, esse cara não pode sair. Naquele momento, ele não poderia sair. E ali era o Casemiro. O Fabinho tinha que entrar. Então, isso está na conta do treinador. Isso está na conta do Carlo Ancelotti.
3: Sem dúvida. Você e Quessada já viram, e também Prétio e Capelanes, já viram algum time bom que não tem um bom meio campo? Um grande time que não tem um bom meio campo? E o Bruno Guimarães foi o único cara que jogou bola no meio campo do Brasil durante a Copa, né? Hoje, de fato, ele sentiu muito o pênalti perdido. Ele sentiu demais o pênalti perdido. Ele passou a carregar um peso e aí ele foi piorando no jogo. Mas era o único que jogava. Durante a Copa, foi o único meio campista brasileiro que jogou bola. O único. E aí ele termina a participação do Brasil na Copa com 3 volantes, perdendo o jogo e com 3 volantes. Com o Danilo tentando ser o cara da saída, mas ali já era um time nervoso, começou a dar pontapé, o Neymar tomou o amarelo, quase tomou o vermelho. Enfim, um final deprimente da seleção brasileira.
2: Deprimente. Pô, tu perde na bola, aí quer arrumar confusão, quer arrumar
1: nada
2: briga,
1: ver,
2: quer bater no adversário. Nada a ver.
1: Ridículo.
2: Lamentável. E depois, aí eles se abraçam. Aí termina o jogo, eles lá se abraçam, são todos amigos, tá tudo em casa. É um negócio realmente lamentável. Tem mais uma sonora aqui do David Ancelotti explicando por que que o Bruno Guimarães bateu o pênalti. Por que foi ele o escolhido? Vamos ouvir aí, vamos lá, atenção. David Ancelotti na saída do campo de jogo no final da partida explicando Bruno Guimarães cobrando o pênalti.
4: Não, é uma decisão pré-definida como todos os jogos. Sempre decidimos na pré-eleição e comunicamos na pré-eleição o jogador que bate o pênalti.
5: E o Bruno estava batendo, treinando bem, eu imagino que a decisão é dele, é de vocês, é número.
4: É uma decisão da

0: Comissão, uma decisão da comissão, depois os pênaltis se erram, não acontece no futebol e hoje aconteceu.
1: Ah, mas aí é o seguinte, ó, aí tudo bem, o Bruno Guimarães deve treinar pênalti, claro, certamente, ele não ia pegar a bola para bater, você não tá treinando pênalti, ele tá treinando. Sem dúvida alguma, e tá tudo certo, já tem a definição, é o Bruno Guimarães. Porque talvez o Vinícius Júnior, mesmo brigando pela artilharia, o cara não se sente à vontade de bater pênalti, tá tudo certo. Agora é o seguinte, o Bruno Guimarães não pode bater do jeito como ele bateu um pênalti em Copa do Mundo. Pênalti em Copa do Mundo, você tem que sentar a perna, gente. Você não tem chance de recuperação, não tem jogo de volta, não é ponto corrido, errou, tá fora. É um momento ali fatal. Você não pode, de maneira alguma, dar chance, com a mínima que seja, pro adversário. E ele deu pro goleiro, ele deu pro goleiro norueguês. Ele telegrafou. E o goleiro norueguês ainda saiu primeiro do que ele. Saiu primeiro do que ele na batida. Errou muito, muito o Bruno Guimarães. E olha, foi um dos grandes jogadores da seleção. Uma pena que ele tenha perdido esse pênalti. Uma pena. Porque ele jogou bola, foi dos poucos que jogou bola nessa seleção. Ele e o Vinícius Júnior. Vai, o Gabriel Magalhães jogou
2: hoje,
1: também.
2: Hoje, infelizmente,
1: hoje não. Jogou, não. É isso hoje, que o Zaidan falou, ele sentiu o pênalti perdido. Desabou nele, desabou. Ele sentiu demais o pênalti que ele perdeu.
2: Eu até entendo, o cara foi lá, não bateu bem o pênalti, o Nilan fez uma grande defesa. É, o Nilan foi ao lado do Haaland, o melhor jogador em campo, né? É que o cara que faz dois gols se consagra, claro, mas o Nilan defendeu esse pênalti.
1: Poderia ter foi muito bem.
2: Poderia ter
1: muito
2: mudado a história. Depois ele também contou com a sorte, porque ele faz a defesa, também. A bola bate na trave ali e tal, né? Ele fechou muito bem o ângulo na chegada do Hendrick. O Hendrick errou ali, né? Poderia ter cortado para a direita, teria ficado numa situação boa de fazer o gol. Um pecado.
1: Foi a bola do jogo no Brasil, aquela bola.
2: O Nilan, goleiro do Sevilha, foi realmente foi um golaço, né? Poderia ter sido um golaço. Agora, o que eu acho é que o Vini, melhor jogador do mundo, deveria ter sido fominha nesse instante, entendeu? A bola é minha. Eu sou um cara que já fez 4 gols na Copa do Mundo. A bola é minha.
1: Mas ele tinha que estar treinando, né, Lele?
2: Mas espera um pouquinho, não. Espera um pouquinho. Mas espera um pouquinho.
1: Não tava treinando pênalti.
2: O cara que é atacante, ele tem que treinar pênalti. Mas espera lá.
1: Mas Lele, aí é o seguinte, mas aí é de cada um. Mas eu não vou condenar o Vinícius Júnior porque ele não bateu o pênalti.
2: Mas,
1: aí é problema dele, se ele tá brigando pela artilharia, é problema dele se ele quer bater ou não quer bater.
2: E se a gente vai pros pênaltis aqui, disputa dos pênaltis? Ele é um dos caras pra bater os pênaltis.
1: Não sei, Lele, eu não sei se ele tá treinando, se ele não tem confiança.
2: Eu não posso normalizar isso, Capri.
1: Eu não vejo o Vinícius batendo pênalti no Real Madrid.
2: Eu discordo, então, mas tá errado, ele tem que fazer
1: bem,
2: isso.
1: Mas
2: tá
1: errado? Então, mas aí, ele tem, a partir de agora, acho que ele tem que começar a incluir isso.
2: Agora já foi.
1: Na Copa, não.
2: Agora já foi.
1: Não era uma chance. Era o Bruno Guimarães.
2: Se o Brasil faz 1-0 ali, duvido. Muda o meu nome pra Leonardo
1: também
2: se o Brasil
1: acho.
2: Ia perder
1: também
2: o jogo.
1: Acho que não perderia.
2: O dono
1: também
2: do time.
1: Acho.
2: E a mesma coisa o Neymar. O Neymar tinha que ter pego aquela maldita daquela bola no Catar e ter sido o primeiro a bater o pênalti. No jogo Argentina e França, a decisão foi para os pênaltis. Qual foi o primeiro batedor da Argentina? Messi. Qual foi o primeiro batedor da França? Mbappé. O dono do time é o cara que é responsável para bater o pênalti. O tamanho do jogo exige o tamanho do grande jogador. O Vini era o grande jogador da seleção brasileira com a ausência do Neymar. Inadmissível, vocês me desculpem, eu sou um dos grandes defensores do Vini, mas é inadmissível um jogador como o Vini, eleito o melhor do mundo, não estou bem para bater um pênalti. Que
1: inadmissível
2: isso?
1: Foi o Neymar não ter batido o pênalti no Catar.
2: Também.
1: Aquilo
2: também,
1: foi inadmissível.
2: Também,
1: também. Então, é o treinador.
2: Aqui também.
1: Isso é inadmissível. É uma falha gigantesca. Agora é o seguinte, lá na Alemanha, você viu que ninguém queria cobrar pênalti na Alemanha. Ninguém queria cobrar
2: errado
1: pênalti.
2: Errado também.
1: É, então, mas o cara não
2: errado.
1: Se sente. Isso, e aí é a coisa do treinador. Aí acho que o treinador tem que chamar o jogador e falar, escuta aqui, amigão, você é o artilheiro, você é o cara do time, você é o craque, você tem que bater o pênalti. Vai treinar lá. Vai lá, treina, bota lá o Alisson no gol, o Ederson, quem quer que seja o Everton, fica treinando pênalti. Agora, se o cara não treina e vem aqui só porque vai brigar pela artilharia, porque ele tem que ser o artilheiro da Copa, e erra, e se ele erra o pênalti, a gente já tá falando agora aqui, viu, Kessa? Já tá falando aqui. Pô, mas por que não bateu o Bruno Guimarães, que é o batedor oficial dos pênaltis? O cara que foi determinado lá na concentração para bater os pênaltis, que treinou. Por que não foi ele? Por que é o Vinícius Júnior? Então é o seguinte... Adianta, a gente tá falando aqui no se. Si. A gente tá falando no se. Si.

0: Já foi. O que ele cobrou errado foi a maneira como ele cobrou o pênalti. Jamais cobraria daquela maneira. Enfia o pé na bola, com força, com vontade, para rasgar. Sabe, isso, é isso, é desse jeito que você cobra pênalti em Copa do Mundo. Ou como o Neymar, que tem uma baita categoria, uma baita qualidade, e faz, ele não perde pênalti o Neymar, aí é tudo outra coisa. Mas se não tem o Neymar em campo, você tem que fazer o gol, enfia o pé na bola com vontade, rasga o goleiro. Porque você não tem chance de recuperação em Copa do Mundo. Perdemos, estamos fora. Aí, tá isso que aconteceu. Fala, Ulisses, você quer falar o quê? Pode falar, fica à vontade.
1: Vou falar aqui, assim, primeiro, o jogo contra o Japão. Casemiro errando, ele faz o gol e o cara manda fazer uma fila pra pedir desculpa pra ele, as brincadeiras, né? A fila pra fazer... Não tem, eu falei, inclusive, no Jornal Gente, quando eu entrei, falei, não tem que pedir desculpa pro Casemiro, não. O que era pra ele fazer no campo de jogo, não fez em nenhum momento. Ele pode ter feito o gol de empate, mas ele não fez em nenhum momento, e não fez em nenhum momento dessa Copa. A teimosia, se fosse um técnico brasileiro, a gente tava aqui espinafrando o treinador brasileiro. O Ancelotti, é uma covardia fazer isso com os treinadores.
0: Professor Pardal, né?
1: É, o Ancelotti inventou, porque o Ederson chegou agora. E já foi jogar.
0: É, o cara tava de férias. O cara tava de férias em casa então, outro dia.
1: Ele tá treinando uma seleção e foi jogar. O Bruno Guimarães tava mal no jogo. Comecei a chamar a atenção, a transmissão tá mal. Entra no jogo, não entrava no jogo.
2: É verdade.
1: Casemiro fora do jogo, lento. Pra marcação sempre, pra caramba. Né? A zaga não tem proteção alguma.
2: Zero.
1: Alguma. Zero. Todo, tanto é que o Haaland domina a bola. E chega a marcação, a tarde do Gabriel Magalhães demorou pra chegar. Porque o que acontece? Se o cara vai dar o bote no Haaland, ele tá abrindo um buraco na zaga pra outro entrar nas costas dele. Então o jogador fica na dúvida.
2: Exato.
1: Então essa é a grande questão em relação a isso. Eu acho que uma sequência de erros. E a gente continua criticando. A gente não concordou com as alterações na transmissão. A gente fez o nosso trabalho aqui falando tudo que a gente achava em relação àquilo que ia acontecer no campo de jogo.
0: E por que aconteceu? E por que as substituições
1: agora,
0: são erradas?
1: O Endrick perde um gol cara a cara. Aí, última bola do jogo, cai no pé de quem? Do senhor Casemiro, que é o homem de confiança do cara, do treinador, entendeu? O que ele faz? O Vini entrando por baixo, na esquerda ele cruza a bola na área, na mão do goleiro. Se ele dá um tapa na linha de fundo, o Vini busca, poderia ser um gol de empate no Brasil.
3: É o fez uma lance, péssima Copa, é isso aí.
1: Falta de equilíbrio emocional, de raciocínio. Então, com o Casemiro nesse time, não daria pra ganhar. Nós somos críticos o tempo todo. E quando ele fez o gol, eu
0: falamos
1: falei,
0: desde
1: vou,
0: o primeiro jogo
1: eu
0: do
1: não
0: Casemiro.
1: Vou, antes até. Porque ele fez gol, porque é uma jogada ensaiada, ia ter qualquer volante, ia estar ali na segunda trave. Então, esse negócio, a gente não concordou com a escalação do Casemiro desde o primeiro jogo da Copa do Mundo. Nós estamos falando isso aqui todos os jogos. A gente vê a lentidão, a falta de qualidade, até em passes. Entendeu? Essa última bola foi um pecado. Se ele rola a bola pro Vini, o Vini entrar nas costas do zagueiro livre. Livre. Agora, o Nilan, acho que nunca mais vai fazer um jogo desse na vida dele.
2: Não,
1: em relação à batida de pênalti do Bruno Guimarães, eu acho um erro. Eu acho que se o Neymar tem 90 minutos para jogar a condição como o Ancelotti disse, tinha que sair jogando hoje. Porque o que aconteceu? A seleção da Noruega deu um espaço, um buraco entre o meio de campo dela e a zaga. Que o Neymar poderia entrar fácil, fazer jogadas aí com o Vini. Entendeu? E o Luiz Henrique. Cadê o Luiz Henrique?
2: Ele foi no aquecimento, só ficou no aquecimento.
4: Eu achei que ele ia entrar porque ele deu um pique.
1: Aí o que ele faz? Ele tira o Bruno.
0: Peraí, que ele tá, o Ulisses está sem o fone, estão falando lá com você. Pera aí um pouquinho. Põe o fone aí, Ulisses, por favor. Fala, Pretzel, o que é que você tá lá para completar?
4: Não, é que
0: aí.
4: Quando o Ulisses citou o Luiz Henrique, eu achei que ele ia entrar, que ele deu um pique junto com o Danilo e com o Neymar.
0: Então, por isso ele acabou até com o Luiz Henrique na Copa.
4: Exatamente, acabou com o cara.
3: Ele errou até na conta de substituições possíveis.
4: Exatamente.
3: Ele perdeu uma substituição. Não é?
1: É isso, exatamente. Dizer, ele pede, olha só o ponto que nós chegamos. Entendeu? Ele pede uma substituição. A CBF é uma bagunça generalizada. Isso é tudo reflexo de administração, gente. A gente tá vendo aqui como é que é. A gente vai no treino. Cara, a gente nunca vi isso na minha vida. Você vai num treino de seleção brasileira, você fica 15 minutos no treino. E eu achei um absurdo.
0: É o novo normal, como eles dizem, né? Isso é uma vergonha.
1: Mas a gente não consegue entender como é que o time joga. Quer dizer, o técnico foi um professor Pardal hoje, o Ancelotti, me desculpe, com todo respeito, ele pode ter Champions, pode ter, mas Copa do Mundo é outra coisa. E é a primeira vez que ele dirige uma seleção na vida dele.
0: Mas sabe o que, agora, que é, Ulisses? Fosse... Falaram bem dele contra o Japão, que ele acertou no Martinelli, que não era o Martinelli. Ele achou que ele era o gênio, que ele podia fazer

0: Aquilo...
1: inventar qualquer coisa que ia dar certo. Aquilo... E hoje a invenção dele não deu certo.
0: Aquilo não é que deu certo. Aquilo lá foi uma sorte tremenda.
1: Isso, claro.
0: Essa foi a realidade.
1: Lógico.
0: Entendeu? Porque não é uma jogada ensaiada com o Martinelli ali. Ele tava ali, sobrou a bola, ele foi lá e fez o gol.
1: O Brasil não tem então, uma jogada ensaiada.
0: É uma somatória de situações assim ruins.
1: Nenhuma.
0: De uma seleção mal convocada. A gente criticou a convocação. Nós não estamos sendo oportunistas aqui. Eu não contratei, não concordei com o Casemiro. Entendeu? Eu não gostava do Martinelli na seleção brasileira, é uma verdade.
2: Danilo.
0: O Maian é um menino jovem.
2: Danilo.
3: Alexandre.
0: O Danilo,
3: ele
0: cara.
3: Ele chamou Alexandre.
0: Cara, ele chamou Alexandre. É uma vergonha.
3: Ele chamou 15
0: cara.
3: Da última Copa.
0: Aí quando
1: o Danilo ele chamou 3 meses antes.
0: É quando ele perde
3: o primeiro convocado oficial.
0: Cara, e o Danilo tá jogando de zagueiro no Flamengo. Sim. E de repente teve que jogar de lateral. A seleção da Noruega jogou em cima dele o jogo todo. E a gente tá vendo.
3: As duas
0: ele não
3: jogadas
0: muda.
3: Do gol pela ele direita.
0: Não muda,
3: em cima
0: foi toda.
3: É isso.
0: Toda jogada. Ele não conseguia chegar, não conseguia marcar. Então, a gente tá falando isso, ó, faz tempo. E faz tempo. E eu acho que se passa, o vexame ia ser pior. Porque ele ia continuar nessa insistência desses atletas. Tem jogadores que não podem vestir. O Rayan, um menino muito novo, ele sentiu o peso da camisa da seleção brasileira.
1: O Rayan me decepcionou.
0: Me decepcionou. Eu achei
1: pedi o Rayan como titular.
0: E nos treinos.
1: Ele não entregou. Mesmo o Hendrick.
0: O Hendrick teve a chance, cara.
3: Mas
0: deixa eu falar.
3: Do Ancelotti.
1: Não. Claro,
3: o Ancelotti transformou um ponta no marcador. É isso daí que não entra na minha cabeça.
0: Então, assim,
3: qual é o maior elogio que a gente faz do Rayan? Que ele é o roubador de bolas ali na pressão alta. É. Não pode, o cara é ponta. A gente tem que elogiar o cara. Nós somos o país dos pontas, do Garrincha, do Canhoteiro, do Jairzinho, só pra citar.
4: Opa, pera aí que a Ancelotti tá falando. Cara, vamos lá, vamos subir o som. A Ancelotti tá falando. Ancelotti, vamos ouvir aí. Temos aí o Ancelotti.
5: Tudo bem? Eu queria me permitir duas perguntas, até porque não teremos mais entrevistas agora, então eu queria aproveitar essa para fazer duas. A primeira, o que não deu certo no que você planejou para o jogo de hoje e o que você queria com o Neymar, o Vinic e o Hendrick ao final da partida ali. Obrigado.
6: Eu acho que o jogo por uma parte ha sido um bom jogo. Tivemos muita oportunidade na primeira parte, na segunda também, quando o partido estava 0-0, tivemos oportunidade. Depois, os cambios eram para meter mais frescura e para dar mais profundidade para tentar ganhar o jogo.
7: Ancelotti, Wellington Campos da Rádio Itatiaia. O torcedor do Brasil está muito chateado. O que o técnico da seleção que vai ficar para 2030, depois de um ciclo de um ano, fala para esse torcedor, por gentileza?
6: É óbvio que estamos todos profundamente tristes, porque eu acho que o equipo até agora fez não um Mundial espetacular, mas um bom Mundial. E eu acho que também no jogo de hoje se podia merecer ganhar o jogo. E quando passa um momento assim, tu tem que pensar que uma derrota é o começo de uma nova aventura, de uma nova temporada. Temos que seguir trabalhando, melhorando, encontrar novas ideias. Eu creio que não é a fim, é um princípio de um novo ciclo, esta derrota.
8: Professor, no livro O Sonho, o senhor diz que na eliminação mais doída na Champions League, que foi do La Coruña, o senhor, o senhor se questiona: será que eu subestimei o meu adversário? Aqui, será que o senhor superestimou a chance de o Brasil, em um ano só de trabalho, e ter 35% de posse de bola foi um plano?
6: Eu acho que o Brasil, com esta plantilha, podia competir até o final dessa Copa do Mundo. Também o jogo de hoje me parecia um jogo que a equipe tinha controlado, tivemos oportunidades. Era muito mais complicado fazer pressão alta, porque o jogo, a Noruega metia muitos jogadores atrás, baixava muito o Odegaard, então fazer uma pressão muito alta era um risco para a velocidade de Haaland em um contra um.
9: Mister, boa noite. Márcio Bernardes, da resenha Bambambam. Bam, Bam. Há um ano o senhor chegou no Brasil muito apoiado, aplaudido, provocando uma confiança da torcida muito grande pela conquista da Copa aqui nos Estados Unidos.

0: Agora que o Brasil saiu, caiu e se desclassificou, como o senhor acha que a torcida vai reagir ao senhor e ao seu trabalho?
1: Eu não sei como vai reagir. Eu posso dizer o que vamos fazer nós outros, que é seguir trabalhando para esta seleção, tentando de melhorar, tentando de buscar novas ideias.

0: trabalho é na evaluação dos jogadores.
1: Ok, professor. Rafael de Vério, Rádio Gaúcha. De onde parte, então, esse novo ciclo? O que, que essa Copa do Mundo deixa de legado para o próximo ciclo, então, que o senhor está à frente?
0: Eu acho que sim, é uma experiência, por minha parte, deludente por o resultado, óbvio, porque estamos muito tristes, mas uma experiência que ha sido bonita, nos criado um bom grupo. Agradecer aos jogadores que trabalharam muito bem, que criaram um bom ambiente. Però non sempre no deporte tutto sale perfetto. Io acho che o sforzo di oggi non se merecía perder, però temos que evaluar también o equipo rival que tem e tenía, e lo hemos dicho también ontem, jugadores muito bons que han marcado a diferencia.
2: Ancelotti, Duda Gonçalves, da Record TV. Eu queria que você falasse um pouco sobre o seu sentimento, especialmente como técnico dessa eliminação, e também como foi no vestiário da seleção brasileira, se você teve contato agora rapidamente com jogadores ou não. O que você pode passar do seu sentimento como treinador e também do elenco da seleção?
0: É óbvio que estamos profundamente tristes, como estão profundamente tristes todos os torcedores. Isto é um sentimento bastante normal. E aí temos que buscar uma reação correta.
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4: 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Qual è stata la scelta più importante che non compare in nessun palmarès? E se tra 20 anni un allenatore studierà il calcio di Ancelotti, quali valori, quali principi, quali qualità spera che siano diventate il suo simbolo?
0: No, io non voglio essere di esempio per nessuno. Vivo questa passione, l'ho vissuta quando ero un ragazzino, continuo a viverla alla stessa maniera, fino a che questa passione rimane, continuo.
5: Mattias, Norwegian Dagbladet. What impressed you most with the Norwegian team today, and how far do you think they can go in the tournament?
0: No news. They played. We knew that they could play at the with this style. they try to keep the intensity of the game low with the possession. We had difficulty to press high. But we didn't want to press high. Honestly, for 70 minutes the game was under control, and after that appeared a land that decided the game.
6: Ancelotti, boa noite. João Vitor do Portal Gol aqui na sua direita. Ancelotti, eu queria saber de você, agora com a iminente aposentadoria do Casemiro, você acha que beirando o próximo ciclo, de olho na próxima Copa de 2030, o grande problema é o meio campo, é essa reestruturação no meio campo da seleção brasileira? Boa noite.
0: Obviamente temos que pensarlo. É bastante evidente que no meio campo acho que tienen que salir jugadores de nivel, jóvenes, pero tenemos jóvenes no fútbol brasileño que puedan estar en la selección no futuro.
7: Professor, Júlio César, Portal Agora, Mandaguari, Grupo Maringá de Comunicação. Foi um ciclo muito atropelado, o senhor assumiu o time faz apenas um ano. Em algum momento, o senhor acreditou verdadeiramente que seria possível o título? E o que o senhor pretende mudar a partir de agora, as principais mudanças para esse ciclo de 4 anos que vai começar?
0: Bom, como eu disse, agora temos que manejar a tristeza, e depois, amanhã, começaremos a pensar no que pode ser o futuro desta seleção, que já tem um grupo bastante sólido de jovens, de outro mais veterano que podem continuar na seleção, e de novo jogadores que podem entrar.
8: Marcos Paulo Lima, Correio Brasiliense. Carlo Ancelotti, o Brasil fez 12 gols de pênalti no ciclo desde o fim da Copa de 2022 até aqui. Seis cobradores acertaram. O único que estava em campo no momento da cobrança era o Vinícius Júnior. Por que não

0: Vinícius Júnior e o Bruno Guimarães?
1: Porque fizemos uma estatística de um ano dos jogadores de rival e também de nosso, o melhor na seleção era Rafinha, obviamente que estava naquele momento no campo, o melhor a tirar o pênalti é Neymar, depois Igor Thiago, depois Rafinha e depois Rafinha era Bruno Guimarães e depois Bruno Guimarães era Martinelli. Escolhemos Bruno Guimarães porque pensávamos que era o melhor no campo.
2: Aí,
3: Mister, último. Tudo bem? Queria que você falasse um pouco do que foi o jogo depois das mudanças na parada técnica ali. Parecia que o Endrick entrando no jogo era aquela flecha para dar profundidade, ele logo tem uma chance muito clara, e depois com as mudanças na parada técnica parece que o Brasil perde um pouco de força e de velocidade e acaba que a Noruega se debruça um pouco mais no campo de ataque. Fazer uma análise sobre esses 20, 25 minutos finais, se não deu certo, o que que o senhor acha? Muito obrigado.
1: Ah, eu acho que o Endrick entrou para dar mais profundidade, teve a oportunidade depois um minuto ou dois, e depois para meter mais qualidade no último terço metemos a Neymar e pusimos na direita na Endrick, e depois cambiei Bruno porque estava cansado para meter perna fresca no meio campo.
2: Ok, thank you André, thank you everyone.
1: Obrigado.
4: Thank you very much.
5: Acabou a coletiva do Ancelotti.
6: Explicou, hein? O negócio do pênalti.
5: É, estatística.
6: A estatística decidiu quem ia bater o pênalti. Aí ele explicou, eu até anotei aqui. É. Fizemos estatísticas de um ano. Isso. Dos nossos jogadores e dos jogadores rivais. O melhor para bater era o Rafinha. Rafinha hoje não tava. Aí tinha uma lista com Neymar, Igor Thiago, Rafinha, Martinelli, aí vinha o Bruno Guimarães. Ou seja, o Bruno Guimarães era o quinto. Por que que o Martinelli então não bateu? Já que
5: não, o Martinelli estava atrás do.
6: Estava atrás do Bruno?
5: Estava atrás do Bruno,
6: Ah, porque ele citou Neymar, Igor, Thiago, não. Rafinha, Martinelli e Bruno?
5: É, não, o Martinelli estava atrás.
6: Estava atrás do Bruno.
5: Tava atrás do Bruno.
6: Então tá bom, menos
5: nos que
6: pior.
5: Estavam em campo, okay, a estatística era melhor. Perfeito. Do Bruno Guimarães. Bom, e aí, Zaidan, você ouviu aí a entrevista do técnico Carlo Ancelotti? Que te Sim. pareceu a explicação do italiano?
7: Eu só queria enfatizar um ponto que o Leandro Quessada já havia dito muito antes da Copa, mesmo antes da formalização do novo contrato, o Quessada já havia dito que a renovação precoce daria ao Ancelotti uma espécie de ideia de que, ó, essa primeira Copa, sabe, vai lá, tal. Você ainda não conhece direito, ele confiando muito em jogadores que ele trabalhou na Europa, contra quem ele jogou, com quem ele jogou, quem ele treinou, por isso Casemiro, Danilo, os caras que ele conhecia, um estrangeiro, então ele se fiou muito nos caras que ele conhecia. Então, a renovação, vou insistir nessa palavra, precoce do contrato, deu ao Ancelotti essa ideia. Ó, essa agora tá tudo bem, né? Não se preocupe muito. E ele basicamente falou isso na resposta que ele deu. O repórter perguntou como é que você vê, que reação o povo pode ter em relação ao seu trabalho. Ele falou, não, estamos começando o trabalho e tal, né? O negócio é daqui para frente. Então, claramente, aquilo que o Quessada havia enfatizado antes mesmo da formalização do contrato foi confirmado pelo Ancelotti. Ele se sentiu sem muita pressão, tranquilaço, para fazer ali o que ele achava conveniente, confiar nos caras que ele já conhecia há muito tempo, ainda que não estivessem bem, o que explica a convocação de muita gente, inclusive Casemiro e Danilo. E agora, bom, agora é comigo, agora eu começo o meu trabalho do zero, né? Acho que ele foi para essa Copa com essa segurança: aconteça o que acontecer, eu estou garantido até 2030.
5: Tá bom, ótimo. Zaidan, grande abraço a você. Bom, tem Copa.
6: Valeu, Zaidan.
5: A gente tá fora, mas tem Copa. Tem mais duas semanas de Copa do Mundo. E nós vamos levar a Copa do Mundo até o final com todas as emoções do Mundial. A gente vai seguir transmitindo. Aliás, amanhã tem um jogaço já que o Ulisses Costa vai transmitir, Portugal e Espanha. Então vem aí grandes jogos. A gente vai seguir com a Copa do Mundo, vai seguir com a grande cobertura que a Banana está fazendo nessa Copa. Não é porque a seleção saiu que nós vamos baixar a guarda, não. Ao contrário, a gente vai manter nosso mesmo nível de cobertura.

0: E vamos até o fim, até o dia 19 de julho, quando estaremos aqui nesse estádio, no MetLife, transmitindo o último jogo, a decisão, a final do Mundial 2026 da Copa do Mundo, infelizmente sem a seleção brasileira, mas isso não importa, tem uma Copa do Mundo, tem uma história para seguir sendo contada e aqui nós estaremos. Zaidão, um grande abraço a você e até a próxima. Amanhã tem Portugal e Espanha. Tchau, Caboclo.
1: Ah, estaremos juntos. Estaremos juntos aí nesse grande clássico ibérico. Dois times bons, Espanha e Portugal. Um abraço, parabéns pelo trabalho que vocês fazem aí. Até a próxima.

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